0: Estou sendo solteira forçada.
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3: 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Que honra, família Swing Simpatia.
4: Agita neles daquele jeito.

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0: 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Muito boa noite a você, amigo ouvinte, aqui na Rádio Ondas 97,7 FM. Estamos com um encontro alternativo nesse período eleitoral. É o Café com Cristo noturno. A partir de agora, sempre à meia-noite, a gente se encontra por aqui com alegria. Mais uma palavra de fé, amor e esperança. Boa noite, Pastor Neemias Lima.
1: Boa noite, Leandro França. Que alegria. Eu sei que alterou um pouco aí a questão da legislação eleitoral, mas a alegria é a mesma. E o nosso programa agora de noite tem um compromisso: levar até você uma palavra de fé, amor e esperança, para que você tenha uma noite de paz, de descanso, para ter um dia muito radiante logo a seguir. Deus te abençoe e fique com a gente nesse período. Vai ser bênção.

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5: Olá,
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5: Olá, Luciana Almeida, membro da Igreja Batista do Braga, Cabo Frio, aqui mais uma vez para nós orarmos juntos e também para convidar você a estar em nossos cultos. Pai, no nome de Jesus, estamos na tua presença, te adoramos, te louvamos, agradecemos, porque é o melhor lugar onde nós podemos estar. Agora, Pai, eu peço que essa oração, a minha voz, chegue, ó Pai, nos lugares onde as pessoas estão precisando do teu cuidado. seja num hospital, seja dentro de casa, seja na UPA, seja em qualquer lugar, meu Deus, onde há um coração voltado para alguma dificuldade que está passando, mas confiando em Ti, que essa oração chegue para dar o consolo, dar a resposta, afirmar que o Senhor já viu, que o Senhor está cuidando, que o Senhor tem paz, alegria, consolo, para levar a cada coração que está voltado para Ti. Senhor, em nome de Jesus, não existem barreiras para o Senhor atuar. Então nós já agradecemos, porque toda providência, tudo que é necessário, cada coração vai receber de Ti, porque o Senhor tem para dar. Nós Te louvamos, Te agradecemos, contamos com o Teu cuidado. Sabemos que o Senhor é bom e que tudo o Senhor faz para um bem, para o propósito, que é sempre a Tua vontade boa e perfeita e agradável. Nós louvamos o Teu nome, em nome de Jesus. Amém.
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0: Olá, queridos, olá, queridas. Chegamos com mais um Café com Cristo. Jesus é totalmente suficiente, parte 21. De fato, essas coisas têm aparência de sabedoria ao promoverem um culto que as pessoas inventam, falsa humildade e tratamento austero do corpo, mas elas não têm valor algum na luta contra as inclinações da carne, Colossenses 2:23. A tentativa de alcançar a plenitude da vida cristã através de processos humanos é combatida e Paulo argumenta que será um esforço em vão. Logicamente, isso não significa que o cristão não participa dessa etapa da salvação, que é a santificação. O que ele quer enfatizar é que Cristo é suficiente para promover esse crescimento. Paulo alista as ilusões desse esforço. Tem aparência de sabedoria, culto inventado, falsa humildade e tratamento austero do corpo. E ele é bem claro, objetivo e direto. Elas não têm valor algum na luta contra as inclinações da carne. Nenhuma obra da carne será vencida apenas com o esforço, disciplina e dedicação do cristão. Sua submissão ao senhorio de Cristo, dependência do Espírito Santo e renúncia às inclinações serão decisivas para seu sucesso e vitória sobre a natureza carnal. Jesus é totalmente suficiente. Com a bênção do Eterno, Neemias Lima, pastor da Igreja Batista no Braga, Cabo Frio!
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na Bíblia um salmo, o Salmo 23, que provavelmente é um dos maiores textos conhecidos de todos os tempos. Ele diz assim: o Senhor é o meu pastor, nada me faltará. Deitar-me faz em verdes pastos, guia-me mansamente a águas tranquilas. Refrigera minha alma, guia-me pelas veredas da justiça, por amor do seu nome. Ainda que eu ande pelo vale da sombra da morte, não temerei mal algum, porque tu estás comigo. A tua vara e o teu cajado me consolam. Preparas-me uma mesa perante mim, na presença dos meus inimigos. Unges a minha cabeça com óleo, o meu cálice transborda. Certamente que a bondade e a misericórdia me seguirão todos os dias da minha vida, e habitarei na casa do Senhor por longos dias. Olha que lindo esse texto, salmo precioso. É, quem tem o Senhor como pastor não sente falta de nada. É diferente. Tem gente que pensa: ué, mas me falta condições melhores, me faltam condições melhores, me falta de repente alguma coisa que você deseja. E de repente você pensa: como é que pode? Se diz que nada me faltará. Na verdade, o sentido do texto, quando foi escrito, é mais ou menos assim: eu não sinto falta de nada, eu estou plenamente satisfeito. O Senhor, como pastor, satisfaz a minha vida. E também uma outra leitura que deve ser feita é o seguinte: o que você está sentindo falta é uma necessidade básica, é realmente uma necessidade da sua vida, ou é um desejo do coração? Eu tenho às vezes falta de algumas coisas que eu desejo, mas não são necessidades essenciais, não, são desejos. E a Bíblia não informa que Deus tem que atender os meus desejos, Deus tem que atender as minhas necessidades, não é? Ele atende, ele promete, é isso que ele promete na palavra. E olha, as nossas necessidades são atendidas pelo Senhor, ele provê para nós, ninguém precisa sentir-se desamparado, ninguém precisa sentir-se desprotegido. Deus garante o cuidado pleno para a pessoa, Deus garante condições de vencer as batalhas da vida. Este salmo apresenta três realidades. Primeiro, a realidade de Deus, o cuidado dele nesta vida. O Senhor é o meu pastor. O verbo está no presente. No presente, o verbo é a realidade presente desta vida. Ele refrigera a minha alma. Ele me faz andar pelas veredas da justiça. Também apresenta o salmo uma realidade na hora da morte. Ainda que eu ande pelo vale da sombra da morte, não temerei mal algum, porque tu estás comigo. Todos nós andaremos pelo vale da sombra da morte. Mais dias, menos dias. E aí o salmo diz: Deus está comigo nesta hora. E também apresenta a realidade depois da morte, quando diz assim: olha, ainda que eu ande pelo vale da sombra da morte, não temerei mal algum, porque tu estás comigo. E o salmo encerra assim: certamente que a bondade e a misericórdia me seguirão todos os dias da minha vida, e habitarei futuro na casa do Senhor por toda a eternidade, por longos dias. Viu só que coisa linda? Esse salmo é um salmo que dá segurança, dá paz ao coração. Diz que teve um evento muito bonito, muito concorrido, num ginásio, estava lotado. E naquele evento, uma jovem
poetisa e declamadora, uma artista, uma mulher da comunicação e muito bela, muito bonita, com uma entonação assim muito apropriada, preparada tecnicamente, ela naquele evento recitou o Salmo 23. E ela recitou de tal maneira, mas com tanta elegância, com tanta capacitação, que quando terminou, houve uma efusão de aplausos, né? As pessoas aplaudindo, e houve assim uma verdadeira barulheira agradável de receptividade boa a partir de sua atuação. Todos alegres, festivos e encantados com aquele salmo. No mesmo evento, mais no finalzinho dele, um veterano pastor iria dar uma palavra, assim concluindo uma meditação objetiva, e eis que o pastor vai para lá também e faz uma reflexão no Salmo 23, e ele fala de Jesus como bom pastor, ele fala de Deus como bom pastor, ele fala que Deus como bom pastor cuida da gente, cuida de todos que estão sofrendo, cuida de todos que estão experimentando dores. E ele foi assim, de maneira tão pastoral, tão piedoso, tão divinal, que no final tinha pessoas chorando, pessoas assim refletindo. Não era tristeza, mas era uma reação reflexão, a mente compenetrada, o coração entregue, rasgado, e agradecendo a Deus o cuidado dele. Aí alguém foi lá e perguntou à jovem assim: olha, você viu que as reações foram diferentes entre a sua declamação e a declamação, né, a orientação, a palavra do pastor, decano? Aí ela disse: eu vi. Aí alguém perguntou: por quê? Qual a razão? E ela disse assim: eu conheço o salmo do bom pastor. Mas ele, referindo-se àquele pastor velhinho, disse: ele conhece o bom pastor do salmo. Meu amigo, não adianta conhecer apenas o salmo do bom pastor, é preciso conhecer o bom pastor do salmo. Você conhece Jesus? Meu irmão, você conhece Jesus? Você que é religioso, você conhece Jesus? Então conheça agora o bom pastor do salmo. Faça uma oração, entregue sua vida para ele agora, em nome de Jesus, e ele vai receber você. Faça isso. Vamos orar juntos? Faça aí uma oração.

por você agora. Vamos falar com Deus, nosso Deus e nosso Pai. Em nome de Jesus, eu quero te pedir agora por essa pessoa que está entregando a vida a Jesus, está pedindo por uma solução para sua família, sua casa. Cuida, cura, transforma e liberta, Senhor. Entra com as providências celestiais. Que o milagre agora aconteça no nome de Jesus.

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1: É uma honra, um privilégio, um sonho. Vamos cantar. 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

0: Zolo. Dá um tchau pro Zolo.
1: Tchau, gente. Faz barulho, Matheus Fernandes, aê!
0: Aí sim, hein?
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0: Sensacional.
1: Aninha, muito obrigado, viu?
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0: Bom dia, amigo ouvinte. Bom dia, amiga ouvinte. Queridos irmãos, muito bom dia. Uma quarta-feira abençoada, feliz para todos. Depois de chuva forte nesta madrugada, aqui pela região dos lagos, o sol brilha novamente. E assim é a vida, assim é mais um dia que fez o Senhor, quarta-feira ao vivo, 30 de setembro de 2026. Juntos iniciamos com alegria o Café com Cristo, um programa da Igreja Batista no Braga, uma palavra de fé, amor e esperança, como sempre ressalta o nosso pastor Neemias Lima. Vamos juntos até as 8 horas, eu, Leandro França, e a direção do pastor Neemias. Hoje, quarta-feira, hoje é dia de celebração na igreja, hoje é dia de jornada de oração na Igreja Batista no Braga, e você está convidado a integrar essa programação abençoadora. Receba nosso carinho, oração, nosso agradecimento nesta manhã. E o Café com Cristo hoje tem professor Adari Lacerda com sua crônica, tem pastor Dagoberto, Denise Marambaia, a palavra abençoadora do pastor Neemias Lima, e vamos adorar ao Senhor com belos louvores. Você participa através do WhatsApp da Rádio Ondas, 97401-2957, 97401-2957. Senhor, suas bênçãos são incomparáveis. Bom dia, Deus te abençoe.

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1: 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Bom dia, Café com Cristo, um programa da Igreja Batista no Braga. Quarta-feira, hoje é dia de jornada de oração na igreja. Você é muito bem-vindo a qualquer momento, você é muito bem-vinda, minha amiga. Hoje é dia de jornada de oração, ou seja, em todos os horários extensivos por esta quarta-feira, grupos se revezam em intercessão, orando, em comunhão, conversando com o nosso Pai. Seja bem-vindo. Igreja Batista no Braga, Rua Omar Fontoura, 117, no bairro do Braga, em Cabo Frio. À noite, hoje, quarta-feira, também temos celebração. A palavra abençoadora do pastor Neemias Lima. Pastor Neemias vai compartilhar a palavra hoje na Igreja Batista no Braga. Tem um ministério de adoração também com muito louvor. Igreja Batista no Braga. Siga a Igreja Batista no Braga também nas redes sociais. 7:37, tem participação conosco Adriano Rodrigues, nosso amigo em Praia Linda, São Pedro da Aldeia. Um abraço, Adriano. Deus te abençoe. Bom dia. Que tenhamos um dia abençoado hoje e sempre. É a mensagem do Adriano, uma mensagem carinhosa e amigável. Um abraço. Deus te abençoe. Tudo de bom, Adriano. Bom dia. Bom dia, meu irmão William. Como vai?
3: Bom dia, meu irmão querido Leandro França.
1: Querido, como
3: bom
1: vai?
3: Bom dia, meu amigo pastor Neemias.
1: Bom dia.
3: Bom dia, meus irmãos do Café com Cristo. uma quarta-feira abençoada para todos. Fica com Deus, meu irmão. Fica com Deus, pastor.
1: Fraterno abraço, William. Deus te abençoe, meu amigo. Muito obrigado por seu carinho e amizade. Deus abençoe. Bom dia. Bom dia ao Miguel Lopes. Alô, Miguel Lopes. Família de Deise Lopes. Ariane. Amigos ali em Manuel Correia. Temos muitos amigos por lá também. Muito obrigado por seu carinho. Deus abençoe. Bom dia. Bom dia, Mário Gama. Bom dia, Nete Fernandes. Nete Fernandes do Braga, querida amiga, Deus te abençoe. Bom dia, é o Café com Cristo, um programa da Igreja Batista no Braga. Tá chegando o professor Adari Lacerda, mas antes aquele recado especial para você não deixar passar a oportunidade de ser solidário, ajudar o próximo, ser um anjo do pão.
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5: Penina, cujo nome significa pedra preciosa, ficou conhecida como a segunda esposa de Eucana. Há uma corrente de pensamento que defende a tese que Ana foi a primeira esposa de Eucana, mas como essa não tinha filhos, seu marido, conforme o costume da época, adquiriu uma segunda esposa para que sua descendência fosse preservada. A Bíblia nos mostra que Ana e Penina tinham comportamentos opostos, a começar pela maternidade. Penina tinha filhos, enquanto Ana era estéril, o que, segundo os padrões da época, era considerado como maldição, e por isso era vítima das implicâncias constantes de Penina, que, por ter filho, se julgava superior à sua companheira. Pois, mesmo sendo abençoada pela maternidade, Penina não recebia tratamento especial, pois Eucana não fazia segredo de que amava mais a Ana do que a ela. Enquanto isso, Ana invejava Penina por ter filhos. A revolta de Penina pode ser justificada, porque vendo que Ana era tratada com mais amor, sentia-se desprezada e considerada por seu marido apenas como uma reprodutora, o que lhe causava grande sofrimento e revolta. Eucana, para não criar uma situação ainda mais tensa, não tomava partido, mantendo-se à distância do conflito familiar, e até censurava Ana, dizendo que seu amor era mais do que suficiente para suprir a falta de filhos. A inveja que Penina sentia da outra era justificada e provavelmente os ingredientes certos para uma vida de atritos entre as duas. No auge do seu desespero, Ana compreendeu que a única solução não era brigar com Penina, mas colocar o seu problema nas mãos de Deus, o único que poderia livrá-la da sua angústia e humilhação. Deus ouviu o clamor de Ana e deu-lhe um filho, homem, que recebeu o nome de Samuel, que veio a ser um grande juiz, profeta e estadista, e foi responsável não só pela transição do período dos juízes para a monarquia, como ainda ungiu dois reis. O objetivo dessa história é mostrar como Deus escolhe os mais improváveis para cumprir o seu propósito soberano. Adari Lacerda.

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1: Eu sei que tudo quanto Deus faz durará eternamente. Nada se lhe deve acrescentar e nada se lhe deve tirar. E isso faz Deus para que haja temor diante dele. O que é, já foi. E o que há de ser, também já foi. E Deus pede conta do que passou. Eclesiastes 3, 14, 15.
0: Você sabia que o cérebro de Einstein ainda está entre nós? Sim, o cérebro de Albert Einstein, o maior físico de todos os tempos, não pereceu. Ele se mantém conservado até hoje numa solução de etanol e álcool etílico. Cientistas já estudaram o órgão a fim de encontrar explicações para a genialidade de Einstein, mas até hoje nada de especial foi descoberto. Ele era filho de judeus, mas acreditava no Deus que se manifesta na natureza e na complexidade da vida. A teoria da relatividade postulada por Einstein entre 1905 e 1915 mostra que a matéria e energia são formas diferentes da mesma coisa.
1: E agora, uma trova, de Arthur F. Batista. Não há mais belo romance que o livro da própria vida. Se marcar em cada lance a missão que foi cumprida.
0: E para abençoar o seu dia, uma promessa do Senhor. Combati o bom combate, acabei a carreira e guardei a fé. Desde agora a coroa da justiça me está guardada, a qual o Senhor justo juiz me dará naquele dia, e não somente a mim, mas também a todos os que amarem a sua vinda. 2 Timóteo 4, 7, 8.
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4: 7h49, bom dia a todos, esse é o Café com Cristo matinal. Sim, temos o Café com Cristo noturno, todos os dias meia-noite, nesse período da propaganda eleitoral obrigatória. O Café com Cristo tem duas edições, primeiro às 7h25 da manhã e depois meia-noite, aqui na Rádio Ondas FM. Nos encontramos também com a palavra do pastor Neemias, o quadro Café com Cristo, tem oração, tem a palavra, tem o sermão, tem louvor. Café com Cristo da noite também, meia-noite aqui na Rádio Ondas. Hoje, jornada de oração na Igreja Batista no Braga, Rua Omar Fontoura, 117, no Braga, em Cabo Frio. À noite, quem prega na igreja é o pastor Neemias Lima, acompanhado pelo Ministério de Louvor do Braga. Nete Fernandes, bom dia.

0: Diga.
1: A minha sobrinha trabalha na saúde, ela já está agindo tudo.
0: Deus abençoe.
1: Para cirurgia. Obrigada, amigo.
0: Vai dar tudo certo, minha amada. Um grande beijo. Deus te abençoe. Bom dia, Sérgio.
2: Bom dia, pastor Neemias. Bom dia, Leandro França.
0: Bom dia.
2: Cientistas. Ótima quarta-feira aí, abençoada aí.
0: Um abraço, amigo. Deus abençoe. Uma ótima quarta-feira, você também. Obrigado pela amizade e companhia. Um abraço, Sérgio.
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minha família no altar do Senhor. O que que isso significa? Olha, eu ouço constantemente algumas declarações do tipo: hoje está muito difícil para a família. Ah, não tem como. Tudo conspira contra a família. Olha, é verdade que há lutas, sim, sem dúvida alguma. Mas permita-me discordar um pouquinho dessa declaração, e com todo respeito, se você pensa assim, eu gostaria que você refletisse. E o que eu quero dizer é o seguinte: sempre foi muito difícil para a família, sempre. É uma luta, é uma batalha. A família é criada por Deus, é a instituição mais importante da sociedade. Então, há um inimigo tentando destruir a família, porque ele sabe que na hora que ele destruir a família, ele destrói a sociedade. É uma sociedade de famílias fracas, famílias sem padrões, sem ética, sem comportamento cristão, famílias que não lutam pelo bem, pelo direito, pelo amor, pela graça. A sociedade vai sofrer. Então, na família está a base de tudo, tudo, tudo. Quando você vê um jovem, uma jovem, um homem, uma mulher desobedecendo às leis, praticando aquilo que não deve, e normalmente as pessoas jogam culpa no governo, jogam culpa na polícia, jogam culpa no sistema. Não, é uma família que está lá por trás que de repente não soube orientar de maneira correta. Mesmo assim, há casos em que os filhos vão para outros caminhos totalmente diferentes e não querem receber os conselhos da família, e nem sempre é culpa da família também. A pessoa escolhe os seus caminhos, ela tem liberdade, ela tem livre arbítrio. Então, sempre foi uma batalha muito grande para a família. Por exemplo, quando você pega o livro de Gênesis e você vê a narrativa lá da primeira família que habitou neste mundo, e para mim não importa se você crer na narrativa de Gênesis de modo literal ou de modo figurado, não, eu não estou discutindo aqui agora essa questão. O fato é que está lá a primeira família, e aí aquela família enfrentou um grande problema. Um irmão matou o outro. Olha só que coisa! Quem ensinou Caim a matar? Quem o ensinou a praticar aquele crime? Não tinha televisão, não tinha internet, não tinha WhatsApp, Facebook ou Instagram. Não. E ele aprendeu. Por quê? Porque entrou um elemento na vida humana que trouxe problema, desgraça, degradação do meio ambiente, desordem em todo o sistema. Esse elemento se chama o pecado, a desobediência. Não há explicação mais lógica do que essa, embora ela não seja lógica, mas é uma experiência. O homem não consegue resolver os seus problemas, e passados anos, milhares de anos depois de toda essa problemática, o homem continua tão violento quanto os homens primitivos. Como explicar isso? A Bíblia relata então que outros homens importantes tiveram problemas sérios. Abraão, considerado pai da fé, mentiu. E aí seu filho Isaac também mentiu. Seu filho Jacó também mentiu. Os 11 filhos de Jacó mentiram para ele e trouxeram um grande problema para José. A Bíblia vai falar de Davi com seu pecado, com a sua violência, com a sua crueldade, mandando matar o seu general Urias, depois daquele adultério com Betsabé. Olha quanta tristeza, quanto sofrimento. A família sempre foi atacada pelo inimigo, sempre. É uma luta tremenda. Eu me lembro que eu era garoto, não era em Barbacena, mas em Cardoso Moreira. E eu me lembro que lá naquela cidade pacata, muito pacata, eu me lembro que dali eu tenho amigos que começaram a viver uma vida criminosa. Que tristeza. Alguns morreram cedo, outros tiveram que fugir de lá. Por quê? Porque
O pecado está ali destruindo as famílias. E eu estou falando de mais de 50 anos numa cidade pacata. Nós não tínhamos televisão, não tínhamos internet, tínhamos rádio. Meu amigo, eu não quero aqui dizer para você e falar mal das pessoas, nem das pessoas bíblicas que estão na narrativa bíblica, nem de outras pessoas. Eu estou aqui para dizer para você que a sua família enfrenta os problemas desta geração. As famílias da geração dos meus pais, dos meus avós, do tempo de Abraão, do tempo de Isaac, enfrentaram os problemas daquela geração. E eu quero dizer para você que o mesmo Deus que esteve com Abraão e lhe deu vitória, esteve com Isaac, Jacó, Davi, perdoando, restaurando, reconstruindo, é o Deus que está na sua família, e ele pode reconstruir a sua casa, ele pode reconstruir o seu lar. E eu quero convidar você a dizer assim: eu vou colocar minha família no altar do Senhor. E como Josué, você dizia: eu e a minha casa serviremos ao Senhor. Você quer fazer isso agora? Você quer começar pela sua família, começar com você? Faça uma oração agora. Peça a Jesus para entrar no lar, no seio da sua família. Faça agora uma oração, tal qual

Você está orando, eu quero orar junto com você agora. Coloque o seu lar, peça a Deus, Deus abençoa os meus filhos, abençoa o relacionamento, abençoa o nosso casamento, abençoa a nossa casa. Quem sabe você precisa de um milagre na sua casa, peça a Jesus agora, nosso Deus e nosso Pai. Eu quero orar por esses lares agora. Eu quero orar por essas pessoas que estão vivendo em aflição, como aquele homem que está com problema no olho, que foi furado após pegar um abacate. Cuide daquela família. Eu quero orar, Deus, pela Valdiné, que está fazendo aniversário hoje, pessoa tão maravilhosa. Cuide de sua saúde também. Eu quero orar por todos os ouvintes, Senhor, todos os que nos abençoam com audiência. Eu quero pedir que o Senhor entre com providências na vida dessa família agora e realize o milagre, Pai. Senhor Deus, eu quero te pedir de modo muito especial por pessoas que hoje não têm um pão para comer, que o anjo do pão chegue até elas. Ó Deus, estende a sua graça, estende a sua paz e a sua misericórdia, pois nós oramos no nome de Jesus. Amém.

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18: Que maravilha começar essa manhã linda junto com você no Pro Lagos da Gente.
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18: E a gente começa o PDG com um recado importante. Está terminando o prazo para aproveitar as condições especiais do mês do cliente da Prolagos.
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18: É isso, Débora?
19: Isso mesmo, Carol. Os clientes residenciais com débitos têm até esta quarta-feira, dia 30, para negociar com descontos de até 80% de acordo com a idade da dívida e parcelarem até 60 vezes sem juros.
18: Que maravilha, Débora.
19: E quem está com abastecimento suspenso por inadimplência e negociar dentro desse prazo, também terá isenção na taxa de religação.
18: E para quem ainda não aproveitou, a Simone Moreira, coordenadora comercial da Prolagos, deixa um convite.
20: A campanha teve uma adesão muito boa ao longo do mês. Muitos clientes estão aproveitando essa oportunidade para colocar as contas em dia. Nossas equipes estão preparadas nas lojas para tirar dúvidas, avaliar cada situação e apresentar as condições disponíveis. Então, quem ainda não negociou, não deixe para a última hora, porque essas condições especiais são válidas somente até o dia 30 de setembro.
19: E a negociação também pode ser feita pelo 0800 7020 195 por ligação ou WhatsApp.
18: Obrigada, Débora. E agora a gente muda de assunto para falar de fiscalização. Recentemente, uma mega operação da Prolagos encontrou pontos clandestinos usados para abastecer caminhões-pipa.
0: Repórter Prolagos.
18: Como foi esse trabalho, Carolina?
21: Carol, a operação aconteceu no bairro Reserva do Peró, em Cabo Frio, com o apoio da Ronda Ostensiva Municipal. As equipes percorreram 3 ruas da região e em 2 delas encontraram ligações clandestinas, desviando água da rede da Prolagos para abastecer caminhões-pipa. As irregularidades foram desfeitas ainda durante a fiscalização.
18: E esse tipo de desvio pode trazer prejuízos para o abastecimento da própria região, né?
21: Pode sim. A retirada irregular de grandes volumes de água pode provocar quedas de pressão na rede e prejudicar o fornecimento para outros imóveis. E tem outro alerta importante. Depois que essa água é retirada de forma clandestina, a Prolagos não tem mais controle sobre as condições em que ela é armazenada ou transportada. Por isso, o consumidor precisa ficar atento aos riscos de consumir água de pipas clandestinas.
18: E vale lembrar que a Prolagos não fornece água para caminhões-pipa clandestinos.
21: Exatamente. Somente os caminhões que fazem parte da operação da empresa garantem a qualidade da água. E as fiscalizações vão continuar. Novas operações devem percorrer diferentes bairros dos municípios atendidos pela Prolagos, tanto a partir de análises das equipes quanto de denúncias recebidas. Quem souber de alguma ligação clandestina ou furto de água pode denunciar de forma anônima pelo 0800 7020 195, por ligação ou WhatsApp.
18: Obrigada, Carolina.
22: Prolagos é da gente.
18: E com essa notícia, a gente encerra o PDG de hoje. Até lá!
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alô! Bom dia, meu amigo! Bom dia, minha amiga! Bom dia, minha gente querida! 8:18! Bom dia! Eita! Ficou com medo ontem? Ficou com medo ontem, hein? Epa! Olha só! Trovão, relâmpago pra caramba! Rapaz, o que, que foi aquilo, hein? Você viu? Ficou, era cada relâmpago, meu irmão, chega e clareava. Tem ainda hoje, cara. Tem hoje, lá no jardim não teve, né? Lá, o Léo, nunca acontece nada, por isso que ele fica assim, fora de foco. Ô, Léo, não caiu nenhum raio lá na tua cabeça, não, cara? Não, né, que ele tá aqui. Aqui, pessoal, olha, não é brincadeira não, hein? Mas olha, ontem por volta de umas 9, 10 horas da noite, a Defesa Civil divulgou um alerta, alerta severo. E passou, aqui foi a rebarba, né? Porque o grosso mesmo passou pelo mar. Caramba, muito relâmpago, demais, hein? Demais. E choveu, né? Aquele pancadão, mas graças a Deus aí não tivemos problemas maiores. Mas a gente vai dar uma rodada hoje aí com a galera da Defesa Civil para ver direitinho o que, que aconteceu, né? Essa de repente, né? Porque não estava previsto. Aí lá de noite vem esse alerta. Enfim, daqui a pouquinho o Márcio Sorém traz mais informações sobre a previsão para hoje, tá bom, meu amigo? Não sai mais, é isso, porque aqui tem notícia, meu irmão, notícia o tempo inteiro. Olha, tem uma tragédia aconteceu em Maricá, rapaz, e a gente vai falar daqui a pouquinho. Um irmão, você ouve o relato da mãe? Você fica maluco, cara, porque a gente tem dois irmãos, né, dependentes e um acaba matando o outro. Uma doideira. Olha a droga, né? Então, daqui a pouquinho, a gente vai trazer aí, o William Rodrigues está com essas informações, com os detalhes desta informação, que é essa ocorrência aqui no município de Maricá. Ok? Quer que completa? Quer completa aí o noticiário ruim que o William vai trazer? Quer dizer, ó, um homem, um professor, cara, aqui em Arraial do Cabo, 56 anos, o professor foi preso por assédio. Ele já tem aí mais de 11 passagens. E como é que pode? O cara tem 11 passagens, continua trabalhando no cenário lá para praticar o crime. Assédio sexual entre crianças de 14, 15 anos, cara. A gente vai trazer já já essas informações, tá bom? Vamos lá, meu amigo, muito bom dia. Olha, hoje nós estamos vivendo aí, tá? Hoje é dia da secretária. Liga aí, liga de surpresa para uma aí, Patrícia. Vamos falar com uma secretária? Vamos, sem ela saber. Sem ela saber, né? Eu vou ligar para uma aqui que foi secretária durante 200 anos. Rapaz, deixa eu ver se ela atende. Ô, minha amiga secretária. Ó, parabéns para você, viu? Parabéns mesmo, tudo de bom. Você que está aí, né, ajudando o seu chefe, ajudando aí o seu patrão, a galera toda, seu companheiro, não é não? E eu quero dar um bom dia todo especial. Tem uma música de secretária, não tem, Luciano? Tem uma música de secretária aí. E a gente...

0: Essa daqui, olha, eu tô com uma secretária maravilhosa. Vocês sabem a Nazaré, rapaz. A Nazaré foi secretária durante anos e anos e anos e anos aqui na Câmara Municipal. E eu tô com ela aqui, peguei ela de surpresa. Te acordei não, né? Você acorda cedinho para dar aquela corrida de 10 quilômetros?
1: Bom dia. Acordou não, Maurício. Prazer em falar com você. Um bom dia abençoado, iluminado, na paz do Senhor.
0: Amém.
1: Você é o único ex-vereador que lembra de mim nessa data. Passei 42 anos me dedicando àquela casa, como você sabe.
0: 42 anos?
1: Desde 1983, primeiro governo de Alaí.
0: 1900?
1: Mas ninguém me liga, Maurício, para dizer assim, parabéns, Nazaré, pelo que você foi pela casa.
0: Nós estamos te ligando.
1: Mas a ingratidão é só assim mesmo.
0: Não, ô Nazaré, você é uma pessoa querida. Você, olha só, 42 anos você dedicou da sua vida aqui na Câmara de Cabo Frio. Eu, pô, quando eu fui vereador, a Nazaré, ó, no primeiro ano que eu fui vereador, lá na solenidade de entrega de título de cidadão, eu comprei um paletó, todo bonitão, creme de linho. Aí quem me recebe na porta do Tamoio? A Nazaré, minha amiga Nazaré. Nazaré me deu um beijo, cara, que ficou o batom no meu paletó. Eu fiquei a festa.
1: Eu nunca esqueço, Maurício.
0: Eu fiquei a festa inteira com um batomzão aqui. Foi a marca da Nazaré. Por isso, Nazaré, que a gente tá te ligando. Foram 40.
1: Eu sei que por você eu estou sempre lembrada, sou querida.
0: Você começou, entendeu? Nazaré, o teu primeiro ano na Câmara, quem era o presidente? Quando você...
1: Primeiro ano na Câmara, quem era presidente? Renato Viana estava saindo, era o presidente, teve aquela emancipação de Arraial, Renato saiu para...
0: Prefeito.
1: Se candidatar, que se elegeu, né, a prefeito do Arraial do Cabo.
0: Uhum.
1: Aí entrou Walter, interino. Aí depois teve uma eleição.
0: O Walter que você
1: aí
0: fala,
1: entrou,
0: o Nazaré.
1: Entrou Oswaldo Rodrigues, eu entrei com Oswaldo Rodrigues. Em 1972, 83, Oswaldo Rodrigues estava na Câmara, seu... Carriço, que eu tenho até hoje, um verso que ele fez pra mim.
0: Vitorino
1: guardado.
0: Carriço, cara.
1: Vitorino
0: isso aí,
1: Carriço.
0: Esse não
1: aí
0: aguentou o tempo, renunciou. Né?
1: Renunciou. Aí entrou Walter interino. Aí depois veio Walter e teve eleição. Aí foi Assi, que era o Bamba na época,
0: Assi,
1: né? O vereador
0: Rocha.
1: Dedicado à casa, como você conheceu, né?
0: É verdade, eu fui vereador
1: assim. E assim sucessivamente foram tantos e tantos, Amaury, acho que eu
0: verdade.
1: Tive 34, se eu não me engano, 34 presidentes.
0: Eita!
1: E eu vou até rever toda a minha documentação toda.
0: Meu amorzão!
1: Assim, foram três mandatos, quatro mandatos de presidente, né?
0: De assim, né? Eita, Nazaré.
1: Assim você vê, ninguém fala nele. Tão de, não é? Na Câmara não cita o nome de Assi Rocha, não cita o nome de Alai Correia, que foi presidente, foi vereador da casa, né?
0: Uhum.
1: Não cita o nome de Márcio Correia. Você vê, a Câmara não cita esses nomes, as pessoas que lá passaram, que deixaram um legado a Maurício. Hoje eu fico triste de ver tudo isso. Eu tiro por mim, Maurício. Entendeu? Que me dediquei àquela casa, que muitas vezes renunciei minhas filhas para deixar com a primeira pessoa que aparecia para mim. Eu não posso faltar hoje na Câmara, eu tenho que ir, porque a reunião eu tenho que estar lá de frente, entendeu? Sim. Será que valeu a pena?
0: Valeu, Nazaré, você tem, as suas filhas são lindas, maravilhosas, felizes, te deram netos, você está numa vida boa, todas formadas.
1: A Deus, a Priscila hoje é oficial,
0: isso.
1: A minha filha Priscila mais nova, que eu te mandei a foto, se você lembra, ela é oficial da Marinha, passou no concurso.
0: Eu lembro.
1: A primeira tenente foi promovida agora de novo em Brasília, eu passei 70 dias em Brasília, eu praticamente moro em Brasília, que todo
0: Eita.
1: Ano eu tenho que ir pra lá, passo
0: cuidado,
1: 70, cuidado, 90 dias.
0: Cuidado com a carteira, hein? Lá tem muito. Lá, cuidado com a carteira, com o bolso.
1: Sim.
0: Nazaré, meu amorzão, a gente está querendo, na abertura do programa, tá?
1: Menino, que loucura aquilo lá.
0: É.
1: A Maurício, Nazaré, uma luta para você entrar naquilo lá. Nossa Senhora.
0: Deixa eu te falar. A gente está te ligando. A gente está te ligando para te dizer e te desejar um maravilhoso dia e lembrar que você foi essa linda e maravilhosa secretária que ajudou o município de Cabo Frio durante anos, anos e anos. Parabéns, minha amiga. Um grande beijo para você, hein?
1: Ô, Amauri, eu te agradeço. Fico muito feliz por você ter lembrado dessa data. Muito feliz, sou muito grata a você, meu ex-vereador querido, amado, que eu deixei ele marcado pelo batom, que ficou na história e é hoje um dos meus melhores amigos.
0: Verdade. Minha querida.
1: Obrigada por ter lembrado dessa simples, uma lembrança para você feliz. Eu vou passar esse dia hoje todo feliz.
0: Beleza, e merece, Nazaré. Fica com Deus, minha
1: obrigada,
0: amiga.
1: Meu
0: um
1: amigo
0: grande
1: querido.
0: Beijo.
1: Obrigada, obrigada, obrigada. Estou te acompanhando no YouTube,
0: ah,
1: tá?
0: Ah, beleza, tá sim. Bom. Valeu, tá. Nazaré. Epa, é isso, rapaz. A Nazaré foi uma secretária da Câmara. É, meu Deus do céu. Eita, quem mais que você quer mandar um beijo para uma secretária? Manda, manda aí, quem é a secretária? Manda aqui pra gente aí, tá? Você, meu amigo, você, minha amiga, vai estar aí. Você que tem secretário também, né? Tem homem que faz o... que trabalha nisso também, né? Eba, vamos lá, vamos seguindo por aqui, meu amigo. 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Eba! Ô, Patrícia, tá tudo bem aí, Patrícia? Alagou ontem, ó, aquele pé d'água, rapaz, aquela tromba d'água. Como é que tá? Tudo bom?
2: Bom dia, Mauri. Bom dia para todo mundo que está acompanhando a gente, nossos ouvintes e telespectadores. O pessoal ficou bastante assustado com essa chuva, Mauri. Olha só que situação.
0: Olha lá como é que você tá no ar, ó. Não quero mostrar sua carequinha hoje.
2: Poxa,
0: não vou
2: tá
0: mostrar,
2: egoísta,
0: vou mostrar
2: Mauri.
0: Só dos seus olhos para baixo, ó. Aí, ó. Eita, tá aí agora sim, dona Patrícia.
2: Bom dia, pessoal, pra todo mundo que tá
0: acompanhando a gente. Que chuvarada ontem, Patrícia.
2: Verdade, o pessoal ficou bastante assustado, ainda mais por volta das 11 da noite. Vários telefones começaram
0: caramba,
2: a tocar
0: que
2: com
0: doideira, né?
2: A mensagem de alerta, né, Amauri? De situação grave pro pessoal não sair
0: tava,
2: de casa.
0: Tava um alerta, sim. Alerta severo.
2: Isso. E isso deixou bastante gente assustada. Vários canais aí começaram a compartilhar. E, claro, pessoal, assim que vocês receberem essa mensagem, fiquem bastante atentos.
0: Uhum.
2: Se protejam em nada de sair de casa no meio da chuva e também em meio aos relâmpagos. E, galera, lembrando também, não é pra entrar no mar, não é pra vocês irem pra praia, porque a situação de risco é grande. Então, se protejam. Ó, e lembrando, quer compartilhar com a gente? Tem muita gente mandando mensagem, vídeos, fotos de como foi essa chuva de ontem aqui na região dos lagos. Então, quer mandar a sua mensagem? Anota aí rapidinho. 2299-715-0175 é o WhatsApp da nossa redação. A gente está aqui prontinho para te ouvir e receber a sua mensagem. A Mauri, ontem a gente trouxe o relato da Lília, moradora do Vinhateiro, aqui em São Pedro da Aldeia. Eles estavam ontem completando 12 dias sem água e continua a mesma situação. A ouvinte informou que ontem a equipe da Prolagos esteve no local presente para averiguar a situação, porém nada foi realizado, nenhuma manutenção e nem previsão de água. O que informou foi que apenas indicaram a comprar mais aqueles carros pipas, né, para poder encher a caixa d'água e etc, mas o preço está exorbitante. Então, hoje está completando 13 dias sem água no bairro Vinhateiro. E lembrando que ali tem moradores ali que são idosos, pessoas com deficiência, então acaba atrapalhando muito o dia a dia dessas pessoas. E a gente está entrando de novo em contato com a Prolagos para poder ter mais respostas sobre essa situação aqui no bairro do Vinhateiro. E ó, hoje a gente também está comemorando o dia da secretária, mas é dia do jornaleiro também, Amauri, sabia?
0: Jornaleiro, cara! Você lembra, não é da sua época e tal, nem da minha, mas assim, mas antes... como é que vendia jornal nas capitais, né? O moleque, o menino, o jornaleiro, a banca. Hoje não tem mais, quase não tem mais banca de revista. Hoje é banca de tudo, né?
2: Verdade. Você banca de recarregar. Salgado, tem tudo. É tudo no mesmo lugar.
0: Chiclete.
2: É, balinha. Ah, mas era tão bom. Hoje em dia acho que nem tem mais, né?
0: Quentinha.
2: Quentinha.
0: Quentinha? Quentinha, quentinha.
2: Olha, é, tá muito pra Frentex,
0: não,
2: gente.
0: É, pois é, porque aí já virou até a lanchonete.
2: É, tem.
0: Eu
2: tem
0: conheço
2: tudo.
0: A empada, o Fábio, da Exótica, ali em frente o Caritas, aquela banca ali, ele vendia empada também, não é? Enfim, hoje, meu irmão, se vira nos 200, né? Nem nos 30,
2: verdade.
0: Né?
2: Ai, mas era tão bom, né? Quando a gente comprava um jornal, vinha com a revistinha, o pôster de um artista que a gente gostava e colecionava. Fala pra gente, qual era o melhor momento que você... O que você gostava de comprar quando ia no jornaleiro, além do jornal? Que vinha aquelas revistas, tinha aquelas partes de coleção, cupons de desconto. Tudo, né? Hoje em dia, o cupom de desconto tá tudo na palma da nossa mão, né?
0: É,
2: antigamente, a gente pegava na revista, no jornal.
0: A nossa vida tá na palma da mão agora, né, Patrícia?
2: Verdade, Amaury. E aproveitar que tá tudo na palma da nossa mão... 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
0: Muito bem, beleza, dona Patrícia. Você tá feliz, não tá?
2: Ah, tô bastante feliz, Amaury, como sempre.
0: A covinha.
2: Tudo bem, você está sério? Você tá me olhando sério, Amaury? Você tá feliz, não?
0: Eu tô super feliz, graças a Deus.
2: Tá me contagiando.
0: O meu único problema é quando eu... Tem que pagar as contas, aí eu fico com problema. Mas tô feliz na vida, graças a Deus.
2: Isso é bom.
0: Eu te tengo.
2: Ai, para.
0: É,
2: ai,
0: eu tengo tujo.
2: Ó, posso dar um giro de bom dia rapidinho
0: vamos,
2: pra quem tá acompanhando a gente?
0: Fala assim.
2: Ó, tem o Jorge Murilo dando aquele abraço pra gente. Jorge, ó, um beijão e um abraço pra você, ó. Tem o Sérgio Santos falando que a nossa equipe é maravilhosa. Ai, a gente acredita, viu, ó. Tem a Márcia Galhardo, ó. Muito bem lembrada, Amaury. Nazaré, parabéns. Nazaré é uma querida, tenho muito carinho por você.
0: Quem é que tá falando?
2: A Márcia Galhardo.
0: Márcia Galhardo, minha amiga linda, maravilhosa, Marcia. Um beijo, cadê você, Márcia? Pô, a gente foi lá no festival da...
2: Do
0: Frutos do Mala da Gamboa, Márcia. E você? Poxa, cadê você, Marcinha? Fala presente. Márcia é uma figura maravilhosa. Uma amiga linda, linda, linda. Ela é de São Paulo, né? Mas tá morando agora aqui. Um beijo, Márcia.
2: Ai, maravilhoso. Ó, e tem o Celton, a gente fica com vontade. Eu vou pedir pra Amaury hoje levar a gente lá em Unamá pra gente poder comer o pastel de siri da Nequinha com café.
0: Quem é que vai levar?
2: Você.
0: Eu?
2: Você.
0: Vai com o Gideão de moto.
2: Tá bom, eu vou com o Gideão de moto. Eu tô chamando, eu só tô pedindo a carona e não vai, eu vou.
0: Poxa.
2: Poxa mesmo, fala comigo não, dá licença.
0: Como é o nosso amigo do siri?
2: É o Celton.
0: Celton, olha só, não é uma carona aqui para dois quarteirões. Você sabe qual é a distância daqui para lá?
2: Eu sei a distância, amor.
0: Então, é por isso que você me convidou?
2: Mas o que vale... Mas eu ia chamar você para você...
0: O que vale é o pastel,
2: comigo.
0: Né?
2: Exatamente. Mas já que você não quer, vamos, Gideão, vamos, Gigi.
0: Isso,
2: vamos
0: vai,
2: nós,
0: Gigi.
2: Tá bom.
0: Vai, Gideão.
2: Tá. Eu nem vou falar com você, amor.
0: Um beijo, Celton. Obrigado, meu irmãozão, pelo carinho aí, tá bom?
2: Um beijão, pessoal. Ó, um beijo pra você também, Maria, ó, dando um bom dia pra gente, acompanhando. Pessoal, ó, mais uma vez, anota o nosso WhatsApp. Tem mensagem, denúncia ou reclamação? Manda aqui pra nossa redação. 22997150175. É o WhatsApp da redação do programa do Amaury Valério. E você já sabe, aqui é notícia o tempo todo. E ó, a gente já vai acompanhar os nossos repórteres, William Rodrigues e Deon Souza, trazendo tudo o que tá acontecendo na nossa região dos Lagos. É isso aí, pessoal. E lembrando, ó, estamos transmitindo também pelo Facebook. E tem uma novidade para o pessoal que acompanha a programação da Nova Costa. É, já já vamos estar de volta. Fica sintonizado com a gente. É o programa Amaury Valério, notícia o tempo todo.
0: Valeu, Patrícia. Um grande beijo, meu mozão. Cadê o jornaleiro aí, Luciano? Você pegou como é que o jornaleiro gritava? É, o jornaleiro, lembra? Em filmes, em... É, cadê? Tem aí? Peraí, a Patrícia vai pegar um de antiguamente. Eita, pessoal, começa hoje a Arraial, a Litera Arraial do Cabo, hein? A Feira Literária. Tá beleza? Vamos lá, vamos falando aí. Cadê você? Nosso WhatsApp é o 997-150175. Você sabe disso, né? Estamos à disposição, meu amigo.
3: Pamonhas, pamonhas, pamonhas. Isso é... olha aí, freguesia. São as deliciosas pamonhas.
0: É mole, cara. Isso é, jornaleiro? Você tá me chamando de pamonha? Rapaz, isso é uma ofensa, não é, Wallace? É uma ofensa.
4: Certeza, Mauri. É que nem chamar alguém de paneleiro também.
0: Paneleiro?
4: Pois é.
0: O que é um paneleiro?
4: Paneleiro é uma... Pode ser também. Foi antigamente, né? Muita gente vendia panela por aí. E também paneleiro pode ser aquela pessoa não tão confiável, né, Mauri? Aquela pessoa que a gente fica meio insegura de falar alguma coisa. Um é paneleiro.
0: Pô, caramba, beleza. Vamos lá, então. E quem não usa a panela pra fazer esse barulho aqui, fingindo que é uma pipoquinha?
5: Tchac, tchac, tchac, tchac, tchac.
0: Isso aí é paneleiro, né?
4: Não, isso aí não é paneleiro, não. Não.
0: Aham, tá. Vamos lá, pessoal. Olha, hoje é Dia Internacional também da tradução e do tradutor, isso de idiomas, né? Mas só que agora a gente também tem o Libras, né? A gente tem o tradutor de Libras, então a gente está abrangendo tudo. E agora tem os tradutores, né? Os aparelhinhos, a gente pega, não precisa... Eu estava até ontem conversando com um amigo professor, porque muita gente fala, agora para que eu vou aprender a falar outro idioma? Ele falou que, pelo amor de Deus, a gente não pode pensar assim, que a gente tem que aprender outro idioma, que é por conta do cérebro, né? Porque se a gente transfere todas as nossas questões, problemas para a máquina, para a tela, ferrou, né? A gente não vai aprender a movimentar mais aqui, não é isso, senhor Wallison?
4: Pois é, a gente também tem que estimular o nosso cérebro isso também. Aí. Mesmo tendo aparelhos tecnológicos, aplicativos também, mas fazer coisas manuais também ainda é bom.
0: Para acordar o tico e o teco, né?
4: Sim, pois é, movimentar também o isso cérebro. Isso aí,
0: muito bem. O que é que você manda?
4: Amaury, eu quero mostrar agora algumas imagens de hoje cedo. Depois da chuva, fica o caos, né, gente? Geralmente fica aquela lama, esgoto, enfim, buraco, muitas coisas. Dessa vez eu quero destacar um bolsão de água que tá bem ali próximo na Avenida Teixeira e Souza, próximo ao Mercado Hortifruti. Quem passa por ali logo vê, perto ali da M1 também, um bolsão de água.
0: Sim, muita, mas aquilo é antigo. É antigo aquilo. Sim. Ali. É igual aquele ali da Avenida Assunção, em frente ao Bradesco. Uhum. Ali em frente o Bradesco, igual... Olha lá aí, ó. É isso aí, né?
4: Isso aí, ó. Passa o carro...
0: Eita, na calçada...
4: Joga água na calçada de quem tá
0: olha
4: ali.
0: Olha lá até onde é que vai a água na calçada, ó.
4: Isso aí.
0: Caramba, então... Ô, motorista, passa devagar aí nesse bolsão aí, por favor, cara. Respeita os pedestres aí. Tá bom?
4: Sim, olha lá, difícil,
0: o ônibus. Eita,
4: né,
0: o ônibus chega, parece que tá numa onda... Vamos lá, então tá aí, olha ali, bem em frente ali, né, perto do Galioto. Meu amigo Galioto, um grande abraço. Será que o Galioto tá voando naquela máquina dele lá? Não vai perder o celular de novo não, hein, rapaz? O que mais?
4: Amaury, uma outra imagem agora, olha só, um ralo quebrado. Ali também na Avenida Teixeira, só que um pouquinho antes. Essa imagem aí naquela rotatória onde fica a Avenida Joaquim Nogueira, no semáforo, bem ali. Um ralo tá quebrado, tem também um pouco de lixo também nesse ralo.
0: Uhum.
4: Então uma atenção e um perigo também. Às vezes o carro passa ali e pode cair nesse bueiro, né? Uhum. Nesse buraco.
0: Alguém de bicicleta que não vê, sim, né? Vai assim pela lateral, pô.
4: É
0: bem no trevo?
4: Isso.
0: É o quê? Em frente o quê? A raia?
4: Próximo é uma daquelas farmácias ali.
0: Tá, então, pessoal, vamos lá, vamos ver aí, ó. Bueirão, Bocão Aberto, isso, né?
4: Uma outra imagem agora, Rua Rio de Janeiro, no Parque Burle. Olha, gente, depois da chuva fica, então, o alagamento. E esse alagamento aí, gente, tá com esgoto também. Então, aí, uma situação um pouquinho difícil aí do pessoal da Rua Rio de Janeiro, no Parque Burle. Situação difícil nesta manhã, de muitos moradores. Eu também vi alguns vídeos também lá de Tamoios, Gundamar, Maria Joaquina também, bairro Vila Verde, bairros bem afetados no segundo distrito também. Sinagoga também. Muitos bairros aí do segundo distrito. Vamos ter uma atenção aí, pessoal do poder público, dos serviços públicos também, pra estar dando atenção, desobstruindo esses bueiros também, renovando as estradas também.
0: Saiu. Bom.
4: Agora uma outra situação, Maria, eu quero agora trazer um áudio de uma ouvinte nossa, a Renata. Ela falou de uma situação bem difícil, que a gente até comentou na semana passada também, sobre motos, empinando moto, entregadores de aplicativos empinando moto. Situação difícil. Temos aí o áudio da Renata.
0: Vamos ouvir então, dona Renata, viu lá também. Estão imitando o Gideão, cara. Vê um Gideão empinando e tal aí. Foi você que falou? Não, foi o Léo que falou, que fez, que empinou junto contigo. O Léo de sandália empinando junto contigo, olha lá. Eita! Isso, rapaz, esse dedo não quebra, não, meu Deus do céu. Hein, Luciano, bota um negócio aí, pá, ajuda nós aí. Vamos lá, então vamos chamar...
4: Áudio da Renata.
0: Renata, alô, alô. Bom dia, Renata.
6: É, Mauri, bom dia, aqui é a Renata da Gamboa. Mauri, eu vejo muito aqui, disso também aqui, muitos meninos de que fazem entrega de iFood, pizzaria, fazer, empinando, Mauri. Vai empinando até chegar lá perto da esquina. Eles não sabem o problema, eles não sabem o que, que significa isso, Mauri. Um acidente... Que é pai, se for pai de família, a família que sofre, Maurinho. Os meninos novos sem capacete, passa aqui fazendo isso aí que você falou, grau, empinando moto. Olha, Maurinho, só Jesus, só Deus. Teve esse que, que sofreu um acidente ali em Jardim, que o rapaz morreu. Meu Deus, olha, Maurinho. Esse mundo, só Deus, meu filho, só Deus mesmo. Tem mesmo, tem que. Essas pessoas que trabalham na Detran, que trabalham com guarda, qualquer coisa, tem que me reunir todos os motoqueiros, Maurício, e botar na cabeça deles que eles têm família, eles têm filho. Um já é solteiro, mas tem a família, tem pai, tem mãe. Os pais e a mãe que sofrem, Maurício. Pelo amor de Deus, tem que ter consciência. Uns não botam capacete, são capacete. Passa a mil, Maurício, passa a mil. Não respeita,

0: patrão mandou eu correr, que é pra, pra comida chegar quentinha, pra que se dane a comida, meu irmão. E a tua vida? Aquela embalagem pra manter a comida quente não funciona, não? É você que tem que correr, colocar a tua vida em risco para a comida que você está levando para uma pessoa lá no esfriar. Pelo amor de Deus, não faz sentido isso. Tá bom? Então se liga, pelo amor de Deus, não dá mole. Poxa, eu conheço dezenas de famílias de meninos de 24 anos, de 28 anos, sem o braço. Eu tenho um amigo que ele tem, não tem as duas mãos, porque na queda o guidão da moto foi no pulso, ele não tem as duas mãos, cara. Enfim, tá bom? Se liga aí, pelo amor de Deus, tenha amor à sua vida, tá? Tá tudo bem aí? Você sim. Empina na tua bicicleta?
1: Não, não tem nem como empinar, Maurício.
0: Tem sim, você que não sabe, mas o menino empina.
1: Ainda bem que eu não sei.
0: É, ainda bem, né, cara? É, você chega inteirinho por aqui, né?
1: Pois é, como você disse, situação difícil aí. Se o lanche não chega no horário, a pessoa reclama, o entregador, o cliente também.
0: Façam uma caixa de aquele isopor melhor. Sabe, pra não ter o moleque ter que correr, pra, enfim.
1: Sim, pum. Às vezes o próprio tempo já tá no tempo da pessoa chegar o lanche e o cara vai correndo por causa do tempo da empresa, enfim.
0: Aham. Beleza. Mais alguma coisa?
1: Por agora é só, daqui a pouquinho eu volto.
0: Por
1: agora? Tá bom?
0: Por
1: agora. É, por agora.
0: É o que, Luciano? Pobre jornaleiro. Que é isso, rapaz? Que ô, Patrícia. Que é isso? Ai, que é, Luciano. É o que? É o que? Peraí. Olha, cara, eita, canção do jornaleiro Jonas Tinoco, é um homem, eu pensei que fosse uma mulher.
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0: Que ano é isso, Luciano? Me mostra aí que ano que é isso aí, pelo amor de Deus. Caramba, e aí? Ô, Gerião, você que vai entrar agora. Ô, William Rodrigues, você canta que eu sei. Você vai imitar essa, vai aprender a cantar essa música triste, cara. Né? Tá triste essa, olha lá. Hã? É, na época era assim, né? Tá bom, então. Jornaleiro, um grande abraço aí pra vocês, viu? Tudo de bom? Eu quando comecei, eu passava na distribuidora, né? Era Gilberto, eita, galera, meu Deus, esqueci o nome agora. Todo dia antes de ir para a rádio, eu passava na distribuidora, ali na esquina, onde é a escola Domingos Sávio, tinha um depósito onde chegavam os jornais, as revistas, e dali distribuíam para as bancas. Eu passava todo dia, por volta de 5h30, 6 horas da manhã, e pegava as edições do jornal, a distribuidora era minha. A distribuidora Caruso, é isso. O jornal me fornecia os jornais, né? Pra gente. Caramba, que legal. Jornaleiro, agora não tem mais, né? Agora o pessoal. Eu gosto do papel, eu gosto de ler, pegar um jornal e tal. Mas agora. Essa bosta aqui, a pavida da gente, né? Enfim. Canta aí, Gedeão. Como é que é o Luciano DJ?
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0: Muito bem, vamos lá. Tá aí, olha o visual de Cabo Frio. Tá bom, Luciano? Tá, então baixa aí.
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0: Ai, ai, ai, olha só, Jonas Garcia, meu amigo. É, imagens aí da nossa, né? Olha só, presta atenção, eu tenho dois anúncios para fazer aqui. Já já o Coronel Almeida, o comandante do 25º Batalhão, vai falar conosco. Ontem a gente teve aí tiroteio aqui no Jardim Esperança, cara, né? Eu tô aqui, o Gedeão tem

0: as informações. Gedeão, me passa só essa informação agora do tiroteio no Jardim Esperança, meu camarada. Coronel Almeida vai falar já já, tá? Me dá essa notícia que eu quero anunciar também. A gente está fazendo uma maratona, né, de entrevista com candidatos. Já trouxemos candidato a governador, deputado federal, deputado estadual. E hoje a gente vai trazer o Dudu de Petrópolis. É um candidato a deputado estadual pelo DC. Então, daqui a pouco, no nosso programa, Dudu de Petrópolis conversando conosco. Tá bom, meu amigo? Gedeão, conta pra gente aí qual foi, o que aconteceu no Jardim Esperança. Isso foi muito, centenas de tiros, cara.
1: Bom dia, Amaury.
0: Bom dia.
1: Bom dia a todos que estão nos acompanhando aqui no programa, Amaury Valério. Isso mesmo, Amaury. Centenas de tiros ocorreram ali ontem no Jardim Esperança, depois de uma briga ali entre facções, Amaury. Três homens ali que supostamente têm envolvimento com o tráfico acabaram sendo atingidos e recebemos a notícia que um deles veio a óbito. Eles foram encaminhados ali para o hospital Otime Cardoso, no Jardim Esperança, e logo em seguida veio a notícia que um desses três homens baleados nesse confronto teria vindo a óbito, Amaury. Após esse tiroteio, o policiamento foi reforçado ali na região. Segundo informações, o comando do 25º Batalhão de equipes foram deslocados ali para o local para aumentar a segurança dos moradores.
0: Policiais do
1: 25º Batalhão.
0: Então vamos direto pro 25º Batalhão. Gedeão, me dá um tempinho aí que eu tô chamando agora. Tô com o Coronel Almeida, já tá na linha, tá aí o Coronel Almeida, tá, já tá no vídeo. Coronel Almeida, muito obrigado por nos atender. Eu sei que o senhor tá com cheio de compromissos aí, mas o senhor poderia nos dizer o que que aconteceu? A gente ouviu agora o repórter falando em centenas de tiros. O que que aconteceu? O que que a polícia teve que intervir? Coronel, seja bem-vindo. Bom dia, meu querido.
2: Bom dia, Amaury. É sempre uma satisfação poder estar aqui no seu programa, tá? Esclarecendo aí para a população da nossa região o que realmente aconteceu, né? Ali nós fomos acionados ali para a comunidade do Valão, onde um carro passou e fez disparos de arma de fogo ali contra três pessoas que estavam paradas ali próximo a um bar, né? E ali foi uma coisa muito pontual e direcionada àquelas pessoas que estavam ali, né? E infelizmente uma dessas pessoas veio a óbito e as outras duas estão no hospital, né? Mas infelizmente alguns veículos de comunicação aí falaram em centenas de tiros e tudo, mas...

0: lá na região da Grande Jardim Esperança, né? Não só no Valão, mas em toda a região da Grande Jardim Esperança. E não tivemos mais nenhum episódio, tá? Não tivemos mais nenhum episódio. Hoje pela manhã, nós mantivemos o reforço do policiamento. As escolas e o comércio estão funcionando normalmente, tá? E nós vamos seguir com o policiamento reforçado e nas buscas pelos autores desses disparos.
1: Coronel, foi uma. Já dá para dizer se foi. É uma disputa entre facções, coronel?
0: Como foi uma coisa muito pontual e direcionada, essa é uma das linhas. Essa é uma das linhas, tá? Mas que foi a ocorrência em si foi um homicídio, né? Foi execução. Agora, a motivação dessa execução, a gente está apurando para poder, né, a gente não ser leviano de dizer algo, né, algo que não seja realmente o que aconteceu, e até por conta das vítimas, né, a gente tentar entender o que que. Qual é. Se as vítimas têm envolvimento, se não têm, qual é a motivação do crime. Então, assim, a gente não pode afirmar que foi guerra de facção, mas também a gente é uma das linhas de investigação.
1: Muito bem, então só confirmando os dados, porque a gente chegou aqui e ouviu que cinco mortos, mais de 400 tiros e tararau. Então, oficialmente a gente tem um homem morto e dois baleados no hospital, é isso, coronel?
0: Exatamente, Amaury. E assim, pelas imagens, né, câmeras de segurança, aquilo que a gente viu, não foram 300 tiros, 400 tiros, negativo. Foi uma coisa muito pontual e direcionada a essas pessoas que estavam ali, né, e que vieram a ser atingidas pelos disparos.
1: Perfeito, tá aí. E como é que está a situação hoje, coronel? O senhor está com polícia, está com guarnição lá? Qual é a fala para a comunidade aqui do Grande Jardim depois do acontecido aí, hein, coronel?
0: Nós estamos com o policiamento reforçado desde ontem, tá? Nossos homens estão todos nas ruas ali para garantir a segurança e a tranquilidade da população da Grande Jardim Esperança, tá? As escolas estão funcionando normalmente. Conversei hoje pela manhã com o secretário de Educação, né, de Cabo Frio. As viaturas foram nas escolas para poder os pais levarem as crianças para a escola normalmente. Está tudo funcionando, o comércio está funcionando normalmente e o policiamento está nas ruas, Amaury. A gente não vai deixar, por parte da Polícia Militar, o nosso compromisso é manter a ordem e a segurança ali naquela região. Se a população tiver informações, isso é muito importante. Se a população tiver qualquer informação, qualquer movimentação estranha, que possa de imediato fazer contato com a gente através do 190 ou através do Disque Denúncia, que nós estamos atuando para poder localizar os autores aí desses disparos.
1: Perfeito. Coronel Almeida, queridão, olha, muito obrigado, tá? Pela sua atenção com o nosso programa. Um bom dia. E o dia hoje, então, tá parecendo que vai estar tudo calmo, se Deus quiser, né, coronel?
0: Deus quiser, Mauri, vamos manter a ordem e o reforço na segurança para a população de bem ter o seu direito de ir e vir para o trabalho, para o passeio, para aquilo que a população quiser ter o seu direito de ir e vir garantido. Tá? E nós da Polícia Militar, esse é o nosso compromisso, tá bom, Mauri? Conta sempre com o 25º Batalhão, conta sempre com a Polícia Militar. E todas as vezes que você chamar, a gente está aqui à disposição para trazer a notícia e esclarecer para a população da nossa região aí o que realmente está acontecendo.
1: Perfeito, Coronel Almeida, muito obrigado, meu querido. Fica com Deus. Obrigado. Tá aí, olha, conversamos com o Coronel. Tá vendo, Gedeão? Nada de cinco mortos, né? Próprio comandante do 25º confirmando pra gente que houve, né? Mas foi uma moto que passou e atirou especificamente nas pessoas, né?
2: Sim, Amaury, é porque a gente acaba recebendo muitas informações, a gente tem que filtrar algumas coisas. Inicialmente, nós recebemos as três pessoas que tinham sido baleadas e uma morta, mas depois chegou inúmeras outras versões que duas pessoas estariam mortas, seriam mais aí de quatro, seriam cinco pessoas baleadas ao total, mas o tenente-coronel aqui do 25º Batalhão

0: o Almeida esclareceu tudo pra gente aqui agora, que foi apenas aí um morto e foi algo específico, não aquela chuvarada de balas, como estava sendo dito por moradores ali da localidade. Então ele acabou explicando aí pra gente. A Mauri, mas dentro...
1: Só pra colocar aqui, o Léo tá me falando ali que não foi moto, foi carro. Não.
0: Isso,
1: foi um carro, o pessoal dentro do carro que atirou lá.
0: Isso mesmo, Amorim. E tem muitas informações que a gente acaba recebendo, mas a gente não confirma, até mesmo que, segundo informações que recebemos de alguns moradores, o pessoal ali da localidade do Valão teria ido na região do Limão na semana passada e efetuado alguns disparos ali contra uma pessoa. E agora o pessoal do Limão, do Valão, né, do Limão, foi ao Valão ali fazer essa cobrança, se assim podemos dizer, por conta desses tiros que eles acabaram efetuando na semana passada ali na localidade, Amaury. Mas estamos ainda apurando isso aí para saber qualquer nova informação sobre o caso. Vamos trazer aqui, Amaury.
1: Vamos lá. Deixa eu falar agora, Gedeão, rapidinho também. Caraca, já é 9-1. Fala rapidinho aí, a gente teve um homem preso aqui na Henrique Terra. O que que era? Ele estava com mandado de prisão?
0: É isso mesmo, Amaury. Um homem foi preso ontem, 1 da tarde, ali na Henrique Terra, após os policiais militares ali constatarem que tinha um mandado de prisão em aberto contra este homem. A abordagem aconteceu ali durante aquele patrulhamento preventivo por policiais do 25º. Segundo a PM, esse homem foi abordado após apresentar ali atitude considerada suspeita. Então, durante a revista pessoal feita a este homem, nenhum material ilícito foi encontrado, mas na sequência os agentes realizaram aquela consulta aí por meio, né, do sistema de reconhecimento facial da Secretaria de Estado da Polícia Militar, e a ferramenta apontou aí uma possível correspondência com uma pessoa que possuía um mandato de prisão em aberto. O suspeito, caramba, foi levado inicialmente aí para 126DP, Amaury, onde realmente foi confirmado que existia esse mandato de prisão em aberto. A ordem judicial veio, né, havia sido expedida, na verdade, pela Vara de Execuções Penais da Comarca da Capital, com base aí no artigo 33 da Lei de Drogas relacionado ao tráfico de drogas. Após o cumprimento do mandato, o homem permaneceu custeado aí na 127DP em Búzios, aí central de flagrante, onde aguarda aí o encaminhamento para o sistema prisional. Amaury, essas foram todas as informações por agora. Vamos ficando por aqui, meu amigo Gideão Souza, para o programa Amaury Valério, notícia o tempo todo.
1: Vamos lá. Ah, beleza, valeu Gedeão, grande abraço. Rapaz, não é mole não, né? A gente tem informação policial o tempo todo e a gente tem que estar ligado, né, nas fontes desta informação. Bom, vamos lá, deixa eu aproveitar, rapaz, deixa eu falar. Ontem, sabe onde é que eu almocei ontem, Leonardo? Ei, você sabe, William, onde é que eu almocei ontem?
2: Foi na casa do Alisson, não?
1: Hein? Na casa de quem?
2: O Alisson. Ele convida. Ele não convida,
1: não convida
2: ninguém,
1: nada.
2: Né?
1: Que nada.
2: Ah, misericórdia.
1: Quem me convidou uma vez foi a Patrícia. Mas quando cheguei lá, né? Era um hambúrguer. Mas de 4 andares.
2: Ah, sim.
1: Aqui, deixa eu te perguntar. O Gedeão estava falando de um homem preso com mandado aí. Rapaz, a gente teve um professor aqui em Arraial do Cabo. Já com 11 passagens?
2: Pois é, Amaury, que situação, né?
1: O que aconteceu, cara?
2: Coisa terrível. É um professor. Em primeiro lugar, bom dia para você, nossos ouvintes, telespectadores,
1: bom
2: internautas.
1: Dia.
2: Bom dia para todos. Pois é, Amaury, olha, esse professor é um professor da rede estadual. Como é que eu vou dizer? Não foi divulgada aí a identidade dele.
1: Ele é professor da rede estadual.
2: É professor da rede estadual no município de Arraial do Cabo, de uma escola em Arraial do Cabo, mas ele é concursado, inclusive, no estado, né? E esse professor, ele é de 56 anos, ele foi afastado dessa escola, Amaury, depois de ser denunciado aí por suspeita de assédio sexual contra estudantes. Né?
1: Ele foi afastado depois, ele já tinha 11 passagens pela mesma coisa?
2: Não, tinha 11 passagens por diversas outras coisas.
1: Diversas outras coisas?
2: Diversas outras coisas, só para você ter uma ideia aqui, olha, ele tinha passagem aí, ó, anotações criminais, por estelionato, falsificação de documento particular, ameaça, injúria,
1: caraca,
2: desobediência, vias de fato, perturbação da tranquilidade, lesão corporal e ainda casos envolvendo aí violência doméstica.
1: Caramba,
2: olha só, rapaz.
1: O cara era um bandidinho completo, hein?
2: Disfarçado de professor.
1: Caramba,
2: né?
1: E como é que pode, cara, o cara ir pra dentro de uma sala de aula com toda essa esse histórico, né, cara?
2: Terrível, né?
1: Cara, 11 passagens, ó, estelionato, violência doméstica, agora assédio a meninas de 14,
2: entre 15
1: anos.
2: Entre 15 e 17 anos.
1: 15 e 17.
2: É a faixa de idade ali da classe que ele dá aula,
1: uhum,
2: né?
1: Que doideira aí.
2: Pois é.
1: E tá preso, né? Óbvio.
2: Exatamente, a ocorrência foi registrada e de
1: foi
2: acordo
1: Arraial,
2: com a,
1: né?
2: Em Arraial do Cabo. De acordo com a Polícia Militar, Amori, mães de alunas procuraram a escola, né, e relataram aí que as filhas teriam sido assediadas por esse professor. Elas também disseram que existiriam aí vídeos de situações ocorridas dentro da sala de aula. A PM foi chamada, ouviu as estudantes, os responsáveis e também a direção da unidade, né, e o registro policial menciona ainda a existência dessas gravações, mas não informa aí o teor, né, o conteúdo desses vídeos, nem detalha quais seriam as condutas atribuídas ao professor. A Secretaria de Estado de Educação abriu uma sindicância, divulgou uma nota dizendo que abriu uma sindicância, né, para investigar aí o caso, e informou que o servidor é concursado e foi afastado imediatamente das suas atividades. A secretaria também informou, Amaury, que uma das famílias está recebendo acompanhamento da equipe da escola e que a patrulha da criança e do adolescente, que é um programa especializado aí da Polícia Militar, foi acionada para acompanhar essa ocorrência. Ainda de acordo com o registro da PM, o professor possui aí essas 11 anotações criminais das quais nós já falamos, e ele foi levado para a delegacia junto com outras pessoas envolvidas aí nessa situação, né? Vítimas, testemunhas, enfim. E de acordo com a Polícia Militar, ele foi autuado e vai responder em liberdade.
1: Liberdade?
2: Agora já são 12.
1: Uma ficha toda dessa.
2: Era 11, cara. A ocorrência, agora são 12.
1: Agora são 12, olha só.
2: Pois é, Maurício.
1: O número de apóstolos, ó, como é que pode? Aqui.
2: Eita.
1: William, vamos lá.
2: Difícil até falar sobre isso.
1: Você tem mais uma horrorosa informação, cara? A gente está colecionando notícias horrorosas todos os dias, vendo o ser humano. Agora, por exemplo, o William tem detalhes de uma informação de um irmão que matou irmão.
2: Exatamente. Isso
1: por
2: foi,
1: droga.
2: Isso foi em Maricá. Isso foi em Maricá. E o pior não é isso. O pior é o relato da mãe desses meninos. Um de 19
1: ela
2: matou
1: aí que tá no vídeo.
2: Um de 23. É essa mulher aí. O relato dela é um relato muito duro. Muito triste, né, de alguém... O nome dela é Daniele Quintanilha.
1: Daniele.
2: Ela tem 41 anos e ela disse que ouviu, né, os pedidos de socorro do filho mais velho, de 23 anos, Luiz Alex da Silva, no momento que ele estava sendo morto na porta de casa, no bairro Mumbuca, e pelo próprio irmão Santiago Monteiro,
1: caramba,
2: de 19 anos,
1: que é isso,
2: que
1: cara?
2: Fugiu após o crime. Essa vítima foi atingida, Mauri, por um objeto perfurante. O caso está sendo investigado aí pela Delegacia de Homicídios e também procurando aí o objeto desse ataque. A polícia ainda tenta esclarecer a motivação. A mãe acredita, né, que apesar da questão envolvendo o vício, né, a droga, houve uma discussão motivada por ciúmes, mas que em meio à dor, ela acabou decidindo falar sobre uma outra batalha, que é a batalha justamente que ela enfrentava há muitos anos, que é a dependência química. Ela disse que Luiz Alex tentava abandonar o vício e que a família enfrentou muitas dificuldades para conseguir ajuda. Segundo Daniele, a dependência química precisa ser tratada aí como uma doença e as famílias também precisam receber o apoio. Ela fez aí um alerta sobre o preconceito enfrentado por quem vive essa realidade dentro de casa. A mãe disse que espera que a própria história dela, apesar da tristeza que ela está vivendo, que essa história aí sirva de alerta para outras famílias e ajude a mostrar que por trás da dependência existe uma pessoa que também está lutando para sair dessa situação. É um relato duro, né, de uma mãe que enfrentou aí uma situação muito difícil e que serve de alerta, então, para todos.
1: Caramba,
2: é isso, Amorim.
1: Que doideira, William.
2: Ela
1: que
2: reclama
1: doideira.
2: De quê? Olha, do preconceito, da falta de apoio, né, que muitas famílias enfrentam, famílias que têm dependentes químicos. Enfrenta.
1: Caramba, que doideira, meu Deus do céu, imagina, cara, a mãe vê o próprio filho matar, tirar a vida do outro filho.
2: Outro filho, dois filhos.
1: Tá doido, tadinha. Dona?
2: Daniele Santiago.
1: Dona Daniele Quintanilha.
2: Jovem, né? Perdão, Daniele Quintanilha.
1: Caramba. Bom, William, a gente tem outras informações, né?
2: Sim,
1: mas daqui a pouquinho a gente fala.
2: Chega
1: de notícia ruim, né?
2: Vamos falar sobre coisa boa. Amanhã é dia do idoso, né? Dia Internacional do Idoso. Vamos falar sobre um evento que vai acontecer.
1: Você vai comemorar?
2: No Canto do Ford, vamos,
1: né,
2: Maria?
1: Você vai comemorar?
2: Claro, nós todos
1: vai.
2: Aqui.
1: Leva o Luciano junto contigo.
2: Luciano?
1: Aliás, o nosso time aqui já está, né? Já está bem...
2: já está bem, bem idoso.
1: Experiente. Que idoso, rapaz.
2: Se somar a vida, se somar o
1: 400 anos.
2: Dá mais de 400.
1: 400, 430.
2: Somar a minha idade com a sua, com a de Luciano.
1: É verdade. Aqui, daqui a pouco daqui a gente fala pouco, sobre então, idoso, tá bom? Vai ter evento, né?
2: Um evento lá no Canto do Forte
1: para idosos. Falar já.
2: Maravilha, a partir das 8 horas da manhã. Daqui a pouquinho a gente fala melhor sobre isso. 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
2: 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Isso foi do ano passado.
1: Do ano passado, né? Pô, gente, pra caramba, hein? Bacana. Beleza, você vai estar lá amanhã fazendo parte dessa roda, tá?
2: Vamos lá, né?
1: Dessa ciranda.
2: Tá valeu, certo. William. 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Daqui a pouquinho a gente volta, Mauri.
1: Beleza. Cuidado, ó, Edson Leonardo está chegando aí, tá vendo ali, ó?
2: Ô, Leonardo, está aí.
1: Nossa, Edson Leonardo está por aqui. Ele é amigo lá do Dudu, aqui de Petrópolis, né?
2: Perfeito.
1: O candidato que a gente vai entrevistar daqui a pouquinho. William, um beijo na sua barriga.
2: William Rodrigues para o programa Mauri Valério. Notícia o tempo todo.
1: Ali, Luciano. Peraí, Luciano. Olha ali, ó. Ali. Eita. As perninhas de fora de Leonardo aí. Galera, hoje é dia da secretaria.
3: Secretária, que trabalha o dia inteiro comigo, estou correndo um grande perigo.
1: Pois é, um abraço aí nesse dia a todas as secretárias. Você, minha amigona, que está aí dedicando o seu dia, dedicando a sua vida a atender ao seu patrão, ao seu chefe, né? Um grande abraço, comemore o seu dia. E você, patrão, você, chefe. Que tal dar um bônus aí para tua secretária, hein? Que te aguenta aí nos momentos que você tá chato pra caramba, nos momentos que você tá feliz, te assessora, te lembra dos compromissos, te comemora junto contigo as vitórias, não é não? Então, as secretárias, o nosso grande abraço, tá bom? E olha, daqui a pouquinho também vai falar aqui no nosso programa o cardiologista, o doutor Sérgio Menezes. Ele, ontem foi o dia do coração e hoje a gente conversa e pergunta para o doutor Sérgio Menezes, cardiologista, o que é um bom coração e o que a gente faz para ter um bom coração funcionando bonzinho, hein? Tá bom? Se liga, meu irmão, a gente só tá começando, tamo no ar!
3: Secretária,
1: e a gente tá indo pro intervalo e já já a gente volta, meu irmão. Tá, hoje a gente tá um pouco mais corridinho aí, não tem a vinheta mais de abertura. A gente já tá indo direto, tá? A gente volta daqui a pouquinho, tá falando pra você.

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14: Muito bem, estamos de volta. É, com essas imagens aí da Macário Pinto Lopes. Olha lá que legal, né? Quando tá fazendo sol, cara, o clima é outro, né? A gente fica realmente uma maravilha, né? Olha, É, doce, Leonardo, aqui, vem cá. Leonardo, tu já andou, o Leonardo anda com o cachorrinho dele ali, né? Olha lá, Macário Pinto Lopes lá. Eu sempre encontro o Leonardo com a cachorrinha dele. Patrícia, o homem da cachorra. Cachorro, aliás, desculpa. E o Marley vai me morder da próxima vez que vier, né? Leonardo fica lá. E aí, ó, aí também a gente tá vendo aí a galera passeando, né? Galera aí se movimentando nesta manhã de quarta-feira, meu irmão. Último dia de setembro, hein? Último dia de setembro, tá? A gente vai por aqui. Eu tô aqui, o Leonardes, ele é amigo do Dudu, é de Petrópolis, né? E o Leonardes veio aqui, né, para assistir ao vivo e me ver, cara. Ele, o teu prazer é mais de ouvir, mais do que ouvir o Dudu, é me ver, né, Leonardes? Principalmente quando vê esse escudo do Fluminense. Quando você vê o escudo do Fluminense ali, então, né, Edson Leonardes?
15: Ô, amor, tá rindo de quê? Bom dia a todos.
14: Bom dia,
15: é
14: tudo na paz?
15: É sempre bom estar com você, entendeu? É sempre bom um flamenguista estar do lado de um tricolor.
14: É, pergunta se a recíproca é verdadeira. Você não queria estar do lado de um vascaíno, não, cara?
15: Rapaz, o Vasco vai se levantar, rapaz.
14: Vai.
15: Tá numa linha boa.
14: Se levantando onde? Ele tava onde? Na enfermaria? Tava onde?
15: Não, tava mal.
14: Tava mal?
15: Mas está dentro de um processo aí que eu acho que vai se levantar.
14: Vai. Quero ver. Leonardo, fica aí. Certo. Vamos tomar um cafezinho. Qual é o teu signo, Leonardo?
15: Gêmeos.
14: Porque a gente vai começar agora, antes de falar com o Dudu de Petrópolis, a gente vai falar agora sobre horóscopo.
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14: Áries. Vamos lá então, Ariano, olha só, Ariano, a partir de hoje você terá aí conversas facilitadas, viu? E planejamento financeiro desenvolvido. Desenhe estratégias, esclareça valores e busque solução para um acerto antigo, hein, Ariano? Olha, Taurino, você tem aí hoje na área de relacionamentos o diálogo com o par com profundidade. Você também terá conversas que resultarão em bons acordos e redefinições com parceiros. Geminiano, respeite o seu ritmo pela manhã e organize as tarefas com calma, viu? À tarde, com a lua em seu signo, você vai ganhar disposição para tomar iniciativas.
17: Câncer.
14: Pois é, canceriano, conversas sobre amor, filhos ou novos projetos iluminarão planos de longo prazo, viu? A partir de hoje, você terá reflexões sobre a vida e também soluções criativas para vencer os desafios.
17: Leão.
14: Leonino, fortaleça a imagem profissional e tome decisões para concretizar os planos de expansão. A partir de hoje, conversas e negociações fluirão com maior facilidade.
17: Virgem.
14: Aceite um convite, participe de um evento de prestígio e amplie a sua exposição. Mudanças na equipe e também na maneira de se comunicar vão pedir atitude e posicionamentos claros, hein, Virgem?
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17: Libra.
14: Sentimentos profundos ajudarão a perceber o que precisa mudar na vida pessoal, libriano. Converse com a família, construa mais estabilidade nas relações, viu?
17: Escorpião.
14: Expresse os sentimentos e curta momentos carinhosos na vida a dois, hein, Escorpião? Hoje você terá mais facilidade para falar de desejos e encantar quem se aproximar.
17: Sagitário.
14: Olha, sagitariano, reserve um tempo para refletir e compreender melhor os seus sentimentos, viu? Um assunto antigo poderá ser solucionado numa conversa reservada.
17: Capricórnio.
14: Conversas com amigos trarão informações úteis para retomar um projeto, capricorniano. Aprofunde as trocas e se aproxime de quem tem interesses em comum.
17: Aquário.
14: conte com argumentos imbatíveis para negociar e apresentar as suas ideias, Aquariano. Hoje você terá as comunicações profissionais facilitadas.
17: Peixes.
14: Olha, Pisciano, planos de viagem ou de estudo ampliarão os seus horizontes. Uma conversa com alguém de longe trará uma perspectiva diferente para um assunto antigo.
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14: Muito bem, muito bem. Estamos de volta. Você, aliás, continuando por aqui, né? Vamos lá. Olha só, pessoal, deixa eu chamar o Gedeão. Eu tô com informação de que tem um poste pegando fogo agora aqui no Itajuru. Cadê? Já podemos chamar o Gedeão aí? Já tá aí? Vê aí. A gente tem. Gedeão, vamos lá, meu amigo. Fala pra nós aí.
20: Repórter.
14: Ô, Gedeão, o que aconteceu, cara? Um dia desse, um poste lá na frente de casa começou a pegar fogo, cara. A caixa lá do vizinho que ia no poste pegou fogo, tudo tá lá, o fio até hoje. O que está acontecendo aí, Gedeão?
20: Oi, Amaury, olha só, eu corri aqui para o bairro do Itajuru, porque quando eu estava passando de moto, né, quando a gente sai dos nossos estúdios, já vai dar aquela volta pela cidade para acompanhar a movimentação, eu vi uma explosão, um fogo muito alto, Amaury, vindo aqui dessa direção do ginásio, Itajuru. Então, corri para cá e aqui na rua Copacabana, um poste de energia elétrica, Amaury, pegou fogo, explodiu, Amaury. Olha só, e segundo relatos dos próprios moradores aqui da localidade, um transformador durante essa madrugada já tinha estourado, eles estão sem energia elétrica, eles comunicaram a Enel veio aqui, simplesmente mexeu em algo, eles falaram que não sabem o que foi, porque a energia elétrica deles não voltou. E agora, Amaury, olha só, a explosão desse poste aqui com muitos fios, um cheiro de plástico queimado muito forte. Os bombeiros chegaram aqui no local nesse exato momento, já conseguiram apagar o fogo, eles estão nesse momento cercando o local. E nós conversamos também com uma moradora, a Josenice, moradora aqui do Itajuru, moradora aqui da Copacabana, que está sem energia elétrica, tem um idoso dentro de casa, e eu vou chamar aqui agora o que ela falou pra gente, o depoimento que ela deu pra gente. Então vocês vão acompanhar agora a entrevista aqui, né, a fala da Josenice, moradora aqui do bairro do Itajuru, sobre essa situação do poste pegando fogo e sem energia elétrica.
14: Vamos lá, vamos ouvir então.
20: Você que está acompanhando o programa Amaury Valério, eu estou aqui com a Josenice, moradora do Itajuru. Um poste acaba de pegar fogo aqui no Itajuru, mas a Josenice estava me falando que eles estão sem energia elétrica desde as 2 horas da manhã, porque um outro transformador aqui do Itajuru, aqui da rua Copacabana, já tinha pegado fogo. Bom dia, Josenice. Fala um pouco para a gente sobre isso.
21: Às 2 da manhã acordei com o ar-condicionado do meu quarto, estava desligado, mas quando falta energia ele fica piscando. Acordei com o barulhinho e aí vi que deu um estrondo. Foi um transformador daquele poste ali, ficou pegando fogo. Às 7:00 da manhã, liguei para Enel, vieram, mexeram ali, mas não chegou energia hora nenhuma pra gente. Logo em seguida que eles saíram, começou o poste em frente à minha casa, pegando fogo, mandei foto para eles e relatei de novo o problema ligando e tivemos que chamar o corpo de bombeiro porque o fogo se alastrou.
20: E isso acaba prejudicando a vida de todo mundo por conta da falta de energia, de internet e também comida, né? Geladeira, cheia de comida.
21: Ela é cheia de comida, eu tenho um idoso de 86 anos, com Alzheimer, acamado, né? Porque ele não faz nada com as mãos dele. Fiquei apavorada, né? Com medo de o fogo se estender e pegar nas casas. E como é que eu tirava ele de dentro de casa? Todo mundo ia procurar se socorrer, né? Não ia querer me ajudar. Então fiquei muito apavorada, muito.
20: Olha aí, Amaury, vocês acompanharam aí a fala da moradora aqui, né? Os moradores estão aqui reunidos na rua. Eu tentei falar com outros moradores aqui que não quiseram gravar, só a Josenice falou, né? Porque ela que relatou, ela que chamou a Enel. E agora mais um poste aqui na localidade pegou fogo com muita fiação. Tem uma casa em frente que fica em frente a esse amaranhado, se assim eu posso dizer, de fios. E nesse momento está todo mundo sem energia elétrica, todo mundo vai esperando a Enel aqui. Gente que tem comida para fazer, coisas para resolver e não está podendo justamente pela falta de energia. E mais uma dessa agora, né, Amaury? O poste pegou fogo, Amaury. Vou continuar acompanhando aqui, vou tentar ali falar com os bombeiros, porque eles fizeram um cercadinho ali. Vou perguntar ali, né, o que, que vai ser feito, se eles estão esperando alguém, se a Enel já está vindo aqui para a localidade. Qualquer nova informação, Amaury, trazemos daqui a pouco para você, meu amigo. Gideão Souza para o programa Amaury Valério Notícia o Tempo Todo.
14: É isso, olha só, cara. Agora os postes deram para pegar fogo. E, ó, é fogo mesmo, hein? E, ó, os fios vão caindo ali, né? O fogo vai consumindo. Olha só, cara. Caramba, que doideira. Então vamos lá, pessoal da Enel. Alô, alô, falo como agora? Falo Enel mesmo ou falo Enel? Eita. Vamos lá, Patrícia, o Alisson, vamos lá, vamos dar uma atualizada já já. A gente vai estar conversando com o Dudu de Petrópolis. Ele que é o candidato nessa maratona que a gente está fazendo aí de entrevistas com candidatos. Hoje a gente traz um candidato, né, que conhece a região e a gente vai... Petrópolis, né? A gente, quantos petropolitanos a gente tem por aqui, não é não, dona Patrícia?
0: Verdade, Amaury. Ó, para quem está acompanhando a gente, vocês sabem que sempre estamos compartilhando a agenda cultural. E hoje, ó, tem palestra no Centro Espírita Movimento Chico Xavier.
14: Ah, é, toda quarta-feira,
0: homem,
14: né?
0: Isso, Um Homem Chamado Amor, aqui em Arraial do Cabo. Hoje o tema da palestra pública é o tema da reencarnação e evolução, com Diogo Correia, que é palestrante de São Pedro da Aldeia. E se você quiser acompanhar essa palestra, é aqui na Rua Projetada, número 114, na Prainha, Arraial do Cabo, na Rua do Antigo Fórum, na Rua do Colégio Municipal João Torres. Então, pessoal, quer conhecer um pouquinho mais sobre a doutrina espírita kardecista? Pode lá acompanhar essa palestra pública. E, ó, vamos dar aquele giro de bom dia para quem tá juntinho com a gente pelo programa? E, ó, aquela pergunta, tá acompanhando a gente pelo YouTube? Já se inscreveu? Ativou o sininho? Ainda não, olha só, eu tô vendo que vocês assistem a gente e não se inscreveu. Ó, vai lá, se inscreve, vem cá juntinho com a gente. Ó, um giro de bom dia, o Leandro Veloso, saudoso tricolor. Ó, saudações rubro-negras para vocês, tricolores. Bom dia para vocês.
14: Caraca,
0: bom dia, deixa eu continuar aqui.
14: Caraca! Você faz questão de falar isso, né?
0: Eu tô saudando o Leandro tricolor, não posso?
14: O tricolor, sim.
0: Mas eu sou, não sou tricolor.
14: Não, então, o problema é seu.
0: Eu sou educada,
14: que você devia ser.
0: Eu sou uma flamenguista educada.
14: Uhum.
0: O pessoal tem essa mania de falar que flamenguista...
14: Como diz,
0: não,
14: como diz o meu vizinho, você é astrivida. É, você é astrivida, mistura de astro com atrivida.
0: Vou seguir aqui, tá bom, bonito? Tá bonito hoje, hein, Amaury?
14: Ai, ai, manda, ó, dona, manda aí.
0: Bom dia pro Bruno, ó, diretamente de Arraial do Cabo, pro Roberto da Cruz, que tá acompanhando a gente, a Jaqueline, ó, dando uma feliz quarta-feira pra gente. Ó, Iron Freitas tá juntinho com a gente, olha só. E tem também o Soel, tá juntinho, ó. Pessoal, lembrando, muito em breve vamos estar transmitindo pela Nova Costa Telecom, diretamente pelo Canal 10.
14: Isso é o canal 10, tá, pessoal? A gente vai continuar no canal 10.
0: É, daqui a pouco vai ter o giro das câmeras aqui da região dos lagos pra você ver como é que tá Cabo Frio, Arraial. Tudo aqui juntinho você vai ficar sabendo. E, ó, tem denúncia e reclamação, né, Alisson?
1: Isso mesmo, Patrícia. Olha só, me pegou de surpresa. Enfim, e é isso, gente. Temos sim uma denúncia, uma reclamação. Temos o áudio da ouvinte Simone. Ela é moradora aqui do Parque Burle. E ela tá falando, sabe o quê, gente? Tem muito esgoto a céu aberto ali do lado da escola Robson Azevedo. Vamos ouvir, dar um alô aí pra Simone?
22: Alô, alô.
14: Fala, Simone.
22: Bom dia. Então, Amaury, esse esgoto tá bem localizado na rua Otacílio Massa de Azevedo, ao lado da escola municipal Robson de Azevedo, aqui no Parque Burle. Já ligamos, eu sou mãe de aluno dessa escola ao lado que está esse esgoto, a gente já ligou várias vezes para diversos órgãos para poder nos ajudar nesse esgoto. É, o cheiro é insuportável. Maurício, eu sou mãe de aluno, meu filho estuda nessa escola aí ao lado, e esse esgoto a gente está te pedindo ajuda aqui em Cabo Frio. Obrigada, Maurício. Meu nome é Simone.
14: Beleza, aí. Simone.
1: Foi a Simone, situação difícil aí, gente. Essa rua que tem um histórico já de alagamentos.
14: É verdade, essa rua, cara, ela alaga e demora para escoar aquela água lá. Não é, Anderson? É. O Macleis passa sempre por ali, ao lado da Robson Azevedo, ali na Vitor Rocha, ali, é quase em frente à UPA, né? Doideira aquilo ali. Enfim.
1: Isso aí, situação muito
14: obrigado,
1: difícil.
14: Obrigado, Simone. A gente tá mandando pra galera, tá? Lá da prefeitura.
1: Sim, estão mesmo. Olha, ainda agora eu falei daquela rua que está alagada ali, na rua não, na Avenida Teixeira e Souza, que está cheio d'água ali também. Tem alguns moradores aqui que estão reclamando também, já, amor, que estão falando, olha, passei por ali de manhã e quase levei um banho ali de água, porque a água, a gente chega que está dando volta para a calçada.
14: E tem os animaizinhos do volante também que não se tocam, né? Que quando passa naquela bolsão d'água, a água espalha e vai no pedestre, cara. Pois é. Covardia.
1: Situação horrível.
14: Eita.
1: Muito difícil aí nessa manhã. Olha, se sua rua também tá com algum problema público, manda pra gente pelo número 22997150175. Até as 11h10 estaremos aqui para atendê-los, certo?
14: Ok, beleza. Valeu, obrigado, Alisson. 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Eba, vamos lá, vamos seguindo, meu amigo. Cadê Léo? Me mostra Cabo Frio aí, Léo. Como é que estamos aí? Começando, ó, tem sol, já estou aqui com Anderson Macleves, tá? E a doutora Vanessa, a gente vai falar já já, né, sobre o primeiro encontro sobre paralisia aqui em Cabo Frio, tá bom? Vai ser 6 de outubro agora. Olha só como é que tá aí o mar nesse momento. Olha a Ilha do Farol lá no fundo, não tem aquela toca, né, de nuvem. E tá aí o mar, tá desse jeito aqui na nossa Praia do Forte. Beleza? Que outro local, Léo? Mostra outra imagem de Cabo Frio pra gente, manhã gostosa, rapaz. Tem ainda um alerta de tempestade até as 11 horas hoje, tá? Até 11 horas ou meio-dia? Até meio-dia, né? Aí, imagens da Ponte Feliciano Sodré, da nossa centenária Ponte Feliciano Sodré, tá? O canal, a água do canal aí tranquilinha, de boa. A gente tem um nordestinho fresquinho nesta manhã. A gente está, neste momento, a temperatura 24 graus. Daí, olha, a bandeira do Mirante do Morro da Guia está mostrando exatamente que o vento é nordeste. E é isso, é o nordestão aí, né? Tranquilo, nesta manhã de quarta-feira, neste Dia Nacional do Jornaleiro, Dia da Secretária. Muito bem, vamos lá, deixa eu... A gente tá, já tá? Já posso falar ainda, não? Hein? Quem é? O Diego vai... Olha só, hoje tá começando hoje em Arraial do Cabo a Feira Literária do município. Hoje a gente tem... Caramba, que legal, né? Tá rolando feira literária num monte de cidades, né? Saquarema, Araruama, Cabo Frio. Oh, caramba, que legal. Você lê? Você gosta de ler? Hein? É? Você gosta de ler? Então, meu amigo, olha só. Você tem hoje a Litera Arraial começando... Muito bem, a gente tem no Barcelão, cara. A gente vai ter no Barcelão uma a feira, né? A Litera Arraial do Cabo começa hoje. Eu estou aqui com o Diego Silveira, ele que é o secretário de Educação do município cabista, vai falar conosco por aqui. Diego, bom dia, meu camarada. Tudo bem, secretário?
2: Bom dia, Mauri. É um prazer estar aí com a sua audiência, com você, né? Na Rádio Ondas, um dos maiores meios de comunicação da nossa região. É um prazer, uma honra estar aí com a gente. Tudo bem, graças a Deus, né? Estamos aqui nos preparativos para mais um grande evento aqui da Secretaria de Educação e da Prefeitura Municipal de Arraial do Cabo.
14: Conta, ô Diego, como é que vai ser a Litera Arraial do Cabo? Começa hoje, vai até domingo, a partir de que horas está aberto, o que é que eu vou ver, o que é que vocês vão oferecer para a gente aí, hein, Diego?
2: Então, a Litera, ela começa hoje, na quarta, né? A gente teve um pequeno contratempo em razão da forte chuva aqui da noite, nessa última noite, né? Então a gente está fazendo aqui uns ajustes aqui para liberar o acesso para a criançada, vai até sábado, né? A Litera, na verdade, ela vai muito além do que uma simples feira de livro, né? Que são um dos maiores encontros culturais que a gente tem na nossa região. Aqui você vai ter shows, você vai ter palestras, você vai ter rodas, oficinas, vai ter os livros, né? A gente distribuiu aí uma quantidade de vouchers para nossos alunos, nossos profissionais da rede, para poder estar levando isso para todo mundo, né? Então vai ser um grande evento, mais um grande evento aí para toda a população de Arraial do Cabo.
14: Beleza, tô vendo aí Jorge Vercelo, Isa, caramba, vai ter galera boa aí

0: à noite, quando tiver, terão shows aí para os adultos também.
1: Muito bem. Agora, secretário, por exemplo, o senhor está liberando as escolas têm horário livre para ir aí na feira, aqui no Barcelão, e esse voucher?
0: Isso, na verdade, assim, cada segmento tem um dia e horário certo, né? A gente libera mediante uma programação para as escolas virem trazendo os alunos mediante os horários, entendeu? Então, assim, não é liberado 100%, mas tá, todo mundo tendo o horário certinho. Né? Nosso transporte traz as crianças para cá, eles as curtem as feiras, tem um cronograma.
1: Perfeito. E esse voucher aí, o senhor falou que distribuiu o voucher aí, quanto? R$200 ou quanto?
0: Então, esse ano a gente deu um plus aí, né? Agora é R$200 por aluno da rede e R$200 por colaborador da rede, né? A gente está falando aí de aproximadamente 6.400 alunos. E 3.700, 3.800 colaboradores. Então, cada um vai ter o seu voucherzinho de R$200 para poder estar consumindo cultura, né? Consumindo educação, enfim.
1: Que legal, que beleza. Duzentinho já dá para fazer alguma coisa, né? Bem, e palestra? Vai ter palestra? Vai ter encontros? Eu vou poder falar de que assuntos? O que é que eu vou ouvir?
0: A gente vai ter Socorro Acioli, um Minotouro da Luta, e o Roberto Coelho, né? Que são, assim, falando sobre a saúde mental, palestra também bastante importante, não só para as crianças, mas como os pais e os servidores da rede, né? Então, tem outras oficinas, outros bate-papos, uma série de coisas, assim, bem, bem legais, vai ser bem legal.
1: Diego, a partir de que horas todos os dias a feira vai abrir?
0: A partir das 8h30 da manhã, tá aberto. Então, e o último show, né? Hoje a gente não tem o show adulto, né? Na quarta. Mas na quinta-feira o show se inicia às 10 da noite. Então, provavelmente a gente vai ter o espaço aberto das 8 da manhã até as 11h30 da noite.
1: Que bom, beleza. Bom, e Diego, como é que estamos aí na rede municipal? Você que chegou aí, né, substituindo o Bernardo, como é que é? Como é que está hoje a rede municipal aqui de Arraial do Cabo? Como é que estão as escolas? Qual é a situação nesse momento, hein? A chuvarada de ontem prejudicou alguma escola? Fechou obra, alguma coisa assim, Diego? Alô?
0: A rede segue, né? Tá. A política da prefeitura, nosso prefeito, grandes investimentos, né? Não só na parte funcional, como na parte estrutural. O trabalho já vinha sendo muito bem feito, então agora é dar continuidade ao trabalho, que já vinha sendo um sucesso, né? E ampliar isso, né? Cada vez mais, o sarrafo é alto aqui da educação de Arraial, é referência no estado. A gente está investindo também bastante na questão do IDEB, né, para a gente avançar e ter um indicador melhor, né, dessa política pública. Os investimentos não param, né, Arraial do Cabo, estamos aí com várias obras, várias escolas, já estamos discutindo a possibilidade de, num futuro não tão distante, uma escola técnica aqui para os alunos da rede, enfim, Arraial do Cabo, a educação é viva, é movimento e para frente, não para.
1: Perfeito. Bom, Diego Silveira, o Diego é um vice-prefeito de Arraial do Cabo, né? Hoje secretário de Educação. Diego, um grande abraço. Teu convite aí, então, para a galera da região prestigiar a Litera Arraial, hein?
0: É isso. Então, a gente venham todos curtir aí a Litera Arraial, um evento multicultural da região. A gente já, nas outras edições, recebe visitantes de vários outros municípios no nosso entorno. Então, convido a todos, venham curtir, venham aproveitar o nosso espaço. Vão ser várias atrações, tem uma praça de alimentação bem legal, tem segurança, enfim. Todos estão convidados aí da região dos Lagos, do Rio de Janeiro, para vir curtir aí mais a terceira edição do Litera Arraial.
1: Perfeito. Diego Silveira, obrigado, secretário. Grande abraço. Tudo de bom.
0: Grande abraço, Amaury. Eu que agradeço.
1: Valeu. Tá aí, olha, falei com o secretário de Educação do município Cabista. A gente está começando hoje, né? Tá Litera Arraial, a feira literária, né, aqui do município Cabista, que vai até o dia 3 de outubro. Rapaz, e no dia 4 a gente vai votar, né? Temos aí 6 votos, hein, meu irmão? 6 votos. 2 senadores, um deputado federal.

Há um deputado estadual, governador e presidente. Então, por favor, tá bom? Se liga e se liga. Vou para o intervalo, volto daqui a pouquinho. 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
11: Epa, vamos lá, estamos de volta. É, cadê? Que horas são? Galera aí tá com o relógio certinho? 10 horas em ponto, olha que beleza, hein? Temperatura tá aumentando aí, hein, pessoal? Hoje tem, depois da chuvarada de ontem, né? Chega, caramba, quanto trovão, hein? Quanta, é, realmente foi uma... É, os relâmpagos, cara, os relâmpagos é que a gente ficava... porque tem o relâmpago, né? Eu tenho... A minha vizinha, cara, ela é vascaína, viu, Leonardo? É, toda vez que dava um relâmpago, a gente ouve o grito dela. Dá um relâmpago, ela grita, cara. Eu falo, meu Deus, tomara que pare logo esse relâmpago aí. É, cara, que doideira. Ó, Leonardo, ó, eu falei o teu nome aqui, mas não é pra você ficar falando besteira não, tá? Por favor, se comporte, tá? Já não basta aqui a Patrícia, cara. Tá vendo ali, Patrícia? Rubro negro. Rubro negro é o quê? É o quê? Rubro-negro é o quê?
12: São as pessoas mais felizes do mundo. Se tem uma pessoa triste, fala, se tornou flamenguista, putz.
11: Deu ocupado, viu? Tá vendo aí? Deu ocupado.
12: Luciano, você sério tá mesmo, falando, Luciano? Você vai,
11: fala sério,
12: taça,
11: cara.
12: Luciano DJ. Mas é isso aí, Amaury. O pessoal tá sintonizado aqui com a gente pela Rádio Ondas 97,7 FM, pelo YouTube. Aproveita, pessoal. Vai lá, se inscreve, ativa o sininho. E tem novidades chegando aí, ó. Agenda Cultural já tá disponível nas nossas redes sociais. Programa Amaury Oficial. Corre lá para você poder saber de tudinho. Vai curtir aqui Arraial do Cabo, Cabo Frio, entre outros lugares aqui da nossa região. Sintoniza com a gente, compartilha.
11: Muito bem, beleza. Valeu, Patrícia. Pessoal, deixa eu falar aqui, eu estou aqui com o Anderson Macleves, é o superintendente de políticas públicas, né, de pessoas com deficiência aqui de Cabo Frio, e eu estou também com a doutora Vanessa, ela que é neuropediatra, e a gente vai conversar agora sobre o encontro, primeiro encontro sobre paralisia aqui em Cabo Frio, agora dia 6, não é isso? Deixa eu cumprimentar a doutora Vanessa, muito bom dia, queridona, tudo bem? Prazer em vê-la.
13: Bom dia, Maury. Bom dia a todos os ouvintes da rádio.
11: Seja bem-vinda, tá?
13: Muito obrigada.
11: Anderson Macleves, como é que você está, meu amigo? Tudo bom? Tudo tranquilo, superintendente?
14: Tudo bem, bom dia, Maury, bom dia aos ouvintes. Estamos aí para mais um evento.
11: Isso, a gente vai já falar sobre esse evento, tá bom? Sobre paralisia. Paralisia, ela, doutora, a gente nasce com a paralisia ou ela pode acontecer depois, doutora Vanessa?
13: Então, nós temos várias condições, né, da paralisia cerebral, vários tipos dela também. É. E nós temos que saber que a grande maioria dessas crianças, elas nascem normais.
11: Deixa eu mostrar isso.
13: Por alguma intercorrência durante o parto, né, ou durante o nascimento, falta oxigênio no cérebro desses pacientes e aí vem as sequelas neurológicas da paralisia cerebral. E aí o comprometimento vai depender do local, né, do cérebro que foi afetado e que pode trazer complicações crônicas, né, e neurológicas para o resto da vida.
11: Já a gente vai ter um papo, aprofundar um cadinho mais sobre esse assunto, tá bom? Eu estou agora chamando, chamando o William Rodrigues. Vamos lá, o William está com as informações aí, né, não? 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
15: Repórter.
11: William Rodrigues está por onde? Quais são as informações, William?
16: Oi, Maury. Ainda há pouco, na abertura aí do programa, nós falávamos sobre esse assunto que eu estou trazendo agora. É porque Cabo Frio vai celebrar nesta quinta-feira, o dia 1º de outubro, que é o Dia Internacional Cabo Frio e o mundo inteiro, né? O Dia Internacional da Pessoa Idosa, com uma programação especial que vai acontecer no Canto do Forte. A partir das 8 horas da manhã, começa o Circuito da Melhor Idade, com atividades gratuitas que incluem ginástica, hidroginástica, no mar, né, claro, aula de dança, yoga e pilates. A proposta, Maury, é unir atividade física, lazer e convivência, mostrando que envelhecer com qualidade de vida também passa por um movimento e também passa pela participação social, movimento e participação social. E quem tem mais de 60 anos pode participar das atividades oferecidas durante todo o ano pelo Centro Especializado em Envelhecimento Humano e Longevidade, que funciona na rua Henrique Terra, número 156, no bairro Palmeiras. Entre as opções estão música, pintura, hidroginástica, yoga, tai chi chuan e dança. As atividades são gratuitas e acontecem de segunda a sexta-feira, tá bom? Para fazer o cadastro, é muito fácil, é preciso apenas apresentar um documento oficial com foto e um comprovante de residência em Cabo Frio. É só chegar e participar. Já para o evento amanhã, repetindo, é só chegar e participar, tá bom? O Circuito da Melhor Idade acontece amanhã, a partir das 8 horas da manhã, ali no Canto do Forte. E a participação, como eu disse, é gratuita. Se você tem 60 anos ou mais, vai lá e participe das atividades em comemoração ao Dia Internacional do Idoso. Tá bom? A Maury, daqui a pouquinho a gente volta. 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Parafusão e Bazar Aurora, daqui a pouquinho a gente volta com mais informações. William Rodrigues para o programa Mauro e Valério, notícia o tempo todo.
11: 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Bom, vamos lá, deixa eu falar, a gente tem aí esse primeiro encontro sobre paralisia, né, aqui em Cabo Frio, e a gente está com a doutora Vanessa, né, que é neuropediatra, e o superintendente de políticas públicas para pessoas com deficiência, o Anderson McLeaves. Anderson, onde é que vai ser o encontro? Quando vai ser e a partir de que horas e quem é que está convidado? Deixa eu ligar o teu microfone aí, bota o botãozinho para cima. Vai.
14: Bom, o encontro vai acontecer no dia 6 de outubro, terça-feira, no auditório da Estácio, ali no Trevo para Real do Cabo. Começa às 15 horas, há um credenciamento. Muitas pessoas, e posso até situar que em torno de 120 pessoas já estão inscritas, a gente abriu a inscrição, né, há mais ou menos uns 30 dias, ainda temos vagas, eu ainda posso chegar a 200 pessoas, a gente comporta de 200 a 230 pessoas, a gente tem algumas cadeiras a mais. Essa inscrição é feita pelo QR Code, eu posso deixar um telefone de contato aqui também, para quem queira receber o QR Code. E das 15 horas às 19 horas na Universidade Estácio de Sá, com diversos profissionais. A gente começa às 15 horas com credenciamento, aí a gente tem uma recepção, um café às 15h30 e começa às 16 horas oficialmente ali o primeiro palestrante. Na verdade, a gente inicia com a própria pessoa com paralisia cerebral. Tem a participação de um surfista adaptado com paralisia cerebral e de um filósofo com paralisia cerebral também. A abertura é com esses dois. Eu achei de forma muito interessante quando a gente decidiu organizar o evento de que tivesse os profissionais de saúde e que tivesse a pessoa com deficiência, com paralisia, para que o próprio fosse testemunho, para que o próprio falasse sobre suas condições, superações pessoais, enfim. E aí teremos dois exemplos de superação, que é o Marquinho, que é surfista, e o Antônio Ataíde, que é o Juninho, que é filósofo, né, e é servidor público também. Então, a partir da abertura deles, aí teremos aí os profissionais, que vai desde o profissional de fisioterapia até o médico, neuropediatra, enfim, e o terapeuta ocupacional. Então, são diversos profissionais, e é um evento de extremo interesse para profissionais da saúde, para estudantes da saúde, demais pessoas interessadas e familiares e pessoas com deficiência.
11: Uhum. Doutora Vanessa, o seu sobrenome é Matalobos?
13: Exato, Mauri, Matalobos.
11: Tudo, olha só, quando a gente fala de paralisia, a gente fala a gente tem a paralisia já no nascimento, no recém-nascido, e o que é que a gente vai ouvir de vocês nesse encontro?
13: Então, nós vamos falar sobre os tipos, né, de paralisia, como que elas foram adquiridas, as estratégias de tratamento, como esses pacientes devem ser conduzidos E falar também um pouco sobre outras tratativas que estão sendo empregadas nesses pacientes com resultados terapêuticos satisfatórios, como a cannabis medicinal, e sobre a equipe multidisciplinar que sempre deve estar à frente desses pacientes para conseguir equilibrar tudo o que eles apresentam de déficit neurológico e motor.
11: Agora, a senhora falou da cannabis medicinal. Eu ainda, infelizmente, ouço muita gente que não entende porcaria nenhuma, falando um monte de besteira. E eu tenho no meu círculo de amizades mães de amigos, filhos com espectro autista, que a cannabis medicinal é um milagre. Como é que lida com essa... Até alguns médicos também têm um preconceito e a gente vê resultados efetivos em relação à cannabis, né?
13: Isso. Realmente a gente ainda vê muito preconceito, né, contra o tratamento da cannabis medicinal. E realmente a gente escuta muitas inverdades sobre o tratamento, né?
11: A senhora não quer falar besteira, né?
13: Não. É porque muitas pessoas não sabem ainda manipular a medicação e o tratamento, e com isso vira como uma panaceia, né? Só que a cannabis não é uma panaceia, ele tem as indicações precisas e o profissional tem que estar habilitado a prescrever a cannabis, porque o paciente ele precisa de um acompanhamento médico e não somente de uma consulta de 15 minutos e nunca mais vê-lo, né? Então é diferente a
11: tratativa. Ele funciona muito na coordenação motora, no como é que...
13: Sim, ele na realidade, Mauri, a medicação ela é uma medicação de homeostase. Ela só faz o equilíbrio onde estiver desequilibrado. Então, por isso que a gente tem abordagem de várias, inúmeras doenças que estão sendo tratadas com a cannabis medicinal. Inclusive, eu fiz uma formulação de um produto de cannabis para pele, onde a gente tem o tratamento de pacientes diabéticos, de feridas, que a gente evita amputação desses membros.
11: Olha só!
13: E várias patologias dermatológicas, que também, como câncer também de pele, como outras lesões dermatológicas que a gente tem usado esses produtos, e com uma eficácia terapêutica bem importante e com a cura de várias lesões. Então, a cannabis ela promove uma qualidade de vida e ela só age onde tiver o desequilíbrio, promovendo uma homeostase clínica, ou seja, um equilíbrio clínico. Então, ele vai agir onde estiver desregulado. Onde estiver funcionando, ela não vai ter nenhuma particularidade de piorar alguma coisa, mas ele vai atuar realmente onde está desregulado esse sistema endocannabinoide que todos nós temos. Todos nós produzimos a nossa maconha endógena. E a falta dessa maconha endógena é que traz as doenças e os transtornos.
11: Quando eu acho que a palavra maconha, né, assusta, né? Se a gente começar a falar cannabis medicinal, talvez esse preconceito...
13: Mas são iguais, né? Eu acho que o preconceito, o homem, é que, na realidade, faz com que as coisas que a natureza nos oferece sejam deturpadas e estragadas, né? E a cannabis ela já tem tratamentos relatados de mais de 2.700 anos antes de Cristo. Então, não é
11: utilizado.
13: Isto não é um tratamento novo, é um tratamento milenar, só que por questões políticas, por questões econômicas, né, ficou mais fácil o algodão ganhar espaço na indústria têxtil do que o cânhamo, que ela tem uma durabilidade de mais de 100 anos, né? As pessoas não sabem, mas os barcos à vela que chegaram no Brasil na época do descobrimento, todas as cordas e todas as velas eram feitas de cânhamo, porque a durabilidade é muito grande.
11: Bem maior.
13: Então, além do medicamento, ele serve para outras questões e vários outros produtos que nós utilizamos. Até casas de tijolos de cânhamo já estão sendo feitas com uma durabilidade infinita dessas construções.
11: Perfeito. Senhor, vamos conversar, Macleves. Por que realizar esse encontro? É o primeiro. Por que a necessidade? O que motivou a realização desse encontro?
14: Bom, Amauri, isso é uma percepção censitária. Eu trabalho num departamento onde eu percebi que, ao longo de alguns anos, foi cadastrado na cidade, né, através de um censo, que é chamado CAD-PCD, que é o Cadastro da Pessoa com Deficiência, E através do CAD, eu percebi que teve um levante assim maior, aumentou o índice de pessoas dentro do espectro autista. No entanto, eu percebi que as pessoas com paralisia cerebral, que estavam sendo registradas também, estavam, vamos dizer assim, no escuro em relação às realizações que fossem de encontro da deficiência dessas pessoas. Então, como já há um movimento muito grande do autismo, a gente percebe que em outras deficiências eles acabaram ficando, conforme eu falei, no escuro e precisando de que tivesse uma movimentação, de que as políticas públicas acontecessem de fato para poder chegar até essas pessoas. Eu sou pai de uma menina de 10 anos com paralisia cerebral. Isso me movimenta, vai me mover pessoalmente, né? Isso vai me motivar pessoalmente, mas, além disso, eu percebi em estratégia de serviço de que muitas pessoas com paralisia cerebral e que muitos, inclusive, não saem nem de casa, como acontece em todas as deficiências. Uhum. E aí não procura o serviço, não procura direitos.
11: Mas são... essa não sai... Desculpa, Anderson, te interromper, mas só para pontuar. Você falou não sai de casa. Muitas vezes por vergonha, porque é um aparato muito grande para sair, por que não sai
14: isso,
11: de casa?
14: Isso, vergonha também, mas por mobilidade. Você tem, por exemplo, se eu tiver aqui na cidade de Cabo Frio, eu tiver 10 pessoas com paralisia cerebral, 10 crianças, dos 10, um ou talvez nenhum tem uma cadeira de roda. Então eu fui à comunidade... em Cabo Frio, e percebi que a gente vem fazendo esse trabalho, né, e percebi que justamente tem crianças fora da escola, porque não tem cadeira de roda para ir para a escola, ele não vai ao médico, ele não tem cadeira de roda, então aquilo, para o profissional de saúde, todos, de alguma forma, vão chegar até ele, porque são pessoas que ou têm uma condição melhor, ou de fato têm uma cadeira, ou têm um nível de consciência... Também é uma questão cultural e disposição de uma família em cuidar de uma criança com deficiência. E é mais simples deixar ele em casa e, como a mãe, os pais podem se deslocar. É assim a gente faz na secretaria lá, para buscar seus direitos. Ele pode ter lá o vale social dele de transporte, ele pode ter a carteirinha dele do espectro autista, ele pode buscar o BPC, passar por uma perícia e tal, mas aí, enfim, ele vai ficar com o benefício, vai receber os benefícios, mas se tratando de cuidar da saúde, em fazer a terapia, o tratamento e tal, você vai ter 10% no máximo das pessoas com paralisia e, dentre outras deficiências. Então, é uma questão de vergonha. A criança, quando é criança, no geral, não tem muito esse sentimento. Quando ele passa a viver em sociedade, quando ele está na escola, quando ele sofre bullying e tal, aí ele começa a perceber isso. Agora, se ele está fora do cenário, ele está em casa, então ele não. O problema dele não seria exatamente vergonha, só se fosse um adulto com deficiência.
11: Doutora, o que é que a gente precisa saber sobre a paralisia que ainda não sabemos, principalmente no lidar com pessoas com paralisia cerebral?
13: Nós temos que saber que a paralisia cerebral, ela pode, o paciente nascer com a paralisia cerebral por conta de falta de oxigênio no cérebro, ou ela ser adquirida, né, através de uma meningite, por exemplo, de um traumatismo craniano. Então, a gente tem que saber essa diferença. O que eu percebo, porque eu já formei há 28 anos atrás, e a minha primeira formação foi em pediatria, eu percebo que o número, né, não sei a estatística aqui no município, mas o número de crianças com paralisia cerebral tem diminuído drasticamente e o número de autistas tem aumentado drasticamente.
11: O que que isso significa e qual é a causa disso?
13: Então, hoje a gente tem menos pacientes com complicações do parto porque nós temos um melhor assistencialismo. Uhum. Quando eu me formei, não era lei que tivesse um pediatra na sala de parto. E a condição mais importante da criança, quando nasce, são os primeiros 5 minutos de vida. Tanto é que todas as crianças que nascem têm que receber uma nota que se chama APGAR, onde ela é mensurada de 0, quando o paciente nasce morto, até 10, quando ele nasce com os sinais vitais satisfatórios. Então, antigamente, não era lei que tivesse pediatra dentro de uma sala de parto, Então, essas crianças nasciam sozinhas e, muitas das vezes, a falta de oxigênio durante a assistência ao parto faz com que a criança fique sequelada para o resto da vida. Então, antigamente, a gente tinha muito mais casos e, hoje, a gente vê que os casos de prematuridade, onde a ciência evoluiu muito, onde nós temos muito mais ferramentas para a tratativa dessas crianças, e isso faz com que a gente diminua a incidência da paralisia cerebral a nível do parto e da gestação.
11: A família trata direito o membro dessa família com paralisia, ou a gente precisa aprender ainda muita coisa?
13: Eu acho que não é só o aprender, né? Eu acho que é mais o amar esses pacientes, esses entes queridos que nascem nessas condições. E a gente sabe que esses pacientes, eles requerem uma equipe multidisciplinar que, muitas das vezes, é muito deficitária, né, em alguns municípios. Então, é uma criança que precisa de um assistencialismo, de uma equipe de terapia muito precoce para a gente até recuperar muitas crianças através dessa equipe multi. E a gente sabe que o sistema de saúde ainda é falho e a gente sabe que essas crianças, às vezes, não chegam aonde eles têm que se tratar. E eu falo que a gente não pode deixar nunca de investir em uma criança, porque a criança é um ser em evolução, nós temos a neuroplasticidade cerebral, e que elas precisam de estímulos para a gente suprir essas deficiências. E a gente tem as falhas do sistema, mas a gente vê que o amor vai sempre imperar em primeiro lugar para essas famílias, e foi o que o Anderson falou, que muitas das famílias têm dificuldade em sair de casa porque não tem uma cadeira. E a gente sabe também que o próprio calçamento, a própria acessibilidade também das ruas, isso também dificulta a mobilidade desses pacientes. Por isso que a gente vê que eles ficam...
11: As calçadas e ruas são terríveis para cadeirante.
13: Então, até para a gente fica difícil andar,
11: é,
13: né?
11: É verdade.
13: Gente, não tendo nenhuma deformidade, nenhuma paralisia. E para eles fica totalmente mais dificultoso e mais complicado esse trânsito deles dentro de qualquer lugar, né?
11: Uhum. Macleves, vamos lá, quem é que a gente vai convidar? Convida, precisa se inscrever, onde é que eu, como é que eu entro, eu tenho que pagar alguma coisa, vai ser na Estácio, né?
14: É na Estácio. O evento ele é gratuito, tá? É um evento em parceria da Estácio, com a participação da APAE também, com a Secretaria Adjunta da Pessoa com Deficiência e Autismo e a Secretaria, por sua vez. Eu gostaria só, Maurício, de falar, essa inscrição é feita pelo QR Code, que a gente tem para quem está assistindo a gente por vídeo, tá, o QR Code ali na TV, junto com a propaganda, com a foto dos profissionais, mas também, quem tiver dúvida, pode mandar uma mensagem para o WhatsApp 22 999 517331, 22 999 517331, que aí eu encaminho o QR Code. É só solicitar o QR Code de inscrição, que ainda temos vagas. O evento já está chegando na terça-feira. Enfim, eu gostaria
11: aqui... gratuito, é totalmente gratuito?
14: Totalmente gratuito, tá? E com um certificado, na hora a pessoa interessada vai fazer a solicitação, a gente vai ter um setor lá para solicitação do certificado de participação, que vai servir para estudantes e profissionais e quem interessar ter o certificado. Eu gostaria de fazer uma leitura rápida aqui, Amorim. Eu vou ter que fazer uma leitura, porque senão de cabeça eu vou me perder aqui. Mas prometo que vou fazer igual o resultado de carne de escola de samba. Olha, é dinâmico, olha. Às 15 horas, a gente tem lá o credenciamento, 15h30 o café. Às 16 horas, eu vou fazer a abertura com uma mini palestra, 10 minutos, chamada A Margem da Margem. Às 16h10, aí, a gente segue com Marcos Azevedo Ehring, surfista adaptado. Às 16h15... o Antônio Ataíde, que é o filósofo com PC, às 4h20, né? Espaço Celote, Marion Teixeira e Luciano Macieiro, que vão falar sobre ecoterapia, 16h30, Fabiana Bacelar Gomes, fisioterapeuta, que vai falar sobre postura, tônus e movimento, entendendo o corpo da criança com paralisia cerebral, às 16h50, a gente tem a Grace Cunha, que é psicopedagoga, vai falar de comunicação, cognição e aprendizagem na criança com paralisia cerebral, às 17h10, Dr. Carlos Ernesto Dornelas, ortopedista, que vai falar sobre intervenção ortopédica precoce. Às 17h30, a doutora Gabriela Magalhães, pediatra, vai falar sobre os primeiros anos que fazem a diferença, cuidados pediátricos e desenvolvimento na paralisia cerebral. Às 17h50, né, 5h50, Dr. Michael Pereira, o psicólogo, vai falar sobre meu corpo, minha história, autoimagem e aceitação na adolescência com paralisia cerebral. Às 18h10, Dr. Wagner Bastos, ortopedista, que vai falar, que é muito importante, a gente não vai falar só sobre a criança. A gente vai começar falando sobre a criança, mas tem profissionais ali que vão falar sobre o envelhecimento, que é o caso do Dr. Wagner, envelhecimento com paralisia cerebral, alterações musculoesqueléticas. E a doutora Vanessa Matalobos, neuropediatra, que vai falar sobre espasticidade na paralisia cerebral, onde a cannabis medicinal pode se encaixar no tratamento, né? E demais informações a respeito do tratamento multidisciplinar. A doutora Nayara Maciel, que é terapeuta ocupacional, que vai falar sobre paralisia cerebral, além do movimento, autonomia e participação no cotidiano. Então, são esses profissionais e pessoas com paralisia. Todos estão convidados, né? Servidores da prefeitura, profissionais da saúde, estudantes,
11: familiares. Né? Familiares, acima de tudo também, porque às vezes o familiar não sabe como lidar, né, doutor? Então, será importante ter esse contato.
14: Uma troca,
11: né?
14: Muito grande de experiência. Você tem muitas informações ali, isso aí, a nível legal. De saúde e, de alguma forma, a nível de direitos e acesso.
11: Muito bem. Doutora Vanessa, um grande beijo, muito obrigado, tá? A senhora não estranha, não, porque a gente agora começa a abusar, tá? Chama para falar de assuntos. Muito obrigado pela sua vinda aqui, tá bom, queridona?
13: Muito obrigada, Maurício. Será um prazer poder compartilhar sempre com a tratativa, né, dessa medicina que está em evolução. E muito obrigada pelo convite. E a todos os ouvintes, não deixem de participar, será o primeiro evento de muitos, e a participação de todos é extremamente importante para que nós consigamos fazer várias outras coisas para o bem desses pacientes. Obrigada.
11: Perfeito. Obrigado, senhora. Obrigado, Macleves.
14: Muito obrigado.
11: Eu vou para o intervalo. Pessoal, olha, eu estou recebendo agora, Leonardes, não vamos mais falar com o Dudu hoje? Não, né? Outra hora, então, a gente vê, tá? Eu estava anunciando aqui o Dudu de Petrópolis, né? É um candidato a deputado estadual, tá? E a gente, infelizmente, mas a gente vai mantendo contato. Vou para o intervalo, volto já já. Patrícia, chama, sabe quem, Patrícia? 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

0: Estamos de volta, você está na Rádio Ondas, meu amigo. É, se você quiser nos ver, nos acompanhar aqui também no YouTube, chega lá, viu? Programa Mauro e Valério, a gente está juntinho aí no YouTube, tá bom? Aproveita, se inscreve e ativa o sininho, valeu? Bom, vamos lá, vamos seguindo por aqui. Cadê o Gedeão? Tá por aí, pessoal? Tá? Patrícia, deixa eu ouvir sua voz de novo, Patrícia. Eu, quando lhe vejo com esse sorriso e essas covinhas aí na bochecha, a gente fica feliz da vida.
1: Eu fico sem jeito você falando assim, amor. Você, eu até acredito. Eu fico encabulada.
0: Até acredite, acredite, é verdadeira.
2: Alô, mentiroso.
0: Ei, mentiroso não, rapaz. Me respeita.
1: Eu adoro esse clima, tá, saudável no ambiente de trabalho.
0: Não, não é, não, o pior é um colega de trabalho de querer desmentir o outro colega no elogio a uma colega, cara.
1: Você comanda a minha vida, poxa vida.
0: Você pode falar assim, Luciano, olha só. Eu adoro você, Luciano. Bora?
2: Alô, mentiroso.
0: Tá vendo? Aí sim, aí tá certo.
1: Mas você falando, eu acredito, Mauri.
0: Pode acreditar.
1: Fielmente.
0: É verdadeiro.
1: Ó, a galera
0: que
1: tá
0: rolando aí?
1: Interagindo bastante com a gente, ó. Em relação ao saber da novidade, ó. Em breve vamos estar diretamente da Nova Costa Telecom. No tradicional Canal 10, você vai poder acompanhar a gente e reprises. E, ó, lembra dos nossos monumentos? 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Do Cáritas? 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E tem muita novidade chegando por aí, pessoal. E lembrando, tem denúncia, mensagem, reclamação? Anota o nosso WhatsApp. 2299-715-0175. E Amauri, lembra da situação do pessoal no bairro Vinhateiro? A galera está completando hoje 12 dias sem água. A Lilian, nosso ouvinte, mandou mensagem para a gente dizendo que a Prolagos esteve no local, porém não resolveu a situação. Então, Prolagos, vamos ajudar aí a galera aí do bairro Vinhateiro, aqui em São Pedro da Aldeia, porque ficar 12 dias sem água é difícil, ainda mais tendo idosos morando na região, pessoas com deficiências, e dependem da água para poder estar levando aí o seu dia a dia. A gente ainda está aguardando o contato da assessoria de comunicação da Prolagos para dar uma resposta em relação a essa situação. E já já vamos voltar aqui, ó. Novidade, notícia o tempo todo é aqui no programa do Amauri. E lembrando, vou repetir nosso WhatsApp, hein? Manda mensagem. 2299-715-0175. Amauri, daqui a pouco tô de volta. Aquele beijo.
0: Beleza.
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0: Valeu, Patrícia. Vamos lá. Quem tá na linha chegando por aí? Gedeão Souza. Vamos lá, Gedeão. 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
0: Vamos lá, Gedeão Souza, quais são as informações, Gedeão?
4: Fala, meu amigo Maurício, trazendo informações da área policial aqui. Olha só, dois são abordados com drogas aqui durante uma ação policial na Praia do Siqueira, que foi realizada ontem, Maurício. Os policiais receberam informações aí, né, de pessoas envolvidas ao tráfico de drogas ali naquela região. É, ao chegarem no local, alguns suspeitos fugiram, Maurício. Só que nas proximidades ali da praça, um jovem foi abordado ali. Ele estava com dois pinos aí de cocaína no bolso e teria relatado aí aos policiais que seria para sua tia. Um outro suspeito que estava próximo ali à localidade, ao avistar os policiais, Amauri, tentou fugir ali, né, evadir do local, entrando dentro ali de uma doceria, mas ele acabou sendo alcançado aí pelos policiais, tinha bucha de maconha e dois celulares no bolso, além de R$20 em espécie. Mas após uma varredura ali pelo local, os policiais acabaram também encontrando uma sacola com 40 pinos de cocaína. Foram apreendidos então ao total 42 pinos de cocaína e um punhado ali, um pouco de maconha. Um desses era menor de idade e o outro maior. Eles foram encaminhados aqui para 126 DP de polícia, onde foi registrado, né, a ocorrência. O adulto foi autuado aí pelo artigo 28 da Lei de Drogas, liberado logo em seguida. O adolescente também foi autuado por ato infracional aí ao crime, ao tráfico de drogas, do artigo 28, e liberado logo em seguida, Mauri. E falando também aí de um homem e um adolescente, dois irmãos, Mauri, só para fechar, também foram presos aí por tráfico de drogas aqui em Araruama. Olha só, Mauro, segundo o 42º Batalhão de Polícia, a equipe também recebeu informações de que pessoas estariam ali naquele local vendendo aí entorpecente. Três indivíduos foram encontrados reunidos no local, um deles conseguiu fugir em direção de uma área de mata, acabou não sendo localizado, mas na abordagem de dois irmãos, os policiais encontraram aí dois tabletes de maconha e também aparelhos celulares. Durante as buscas na proximidade ali, foi localizado um casaco contendo ainda 54 buchas de flor de maconha e 29 tiras, e além de uns pinos de cocaína. De acordo com a Polícia Militar, foi apreendido aí um total de quase meio quilo de maconha e cocaína. Os envolvidos aí foram encaminhados para 118 DP de Araruama. O homem permaneceu preso e o adolescente apreendido aí por ato infracional. Amaury, essas foram todas as informações de momento. Vamos ficando por aqui, meu amigo. Gideon Souza para o programa Amaury Valério Notícia o Tempo Todo.
0: Muito bem, muito bem. Edson Leonardo já está indo, veio tomar meu cafezinho. Ainda bem que ele elogiou, Luciano. Elogiou. É porque ele é flamenguista, mulambo, igual vocês. Aí tá um elogio ou outro aí, né? É isso aí. Valeu, Leonardo. Um beijo, fique em paz. Daqui a pouco lá na farmácia, tá? Lá naquela farmácia. Aqui, ó, fala em farmácia não, rapaz, porque tá aqui o secretário de saúde do município de Arraial do Cabo, nosso Jorge Muniz. Eita, Muniz, você, o Diniz, cara, aqui, o... De onde é que eu tirei esse Muniz? De onde, Jorge?
3: Acho que você misturou o Moura com o Diniz, aí saiu o Muniz.
0: Ai, ai, ai. Aqui, tudo bem? Como é que você está, secretário? Tudo tranquilo, meu irmão?
3: Pô, prazer estar aqui de novo com você,
0: Amaury. Seja bem-vindo.
3: Você com toda a sua audiência aqui. Hoje, nesse dia tão especial, né? Aniversário de 37 anos do Hemolagos.
0: 37 anos do Hemolagos, cara. E eu lembro como se fosse hoje da inauguração lá na salinha lá do Santo Isabel. Caraca, que legal, que beleza. E como é que estamos? Como é que estamos? A gente saiu daquela fase crítica, Jorge.
3: Então, Amaury, hoje nós precisamos de doação, né? Assim, a questão da doação, como a gente sempre conversa aqui, ela é uma necessidade constante. Então, você que está nos ouvindo aqui nesse dia especial, no aniversário do Hemolagos, aproveita, vai lá, faz a sua doação, come um bolo de aniversário, que a gente hoje está comemorando os 37 anos. Mas, assim, eu vejo que, em termos de estrutura, de investimentos, o Hemolagos hoje vive o seu melhor momento. Desde março de 2024, né, nós estamos passando por uma reformulação do Hemolagos. Hoje nós temos a produção de bolsas pediátricas, nós mais do que dobramos a nossa produção de sangue.
0: Plasma.
3: Isso, o plasma, na verdade, é uma certificação da Hemobras, né, que é a empresa brasileira, né, de hemocomponentes. O plasma é um dos subcomponentes do sangue.
0: Do sangue,
3: né?
0: Uhum.
3: Então, o que está acontecendo hoje? Né? Nós recebemos uma visita da Hemobras para justamente certificar o Hemolagos para que o plasma excedente, né, ou seja, todo aquele plasma que não for utilizado para os 9 municípios aqui da região dos lagos, porque é bom lembrar, né, o Hemolagos ele não atende só Cabo Frio. Ele atende 9 municípios da nossa Baixada Litorânea. Então, todo o excedente de plasma que é produzido, a gente vai poder direcionar para a Hemobras para a produção de medicamentos. Né? Então, assim, isso também é um marco para a história do Hemolagos. Né? Eu acho que nesse ano a gente tem muitos motivos para comemorar e, principalmente, a gente precisa agradecer. Né? Agradecer a toda a nossa equipe que está lá trabalhando e agradecer principalmente os doadores, porque não adianta a gente ter uma estrutura super moderna, super fantástica, se a gente não tiver o doador.
0: O doador. Sangue... E deixa eu aproveitar essa palavra, Muniz, que você falou.
3: Diniz.
0: Meu Deus do céu. Jorge, pronto. Você falou do doador. Léo, mostra essa foto. Olha a cara desse doador, meu irmão. Eu vou... Cadê? Vê aí, Léo. Mostra, que é pra gente ver a satisfação do doador, cara. Porque ele sabe. Tá aqui, Léo, na câmera aqui. Bota aqui. Aqui, ó. Olha, olha o rosto desse moleque. Deixa eu aproximar um cadinho mais aqui, ó. Olha só. Ele tá no ato da doação. E ele tá feliz na vida, Jorge.
3: É muito bom, Maurício.
0: Não é, cara? Você saber que tá ajudando. Pode ajudar até quatro pessoas, né? Quatro vidas.
3: Aqui no Hemolagos nós produzimos três, né, subcomponentes, mas a doação você tira até quatro subcomponentes do sangue, né?
0: Muito legal essa foto, hein, Jorge?
3: Realmente é uma. Para quem doa, né, é uma satisfação muito, muito grande, porque existem alguns mitos, né, que dói, né, e isso não é verdade. Na verdade, a doação de sangue é quase que um incômodo ali de um exame, né? Mas eu acho que a sua fala é o que realmente traduz, né? Quando você pensa que você pode estar salvando ali muitas vidas com aquela doação, se a gente for pensar na bolsa pediátrica, né? Uma bolsa, uma coleta pode... São várias bolsas pediátricas, né? Porque são quantidades menores de sangue.
0: Quantidade,
3: né?
0: Menor, né?
3: Então, assim, a doação é muito importante. A gente nunca sabe quando muito que a gente legal. Vai precisar, né? Quando algum familiar nosso vai precisar. Porque, às vezes, também tem esse entendimento, né? Ah, se tiver alguém da minha família que precisa, eu vou lá e dou. Mas a doação não funciona bem assim. Você vai doar sangue hoje, essa bolsa ela passa por todo um processamento, até para garantir a segurança da doação, para quem vai receber o sangue, uhum. Para que realmente esse sangue tenha um impacto positivo na saúde daquela,

0: puder ir lá no Hemolagos até às 17 horas, pode ir lá no Hemolagos, faz a sua
1: Vai,
0: doação.
1: hoje tem bolo, hein?
0: E tem bolo.
1: Hoje
0: Hoje
1: tem
0: tem
1: um
0: bolo.
1: bolinho lá de comemoração dos 37 anos, né,
0: Hoje tem
1: Jorge?
0: comemoração. É
1: Poxa
0: isso.
1: vida, vamos lá. E tem muita gente. Para ter a carteirinha de doador, como é que faz?
0: Pois é, a carteirinha de doador foi mais uma iniciativa do Hemolagos, né, nesse ano também, que é justamente para poder reconhecer os doadores, né, e principalmente tem vários municípios aqui da nossa região que têm legislações próprias que conferem uma série de benefícios para quem doa sangue. Então, com essa carteirinha, o doador ele pode fazer jus a esse benefício. Às vezes é o pagamento de uma meia entrada, às vezes é um desconto em algum estabelecimento. Então, nós temos as nossas carteirinhas para quem doa até 5 vezes, para quem doa de 5 a 10 vezes, para quem doa de 10 a 15 vezes e para quem doa acima de 15 vezes, mais de 25, né?
1: Aquela é a carteirinha? Ah, é o bolo! Olha o bolo, cara! Ô,
0: Opa!
1: você, doador de sangue! Olha lá, tem um bolinho, um pedaço desse bolo para você, hein?
0: É isso, quase a minha
1: Vamos
0: idade,
1: lá.
0: Amaury. 37, quase a minha idade.
1: Cada tua idade, a minha também. Ai, ai, ai. Caraca, caramba, eu já passei lá na.
0: Tá bem experiente, né? Tem história para contar.
1: Muito, caramba, caraca, tá muito experiente já. Agora, o Jorge, a gente pode doar de quanto em quanto tempo?
0: Então, o homem ele pode fazer até 4 doações no ano, com intervalos de 2 meses.
1: 2 meses.
0: Isso. Então, assim, só para a gente deixar bem claro para quem está escutando a gente, em 12 meses você pode fazer 4 doações. Entre essas doações você precisa ter 2 meses de intervalo, né? As mulheres elas podem fazer até 3 doações no intervalo de 12 meses, com 3 meses de intervalo entre uma doação e outra. Tá?
1: Perfeito. Tá aí.
0: Qualquer dúvida,
1: E a
0: Amorim?
1: partir de que idade?
0: Pois é, a partir dos 16 anos. Mas é bom a gente lembrar: qualquer dúvida, a gente tem o nosso Instagram, arroba Hemolagos, e tem também o nosso WhatsApp. Eu já te falo aqui o número. No site, né? Nosso site também,
1: Tem, te encaminha tudo lá.
0: hemolagos.com.br, também tem o nosso, todas as informações. E na dúvida, a pessoa pode também ir ao Hemolagos, que a gente vai orientar ali com relação à doação. Lembrando que a pessoa recebe uma série de resultados de exames, né, depois da doação, e ajuda a salvar muitas vidas. Eu acho que esse é o principal motivo, é o principal apelo que a gente precisa fazer aqui, porque saúde sem sangue não existe.
1: Demora quanto tempo cada doação? A Rafaela tá por aqui. Rafa, um beijo para você, sempre acompanhando, né?
0: Rafa, nossa assessora, super
1: Caramba,
0: assessora.
1: super assessora.
0: Isso aí.
1: Super Rafa.
0: Respondendo a sua pergunta, Mauri, a doação ela pode variar de acordo com a pessoa, né? Leva ali entre 7 a 12 minutos,
1: Rapidinho.
0: dependendo da pessoa, né? Mas é muito rápido e assim, o bem que você está fazendo para o próximo, né? Para a nossa sociedade é imensurável.
1: Tem muita gente que vai doar sangue para pedir um atestado, para dizer, me dá aqui, eu vou doar sangue, hoje eu não vou trabalhar, tem disso não?
0: Olha, tudo é possível,
1: Às
0: né, Maria?
1: vezes,
0: Mas
1: né?
0: eu vejo assim, o que a gente percebe realmente que as pessoas que vão doar sangue, essa preocupação realmente em salvar as
1: A vida
0: vidas,
1: não é
0: né?
1: por
0: Assim,
1: conta de querer, né? Não ir para o emprego
0: acaba
1: e
0: assim, é
1: tal.
0: bom a gente lembrar, né? Tem direito assim a um dia de dispensa, né, do trabalho ali pela doação, né? Mas eu vejo que assim, as pessoas vão muito para poder salvar vidas, né?
1: Isso
0: Eu
1: aí,
0: acho que
1: que
0: é isso que é
1: legal.
0: o
1: Esse é
0: principal.
1: um mais nobilíssimo motivo, né?
0: Com
1: Para a
0: certeza.
1: gente doar sangue lá. Bom, tá aí, olha, o Banco de Sangue fica bem ao lado do Santa Isabel, ali na.
0: Rua Barão,
1: É a Avenida Rio, Barão de Rio
0: do Rio
1: Branco, né?
0: Branco,
1: Eu sempre acho que é a Avenida.
0: número 88,
1: Aí, ó, tá aí, ó. Essa é a
0: passagem.
1: entrada, tá bom? Essa é a entrada do Hemolagos.
0: Isso,
1: Tá aí, ó, bem
0: fica
1: ali.
0: ao lado do Hospital Santa Isabel.
1: O Hospital Santa Isabel, quem tá vendo essa foto de frente, o Hospital Santa Isabel é do lado direito,
0: Isso
1: né?
0: aí.
1: E aí tá ali, meu amigo, e manda ver, doe sangue. Né, que você aumenta teu crédito com o homem lá de cima também.
0: Verdade.
1: Ô Jorge, vamos falar agora de Arraial do Cabo rapidinho aqui. A maternidade Elza Soares de Barcelos, né? A reinauguração. Fala pra gente aí um bocadinho disso.
0: Lá em Arraial tem muita novidade boa. Uma delas é a nossa maternidade. Nossa maternidade foi totalmente reformada, foram substituídos todos os nossos equipamentos. Né, isso vem a partir da nossa escuta da nossa população. Essa é uma demanda antiga. A nossa população sempre pediu para que a gente pudesse revitalizar. É bom lembrar, né, o nosso hospital ele foi construído na década

0: na década de 90, né? Diferente do nosso pronto-socorro de Figueira, que está todo equipado, todo moderno, né? Foi entregue em 2024. O nosso hospital é da década de 90 e aos pouquinhos a gente tem revitalizado ele, né? E a nossa maternidade foi o início dessa revitalização do hospital, nessa nova fase, né? Que é justamente, a gente até falou, né? Onde a vida começa. Então, todos os leitos eles foram reformados, foram climatizados, a gente substituiu todo o mobiliário. Hoje nós temos também, nós aumentamos o número de leitos, que eram 11 leitos, hoje nós temos 14 leitos. Nós criamos também a sala de estabilização da puérpera, né? Ou seja, é aquela mãe que acabou de ter o seu bebê, eventualmente, se ela precisa de algum cuidado especial, a gente tem uma sala preparada para poder receber essa mãezinha, né? E o seu bebê também. Então, foi uma reforma total ali. A gente hoje colocou também uma série de cortinas que para dar mais privacidade ali nos nossos leitos. Ficou bem bacana. Até te convido, amor, se você quiser ir lá visitar, você e toda a sua equipe, né? Inclusive, é bom lembrar para a nossa população e as mãezinhas que estão nos ouvindo também, o nosso hospital recebe a visita das mamães. É só ir lá no hospital para poder marcar. Isso é um processo, inclusive.
1: A mãe grávida que queira ver o
0: Isso.
1: hospital antes e tal.
0: Rafa até acabou de me corrigir, não é no hospital não, é no posto que a pessoa pode marcar, que é justamente durante o pré-natal, né? Ou seja, o que é o pré-natal? É todo o acompanhamento que é feito no posto de saúde, então pelo médico de saúde da família, em conjunto com o obstetra também da nossa policlínica. Então no próprio posto a mamãe já pode marcar a visita na nossa maternidade para ela poder conhecer, para ela ficar mais segura, conhecer a nossa equipe, conhecer a Marcela, que é a nossa coordenadora lá da maternidade, enfim, para que ela fique muito à vontade nesse momento tão especial, né? E a nossa expectativa é justamente essa, poder melhorar o nosso atendimento, a humanização do atendimento, o acolhimento da nossa população e receber os nossos cabichinhos lá com todo o amor e carinho.
1: Os cabistinhas, é isso
0: É
1: aí.
0: isso aí.
1: Epa! Aqui, deixa eu te perguntar só sobre exames. Você tem uma nova central de exames? Você aumentou a capacidade para exames, a variedade de exames? O que que significa essa nova central de exames, secretário?
0: Pois é, Mauri, isso também é mais uma intervenção que a gente está fazendo no nosso hospital geral, né? Para quem é mais antigo em Arraial do Cabo, vai lembrar que o hospital era tudo, né? Era a Secretaria de Saúde, era um ambulatório, funcionava dentro do hospital, tudo era dentro do hospital. E aos poucos a gente tem conseguido estruturar a nossa rede de uma forma mais adequada. Nós criamos a nossa policlínica, que é o nosso ambulatório, né? E a nossa central de exames, ela funcionava ainda dentro do hospital. Então, por exemplo, a pessoa que ia fazer um raio-x, uma ultrassonografia ambulatorial, que é, vamos diferenciar aqui para quem está nos ouvindo, né? O que é o exame ambulatorial e o que é o exame de urgência? A urgência, por exemplo, você sofreu um acidente, você vai precisar fazer um raio-x, você está fazendo um exame de urgência. Agora você está fazendo um acompanhamento, né? Ou você vai fazer uma cirurgia, você precisa fazer os exames pré-operatórios, você precisa fazer um raio-x. Esse é o exame ambulatorial, né? Então é o eletivo, né? Que você vai fazer e não necessariamente esse exame precisa acontecer dentro do hospital. E ele vinha acontecendo por conta da falta de organização ainda, de estruturação. Então o que é que nós fizemos? Nós criamos uma central de exames, funciona. Próximo ali da nossa Secretaria de Saúde, perto da Praça Olívia Vidal ali também, e levamos todos os exames, né? Então tem raio-x, Doppler, mapa, teste de esforço, ultrassonografia, uma série de exames nós direcionamos para essa unidade, que é justamente para poder separar o que é ambulatorial do que é emergência. Né? Então também é uma unidade nova, climatizada, né? Que tem toda a estrutura ali para a gente poder receber a nossa população e realizar esses exames ambulatoriais. Né?
1: Tudo
0: E,
1: bem.
0: paralelo a isso, né? É bom lembrar, nós fizemos também a troca de todos os equipamentos do nosso hospital. Né? Então nós tínhamos, por exemplo, uma tomografia de 6 canais, né? Que funcionava ali no hospital. Hoje nós temos uma tomografia de 16 canais. Nós tivemos a instalação também de um aparelho de raio-x de última geração, né? Ah, Jorge, o que que isso significa na prática? Isso é uma qualidade melhor do exame que vai facilitar para o médico para ele poder formar o diagnóstico
1: do ali paciente. Ali na hora, precisou fazer o exame ali na hora já para fechar um diagnóstico.
0: Exatamente, é um exame de maior qualidade e para o médico facilita na hora dele fazer o atendimento e dar mais qualidade para esse atendimento do nosso paciente.
1: Muito mais segurança também, né, secretário?
0: Também. Não só, mas isso não aconteceu também só no Hospital Geral, não, mas também no nosso pronto-socorro de Figueira, o nosso raio-x também foi atualizado, é de última geração, a gente substituiu lá o equipamento. Então, estamos ali...
1: A Figueira pode fazer raio-x, tudo...
0: Também, né? Lá também é uma unidade de urgência, então também está pronta para poder receber toda a nossa população, os nossos visitantes também, né?
1: Agora, só para a gente encerrar, secretário, faltam 3 minutinhos para as 11. O que é essa nova central de resgate? Eu estava falando com a galera aqui de Arraial, estão falando do novo resgate, nova central, o que é?
0: Então, o resgate é o serviço de 192, né? Futuramente a gente vai ter na nossa região o SAMU, mas isso ainda depende de toda uma articulação regional, isso está em processo, né? Eu espero que em breve a gente já tenha esse serviço funcionando na nossa região, mas por enquanto a gente tem o resgate. Então, todo município, quando você liga para 192, né, que é a emergência, a gente tem uma central em Arraial do Cabo, que é a central de resgate. Qual é a novidade que a gente tem para agora em outubro, né? Nós vamos receber novas ambulâncias, né? Vamos aumentar o número de ambulâncias.
1: Ambulâncias UTI?
0: Sim, todas UTI.
1: Todas UTI?
0: Exatamente, equipadas, né? A gente vai aumentar o número de equipes também para poder fazer o resgate. E, para além disso, né, eu acho que uma questão prática para quem está nos escutando agora, o nosso resgate... a gente tem o número 192, né? Ele é a concessionária de telefonia é que oferece esse serviço e nem sempre esse número ele funciona corretamente. Então, o que, que nós fizemos, né? Nós criamos uma série de números de telefone celular para justamente poder receber esse chamado e facilitar a população esse contato. Só que acaba que com muitos números... Isso cria uma certa confusão, principalmente na hora que você tem alguma emergência.
1: Precisa, né?
0: E o que a gente vai fazer agora a partir do dia 9, não é isso? Dia 5. A partir do dia 5, nós vamos desabilitar esses outros números de telefone celular e a gente passa a funcionar só com 192, isso. E o 0800, né? E aí o 0800, ele funciona também no WhatsApp. Eu vou até falar o 0800 aqui para quem está escutando a gente poder anotar. E se tiver alguma emergência, ninguém quer ter emergência não, né? Mas se precisar, é o
1: pode
0: zero...
1: Pode acontecer, né?
0: É verdade. Então, assim, eu vou falar duas vezes aqui bem devagar para você que está escutando a gente poder anotar. 0800-880, né? 880-21-11. 0800-880-21-11.
1: Então, eu vou repetir a terceira vez. Vamos lá, 0800-880-2111. Perfeito!
0: É isso, Amorim. Então, esse telefone ele funciona tanto para ligação quanto para o WhatsApp. Né? A partir do dia 5, a gente vai trabalhar apenas com esses dois números para a gente não ter confusão aqui para a nossa população, para os nossos visitantes. Né? E com novas ambulâncias, mais equipes, mais estrutura, equipamentos novos no nosso pronto-socorro de Figueira, no nosso Hospital Geral de Arraial do Cabo. E, futuramente, a nossa emergência pediátrica também funcionando no nosso Hospital Geral de Arraial do Cabo, que com a saída da central de exames, nós liberamos ali uma ala que fica do lado, quem olha de frente, o hospital fica do lado direito. Então, nós teremos a separação das emergências. Vamos ter a emergência adulta e a emergência pediátrica também. Isso já está, a obra já está acontecendo. Assim que estiver pronto lá, eu vou convidar você e sua equipe para poder conhecer as novas instalações ali.
1: Né? Que bom. Que bom, né, cara, que a gente vê equipamentos, ações para beneficiar e agilizar o atendimento. Né? A gente sempre ouve reclamação, o exame não teve, uma ambulância faltou. Está com ambulância em tudo, as Figueira, Monte Alto, está tudo...
0: Sim, nós temos todas a nossa... Nossa equipe já está atuando, né? Nós temos já ambulância, mas a partir do dia 5 a gente vai ter um incremento, vão ter novas ambulâncias também, né? Eu acho importante a sua fala, Mauri, porque assim, na saúde, quem procura saúde não está brincando, não está passeando.
1: Vou lá apurrinhar o saco da enfermeira lá, vou encher o saco do médico. Não, vai porque precisa, né, cara?
0: E assim, a gente está aqui justamente para ouvir, né, toda essa o que a gente pode melhorar no serviço, por isso que a gente tem a nossa ouvidoria também, né? É bom também falar, a nossa secretaria está à disposição para poder ouvir, receber a reclamação que tiver, para a gente poder melhorar o serviço. Mas hoje em Arraial do Cabo a gente está vivendo um momento de muitas realizações, muitas entregas e estrutura para a nossa população.
1: Muito bem. Jorge Diniz, um grande abraço, muito obrigado, viu? É sempre bom quando a gente divulga informações que são boas notícias para o usuário, né, para o cidadão. Então, muito obrigado por anunciar essas novidades aqui em Arraial do Cabo, tá? O 0800-880-2111, tá? É o serviço gratuito
0: de resgate.
1: Do resgate, tá bom? Exatamente. Anota aí, por favor, deixa-se aí. Ou 192, né?
0: Ou 192 também.
1: Ok.
0: Amaury, muito obrigado. Abraço. Obrigado pelo convite aí, obrigado pelo carinho que vocês sempre recebem a gente. Eu estou à disposição sempre que necessário aqui para poder falar sobre a saúde arraial, dar esclarecimentos. Eu estou aqui à disposição, tá bom?
1: Muito bem. Agora, o Luciano vai ficar com inveja, não vai, Luciano? O Luciano, ele é Diniz também, você sabe, né?
0: É Diniz também, meu parente?
1: Diniz,
0: é cabista e é Diniz, pô.
1: É cabista e é
0: Diniz. E é flamenguista ainda, gente boa demais, cara.
1: Aí piorou, né, cara? Aí piorou. Aqui, olha o bispo pedido do Jorge. Ele vai ficar maior que você, hein? Olha lá.
0: Não, mas ele tá bem, ele tá no shape
1: não,
0: também.
1: Não, ele tá, não usa a camisa do programa porque a manga não cabe o bíceps, é mole. Jorge, um abraço, queridão.
0: Obrigado, mano.
1: Obrigadão. Aqui, eu vou pro último intervalo e volto 11 horas e 3 minutos, é isso? Rapidinho, último intervalo, tá? A gente sai às 8h10. 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
1: Epa, vamos lá, estamos de volta. É, rapidinho, vamos, já tá na hora de encerrar, né? A gente, opa, cadê? Eita, sumiu o retorno. Dona Patrícia e senhor Wallinson, um grande abraço para vocês. Estamos chegando aí, a gente só. Eu tenho, pessoal. Ei, peraí, não dá para o William não, são 11h07. Ô, William, um minuto, vamos lá. Vamos aí, um minuto. Fala, William Rodrigues, a última informação aí, meu camarada. Diga lá.
14: Amorim, uma última informação para o pessoal de São Pedro da Aldeia. A ESF, Estratégia de Saúde da Família de Porto do Carro, entrou aí em trabalho de reforma, tá bom? Inclui aí a ampliação, a readequação dos espaços da unidade. E nessa primeira etapa estão sendo feitas demolições internas, retirada de revestimentos antigos, mudanças na estrutura para melhorar as condições do atendimento. Atenção para você que utiliza essa unidade, tá? Durante as obras, os atendimentos continuam normalmente, mas estão sendo realizados temporariamente na ESF do Vinhateiro, que fica na Travessa Antônio de Araújo Mendonça, sem número. A Mauri, a gente tem mais informações amanhã, a gente volta, sempre, é claro, com o apoio da Maiago Auto Center e do Parafusão e Bazar Aurora. William Rodrigues para o programa Mauri Valério, notícia o tempo todo.
1: Ah, grande abraço. Beleza, Patrícia, galera, tô indo embora. Jaqueline tá por aqui, Roberto da Cruz, Bruno Vieira de Arraial. Eita... Um beijo pra você.
15: Um beijo, Maurício. Um beijo pra você. O Richard, que acompanha a gente. Olha só como é que vocês estão aparecendo. Olha como é que vocês estão aparecendo.
16: Só tá a Patrícia.
1: Só tá a Patrícia. Pois é. Não, pronto, Patrícia. Só você.
15: Pronto.
1: Só você, ó.
15: O menino tá aparecendo. Tadinho. Pronto. Faz isso não. Ó, pessoal, bom meiozinho de semana pra vocês poderem aproveitar. Ó, tem Nitra Arraial. Vai lá, vai ler um livro, chama os filhos, os amigos, todo mundo e curta bastante. Final de semana já tá chegando aí com bastante eventos pra você poder curtir bastante. Aquele beijo. E ó, a gente tá encerrando setembro amarelo. Lembre-se, a sua vida é importante e tem um motivo pra você tá aqui. Um beijão, galera!
17: Gente, rapidamente, quero passar aqui algumas alterações de itinerário de linhas da Salineira. A linha 363, Santo Antônio, Agrisa. O ônibus não está acessando o ponto final do Agrisa, tá bom? Já a linha 330, São Cristóvão, Angelim. O ônibus não está acessando também o ponto final do Agrisa. E a linha 302 também não está acessando o ponto final do Agrisa. Isso por conta de uma queda de uma árvore que teve na estrada, tá bom? Já a linha 361, Santo Antônio, Garguá. O itinerário está com desvio pela estrada do Garguá e o ônibus volta pela rua Orlando Bragança.
1: Pela estrada do Garguá.
17: Isso, exatamente. Está com desvio na estrada do Garguá e faz o retorno na rua Orlando Bragança.
1: Muito bem.
17: Já a linha 436, Cabo Frio, São Vicente, Via Cruz, está com itinerário com desvio pela rodovia. E a linha B400, São Vicente via Flecheira, tá com desvio também pela rodovia. Esses são os alertas de hoje.
1: Por causa da chuva, por causa da lama.
17: Por causa da chuva, isso aí. E vocês vieram aí. Vocês puderam acompanhar aí. As linhas do Agrisa, todas as linhas aí, tanto Tamoios e São Cristóvão, estão com desvio, não indo até o final do Agrisa por conta de uma queda de uma árvore, tá bom? Atenção, então.
1: Ok, valeu.
17: Um abraço pra todos.
1: Até amanhã. Um beijo. Rapaz, hoje é quarta-feira. Tchau, tchau. Né? Pessoal, estamos indo embora, tá bom? E vamos embora direto. Leandro França, eu não tô te ouvindo, eu não tô com retorno, tá? Meu retórnico deu problema. Eita, ô bichinho aqui, vou te contar, hein? Tá bom, meu irmão? Mas tô passando direto aí agora pro nosso Leandro França, região...

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0: Olá, bom dia, muito bom dia, meu amigo, minha amiga ouvinte, aqui na Rádio Ondas FM, que beleza, que alegria, sua sintonia, ótima quarta-feira, estamos ao vivo.
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0: Tá na onda, está com tudo, 97,7 FM, no seu rádio, no rádio da sua casa, do quintal, da varanda, da cozinha, que é o lugar mais agradável da casa, no rádio do seu carro. Obrigado pela carona, no fone de ouvido, quem está fazendo aquela caminhada, pedalando, nos acompanhando, aquele abraço, linda quarta-feira a todos, também no app, no aplicativo da Rádio Ondas, Ondas FM App, já baixou no seu celular? Ainda não? Não perca tempo, vem com a gente, acompanhe nossa programação e no site ondasfm.com.br. Cabo Frio, São Pedro da Aldeia, Iguaba Grande, Arraial do Cabo, Búzios, Saquarema, Araruã, Área Praiana, hoje, quarta-feira, carinhosamente chamada de Meiuca da Semana. É o miolo da semana, final de semana já aponta no visual. 30 de setembro, último dia deste mês, 2026. Signo de Libra, lua cheia, faltam 92 dias para o Réveillon. 30 de setembro, Dia Internacional do Surdo. Hoje é dia da secretária, dia do jornaleiro, dia da navegação. Hoje é dia internacional da tradução e do tradutor-intérprete. É dia de Região em Foco ao vivo.
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0: Sou eu, com e pela graça de Deus. 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

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Esse é o programa Região em Foco. Muito obrigado por sua sintonia e amizade. Hoje tem balanço econômico e previsão do tempo. Logo mais, depois da propaganda eleitoral obrigatória, vou conversar com Carlos Barbosa, da Time Mania Esporte, a loja que aproxima você, torcedor, do seu cliente. E agora com um site completaço, mais comodidade para sua clientela. Daqui a pouquinho, depois da propaganda eleitoral obrigatória, que divide o nosso programa em dois. Tem a previsão do tempo para as próximas horas. E acontece hoje em São Pedro da Aldeia a apresentação dos dados fiscais e dos serviços de saúde referentes ao segundo semestre deste ano. Para celebrar o Dia Nacional da Pessoa Idosa em Cabo Frio, amanhã tem o Circuito da Melhor Idade no Canto do Forte. Hoje aqui em Cabo Frio tem uma roda de conversa que integra a programação dos 70 profissionais de saúde mental e dos serviços de cuidado disponíveis na rede pública.

O governo listou uma série de normas que as casas de audiência do projeto a jogos baseados em eventos reais, tirando os jogos de cassinos online. A aposta de cota fixa, as bets, né? Inclui eventos virtuais de jogos online e esportivos eventos reais. Nesses dois modelos, o apostador ganha se acertar alguma condição das partidas ou resultado final das mesmas. O projeto de 2023 estabelecia uma tributação de 12% da receita líquida das empresas operadoras de apostas, descontando o pagamento dos prêmios. Hoje, dia 30 de setembro, é o último dia da campanha de negociação da Prolagos. Atenção, os clientes da Prolagos têm até hoje, quarta-feira, 30 de setembro, para aproveitar as condições.

0: Congresso votar o tema, ou o próprio STF julgar as ações. Caso contrário, solicitam a prorrogação dos prazos por ao menos 6 meses. Em caso de recusa, o sindicato pediu permissão para que ao menos até o dia 31 de dezembro desse ano os clubes possam manter suas publicidades, visto que o final dos campeonatos são os períodos de maior exposição das marcas. Em conversas com a CBF, os times de futebol alegam que tanto o Brasileirão quanto a Copa do Brasil, duas das principais competições aqui no país, tiveram seus naming rights vendidos para uma casa de apostas. Foi de supetão, foi de surpresa mesmo, pegou muita gente de surpresa, principalmente os clubes, né, que trabalham com o orçamento previsto, né, trabalham aí com a calculadora na mão, mas também pagam salários astronômicos aí para os jogadores. Quem sabe a gente pode ter uma nova definição, um novo desenho do futebol nacional a partir dessa medida. É interessante a gente poder pensar também que os clubes agora querem parar o Brasileirão, mas quando teve a tragédia da Chapecoense, tinha gente querendo jogar. Quando teve a pandemia, tinha gente querendo jogar. Quando teve desastre climático no Rio Grande do Sul, tinha time querendo entrar em campo, mas aí tirou as bets, ninguém quer mais jogar.
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0: Intervalo comercial, primeiro do Região em Foco nesta quarta-feira. Eu volto daqui a pouquinho com a nossa lista de alô, aniversariantes do dia e muito mais informação. A frase para hoje é de William Faulkner. A memória acredita antes de saber quem se lembra.
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4: Alô!
2: Linda quarta-feira para todos. Vem comigo, ouvinte amigo. Ontem tive a satisfação de encontrar meu irmãozinho Robson Marreco. Foi aqui na lanchonete. Eu tava fazendo um lanche com meu filho antes do treino dele de natação. Encontrei Robson Marreco lá. Sempre bom revê-lo, amigão. Um abraço para você. Dê um abraço aí em todos os amigos de Figueira. Betinho, João. Alô, Nilson. Nilson Cavalo. Um abraço, gente boa. Tudo de bom a você e a família também. Muito obrigado sempre pelo carinho. Jaime, em Figueira. Ana, Rafael, toda a família, obrigado pela sintonia. Meu querido Paulo Pinto. Alô, Paulo Pinto, um abração pra você, pra Tina também. Um abraço pra Nilma Sabino, uma quarta-feira mega abençoada também pra você, Nilma Sabino, muito obrigado. Ulisses, Ulisses de Arraial do Cabo, conselheiro tutelar, aquele abraço, maravilhosa quarta-feira. Elide, no Rio de Janeiro. Vamos pros recadinhos em áudio. Bom dia, amada.
5: Olá, Leandro. Olá, queridos ouvintes. Um excelente meio da semana para todo mundo. Que saudade da voz do Zap e que saudade dos jogos do Flamengo. Tomara que passe logo tudo isso, né?
2: Falta pouco para acabar esse raio dessa eleição, essa praga dessa eleição aí que tá chegando. Ô, época terrível, eu odeio essa época do ano. Um beijo, amada, e também passar a data FIFA, que é mais uma época muito chatinha, né? Que é ir para o futebol. Beijo, amada, maravilhosa quarta-feira, obrigado pela sintonia. Um abraço pro Sérgio dos Santos, que tá aqui com a gente nas reclamações. Reclamações sempre ao final do programa, no quadro O Povo é Quem Sabe. A gente vai abordar esse tema, pode contar com a gente, Serjão. Um abraço para você e para o Agenor, que também interagiu conosco, para reclamar. E as reclamações estão no final do programa, no quadro O Povo é Quem Sabe. Oi, Terezinha.
6: Bom dia para você, para sua esposa, para teu filhote, para sua mamãe, para o Flávio da Rua da Tainha, tá? E para todos os nossos queridos bom dia. Ouvintes do Região em Foco, tá? Tudo de bom para vocês nessa quarta-feira linda e maravilhosa. Leandro, manda um abraço, por favor, para Cidinha Ferreira, daí de Cabo Frio, que completou mais uma primavera no dia de ontem, mas eu estava tão ruim ontem que eu não nem liguei, nem me lembrei do aniversário dela. Mas hoje, ontem à noite, eu me lembrei e falei. Tá, um beijão grande para você aí, para tua família, para todos os ouvintes do Vinho inteiro.
2: Só... Tá bom, um beijo.
6: Beijo, beijo.
2: Beijo, Terezinha. Uma super quarta-feira também para você, minha amada. Deixa eu dar um bom dia também para Diana. Diana mandou um áudio para gente. Vamos ver se é reclamação ou se é alô. Oi, Diana.
7: Boa tarde, Leandro França.
2: Ô,
7: boa
2: querida.
7: Tarde a todos da rádio. Quem
2: boa
7: fala
2: tarde.
7: Que é Diana da Gamboa. Nada ainda, Leandro. Da...
2: Reclamação no final do programa, Diana. Obrigado por seu carinho e sintonia. Ó, um lindo dia para você. E eu boto o seu áudio na íntegra, na hora certa, no final do programa, ali no quadro. O Povo é Quem Sabe, que é o momento que a gente reivindica. Obrigado, Diana, pela confiança. Voltamos hoje com a sua bronca, sem falta. Deixa eu mandar um bom dia aí para Marilza também. Obrigado, Marilza, pelo carinho, pela mensagem. Oi, Sérgio.
8: Bom dia, Leandro França. Tamo junto aí, meu querido.
2: Bom dia.
8: Ótima quarta-feira aí, abençoado aí.
2: Muito obrigado, Sérgio. É a hora do alô. Obrigado, um abraço. Oi, Margarida.
9: Bom dia, Leandro.
2: Bom dia, querida.
9: Desejar, meu filho, uma feliz quarta-feira. Uma obrigado. Ótima quarta-feira, cheia de saúde, bênção para você, toda a família.
2: Muito obrigado.
9: Para todo o povo aí da onda, os ouvintes. Para mim e minha família. E uma bênção muito grande para todos nós. Obrigado. Beijão.
2: Beijo, Margarida, de coração, tá aqui com a gente no WhatsApp da Rádio Ondas também, mandando sua mensagem, 97401-2957, esse é o nosso WhatsApp, 97401-2957. Confere que não completou o áudio da Margarida? Ah não, quero ouvir inteirinho, vem Margarida.
9: Ondas, ouvinte, pra mim e minha família, e uma bênção muito grande pra todos nós.
2: Mossoró, beijão, um abraço.
9: Beijão lá no filhote, hein?
2: Obrigado.
9: Fica com Deus.
2: Lindo dia, Margarida, muito obrigado, um beijo em toda a família, salve, salve, gaúcho.
10: Bom dia, Leandro França, bom dia a todos os ouvintes da Rádio Ondas FM 97.7, estamos em casa, Leandro, nós estamos a 2 quilômetros, 954 metros e 53 centímetros e meio, fora da praia, Leandro, o tempo tá bom, Leandro, muito quente, mas eu falava, Leandro, segunda-feira no seu programa, que terça-feira tira 3% de chuva, entendeu? É onde o nego diz que eu não sei de nada, que eu sou burro, que eu sou mal informado, não sou nenhum meteorologista, mas eu falei no seu programa, você pode ver aí, que eu falei que terça-feira ia ter chuva e nego não acreditou. Tá bom, Leandro?
2: Beleza.
10: Gaúcho, o importante
2: abraço,
10: da
2: Gaúcho.
10: Praia do Forte, com 46 anos de praia, hoje pode ter mais, Leandro. Um abraço.
2: Ih, rapaz, um abraço, Gaúcho. Obrigado. E aquela água de coco espetacular, hein, Gaúcho? Tô esperando. Super quarta-feira. E aí, Rafa Martins, se joga na programação da Rádio Ondas.
11: Bom dia, meu irmão Leandro França.
2: Bom dia.
11: Bom dia, audiência qualificada do Região em Foco. Irmão,
2: que beleza.
11: Uma dúvida aqui. É Manel do Bazar É basado, Manel. Se joga, Leandrão.
12: Boa, valeu, Rafa Martins. Um abração. Obrigado, querido, pelo todo, por todo o apoio e pela sintonia. Vai estrear em breve o Se Joga aqui na Rádio Ondas com ele, MC, grande parceiro, meu aliado, Rafa Martins. Obrigado, Rafa. Tudo de bom. Bom dia para Alzeni, do Jardim Esperança. Ei, Alzeni, um beijo para você. Meu irmão William do Braga. Valeu, irmão. Ótima quarta-feira. Oi, Jacira. Obrigado pela sintonia. Bom dia, ela pergunta, sabe dizer, Leandro, se a Caixa Econômica está funcionando hoje? Minha amiga, a informação que temos é de que acabou a greve dos servidores da Caixa Econômica Federal e o funcionamento das agências bancárias será integralmente restabelecido a partir desta quarta-feira. É a informação oficial que eu tenho por aqui, espero que tenha contemplado sua pergunta. Obrigado, Jacira, pelo carinho, um grande beijo para você. Vidinho, bom dia.
13: Bom dia, meu amigo Leandro França. Uma boa meiuca de semana para nós.
12: A meiuca aí.
13: Saudações, rubro-negro. Leandrão, ontem tivemos mais uma noite, né? É, abençoada com nosso projeto Anjo na Madrugada, tá? Com, servimos quase 80 quentinhas, tá bom? É, distribuição de agasalho, de cobertores, corte de cabelo. Ontem foi perfeito, Deus foi perfeito.
12: Que beleza.
13: É, assim que terminou os trabalhos, guardamos o material... Começou a chuva.
12: Aí o pé d'água.
13: Deus só esperou, né? terminar o projeto para chover.
12: Tá vendo que legal, rapaz? Essa ação solidária aí divulgada pelo nosso amigo Vidinho. Um abraço, Vidinho. Tudo de bom. 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Manuel, bom dia, meu irmão, tudo bem?
14: Bom dia, Leandro França, tudo bem? É Manuel de São Cristóvão. Leandro
12: tudo
14: França,
12: bem?
14: É, último dia hoje, né, de setembro, nesse mês que foi maravilhoso, com muita chuva, né?
12: Sim.
14: É, tem gente que não gosta, mas...
12: Faz parte.
14: É, a chuva é necessária, né?
12: Isso.
14: Né, para encher o reservatório, para o pessoal da roça plantar.
12: Exato.
14: Quem nasceu na roça, igual eu nasci, sabe essa época... É porque começa a plantar o milho, plantar o feijão, né?
12: Que legal.
14: E outras coisas mais, né? Então foi ótimo, foi um mês maravilhoso, muita chuva, mas foi um mês maravilhoso. Correu tudo bem, graças a Deus. Estou muito feliz, muito satisfeito com as minhas conquistas. E dizer para você que você tem nos ajudado muito, tá? Então parabéns para você, parabéns para o seu programa,
12: amigo.
14: Tudo de bom, fica com Deus.
12: Poxa, muito obrigado pela confiança, e é realmente isso. A chuva é comemorada na área rural, para os plantadores, né, pessoal da agricultura, e a gente celebra junto também. Tem tempo para tudo, tem tempo de sol, tem tempo de chuva, Deus é perfeito em todas as ocasiões. Meu grande parceiro Manuel, deu um abraço aí em Carlinhos, toda essa equipe que é nota mil do Bate Boca Lanches, recomendo com total segurança. 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Um abraço aí no Luiz também, do Brechó de São Cristóvão. Gente finíssima. Eu quero mandar um abraço aos nossos parceiros novos, anunciantes aqui também. 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Um abraço aí pro meu amigo André, pro Renan. Uma maravilhosa quarta-feira. Obrigado pela confiança e parceria. 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E a gente vai ampliar mais informações também em bate-papo e entrevistas a respeito de seguro de vida. 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O programa Região em Foco só noticia o que faz diferença na sua rotina. A prefeitura manda 10 releases pra gente. 2 eu consigo aproveitar. O resto é oba-oba do poder público, só interessa político e puxa-saco. Aqui eu noticio o que interessa a você, do outro lado do rádio, o que vai fazer a diferença na sua rotina. E tem programação, o Liter Arraial 2026, Movimento Estádio Barcelão em Arraial, até o próximo sábado, com 8 atrações musicais. Opções para diferentes públicos e também faixas etárias. A programação de hoje, 3 da tarde, tem como destaque a Turma da Mônica. A programação também vai contar com rodas de conversa, palestras, contação de histórias, dinâmicas e várias outras atividades na Litera Arraial, que aproximam leitores, escritores, estudante, comunidade, sempre com entrada franca. Acontece hoje em Cabo Frio uma roda de conversa para aproximar a população de profissionais de saúde mental e dos serviços de cuidado disponíveis na rede pública. Esse encontro será 14h, logo mais, no Palácio das Águias, no centro de Cabo Frio, integrando a programação do Setembro Amarelo. Para celebrar o Dia Nacional da Pessoa Idosa em Cabo Frio, acontece amanhã, quinta-feira, o Circuito da Melhor Idade no Canto do Forte. A programação começa às 8 da manhã, reunindo atividades como ginástica, hidro no mar, aula de dança, yoga e pilates. Acontece hoje em São Pedro da Aldeia a apresentação dos dados fiscais e dos serviços de saúde referentes ao segundo semestre deste ano, aliás, ao segundo quadrimestre deste ano. A audiência pública será na Câmara de Vereadores Aldeense, 14h, logo mais, aberta ao público. Vamos para Casimiro de Abreu, temos ouvintes em Casimiro também, em Barra de São João, e os servidores de Casimiro de Abreu já podem

0: servidor no momento do cadastro. Vamos falar de eleição? Tá chegando aí o domingo de eleições. 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Notícias de eleição: os moradores de Morro Grande, segundo o distrito de Araruama, terão transporte coletivo gratuito de 6 horas da manhã até as 8 horas da noite no domingo. Então você que mora em Morro Grande, fique atento. Morro Grande, Araruama, neste domingo, de 6 da manhã às 8 da noite, dia das eleições, transporte coletivo gratuito. O serviço será feito pelas linhas regulares que atendem Morro Grande, sem cobrança de tarifa aos usuários. Ao todo, 7 linhas atendem o distrito de Araruama. As linhas 203, 205, 207, 213, 239, 240 e 254. Já em São Pedro da Aldeia, o transporte público coletivo municipal gratuito, nesse domingo, vai operar com os horários e itinerários dos dias úteis. A operação vai contar com 16 veículos circulando pelo município aldeense no domingo. O Supremo Tribunal Federal determinou que usuários de telefonia móvel com planos pré-pagos e franquia de dados esgotada tenham acesso gratuito aos canais oficiais da Justiça Eleitoral durante as eleições deste ano. Na prática, mesmo sem créditos ou dados disponíveis no celular, o eleitor vai poder acessar gratuitamente os canais oficiais da Justiça Eleitoral, incluindo os sites do TSE e dos TREs, o serviço de checagem de informações, fato ou boato, além de consultar local de votação, justificar ausência, acompanhar a apuração e acessar boletins de urna. A medida também contempla os aplicativos oficiais da Justiça Eleitoral, como e-título. A determinação vale entre 72 horas antes e 24 horas depois de cada turno das eleições.
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5: Tá na onda, está com tudo e estamos de volta. É o segundo tempo do programa Região em Foco. Obrigado a todos que seguem com a gente. Obrigado por sua sintonia. Meio-dia e 27.
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5: Linda tarde de quarta-feira.
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9: 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A Copa já passou. 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
9: 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Agora vamos aguardar esses últimos jogos para ver como vai acontecer, né? Então, o que, que a gente fez? 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
9: 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E é um teste que a gente está fazendo. E em breve a gente vai estar com as vendas dos produtos também, tá? Mas ainda não tem data marcada.
5: Muito bem, muito bem.
9: A próxima... Isso é as excursões, futuramente é a venda dos produtos.
5: Perfeito, perfeito. E a próxima excursão para a torcida do Fluminense, 8 de outubro, quinta-feira que vem, sem ser essa agora, amanhã, a outra, Fluminense e Coritiba no Maracanã. O pessoal já está procurando e também para a semifinal, que vai ser dois grandes jogos. Inclusive uma partida em São Paulo, Barbosa. Conseguiu mobilizar, está tentando ajeitar aí essa excursão também para Sampa?
9: Então, Leandro, o que está acontecendo? Para São Paulo, a gente sabe que o número de ingressos que vão ser disponibilizados para os torcedores do Fluminense são de 4 mil ingressos, provavelmente até um pouco menos, né? O clube sempre separa uma parte dos ingressos para familiares, jogadores e tudo mais. Então, a gente está fazendo uma seleção das pessoas que estão interessadas e que são sócios, que provavelmente vão ter a possibilidade de comprar ingresso. Se a gente conseguir um número de pessoas suficiente que estejam dispostas a ir lá a São Paulo, a gente vai fazer a excursão também, tá? Já está tudo programado, inclusive já está no site. A gente está dependendo tudo da mobilização desse público, que é sócio, né? De querer ir ao jogo e ficar atento na venda dos ingressos.
5: Muito bem, então o ideal é o pessoal estar sempre em contato com a Time Mania, acessar o site também para ver o desenrolar, né? A gente sabe que o jogo fora de casa tem a carga de ingressos reduzida para o time visitante, então isso muito depende do Palmeiras, que é o mandante da partida.
9: É, então, parece que vão ter 4 mil ingressos disponibilizados, né? Mas a gente tem que ver que, provavelmente, quem vai conseguir adquirir esse ingresso são os sócios torcedores da primeira fase que tem de venda, que é o sócio família e o 100%, e torcendo para que o de 75 também consiga comprar, que a gente vai conseguir absorver aí uma quantidade de torcedor da região boa aí, da região dos lagos no todo, para poder levar nesse ônibus que a gente já está até com a divulgação lá no site, tá? Mas, de qualquer forma, tem que aguardar a compra dos ingressos, a venda e a compra dos ingressos, para ver quantas pessoas vão dar.
5: Torcida do Flusão. Olha o Fluminense aí, vivíssimo na Libertadores da América, em busca da Taça Continental e também bem no Campeonato Brasileiro, está ali no G4, buscando as primeiras posições. Jogos importantes aí para o Fluminense nessa reta final de temporada. Vê o Hulk de perto, claro, Carlos Barbosa.
9: É, então, vamos lá ver o Hulk. Tem o Thiago Silva, tem o Martinelli, que agora foi convocado para a seleção.
5: Torcida do Fluminense, então é só acessar timemaniaesportes.com.br e ter todos os detalhes aí das excursões. 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

0: Sorocaba, um abraço, obrigado pela companhia e amizade. Alô Maurício, Maurício Chaveiro, aqui no Itajuru, em Cabo Frio. Ah, eu quero mandar um abraço muito especial pro José Luiz Penaforte. Teve aqui nos visitando mais cedo na Rádio Ondas, uma conversa bem interessante, uma prosa bem agradável. Alô José Luiz Penaforte, um abraço, colega da comunicação também. Obrigado pelo prestígio, por sua amizade, pela visita aqui conosco na Rádio Ondas FM. A Elide do Rio de Janeiro comentou que ontem ela recebeu uma mensagem aí da Defesa Civil. Aliás, ontem foi uma chuvarada que pegou muita gente de surpresa aqui na região dos lagos, né? Não estava exatamente na previsão, só na previsão do gaúcho da Praia do Forte, de que poderia chover. Eu, inclusive, anunciei por aqui que a chance de chuva era mínima para amanhã. De repente, o tempo fechou, começou a trovejar. Fiquei sem luz em casa ali a partir de 9h30 da noite, até praticamente a madrugada toda, né? E aí, a mensagem da Defesa Civil eu também recebi. Eu acho que muitos ouvintes receberam uma mensagem no celular aí da Defesa Civil, mas lá pras 3, 2h30 da manhã, a chuva já tinha até ido embora, né? Acho que é o Rubinho Barrichello que tá tomando conta aí da Defesa Civil local.
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0: Tá na onda, está com tudo.
1: É quem sabe.
0: Vamos pras broncas.
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0: A minha amiga Cris, um beijo, Cris. Ótima quarta-feira pra você. Ela disse que chegou a ter medo ontem. Caramba, o barulho do trovão realmente foi sinistro, né? Ontem foi uma tempestade daquelas em vários pontos aqui da região. Ela recebeu o alerta da Defesa Civil, mas muita gente, assim como eu, recebeu o alerta da Defesa Civil bem depois da tempestade, né? Adianta? É. Mais ou menos, mais ou menos. Vamos pras broncas, o povo é quem sabe. A nossa ouvinte Eufrásia, de Cabo Frio, ontem mandou fotos, mandou imagens pra gente, vídeos também, pedindo providências à Prefeitura de Cabo Frio pros buracos na Rua Honduras, em frente ao número 183, ali no Recanto do Sol. Inclusive, esses buracos provocaram alteração no itinerário dos ônibus. É muito buraco que o ônibus não tá nem conseguindo

0: compartilhou conosco documentação pessoal. Ela diz estar há meses aguardando consulta com o reumatologista, o esposo dela está aguardando pelo atendimento urológico e a filha aguarda por atendimento com dermatologista. Família inteira esperando aí agendamento na saúde cabofriense. Entramos em contato com a Prefeitura de Cabo Frio. A Jacira mandou pra gente o número do cartão do SUS dos três pacientes, dela, do esposo e da filha. Entramos em contato com a Prefeitura de Cabo Frio, que nos solicitou o telefone de contato da Jacira. Então a gente não sabe se a Prefeitura agendou o procedimento, fez a marcação do atendimento ou não. A resposta efetivamente não chegou para a gente. Mas a Prefeitura de Cabo Frio manifestou interesse, pedindo o contato da ouvinte. Se entrou em contato, se marcou, se não marcou, a gente não sabe. Então, Jacira, minha amiga, informe a gente. A Prefeitura de Cabo Frio entrou em contato com você? Porque não nos respondeu. Apenas manifestou interesse em solucionar, mas a gente ficou sem uma resposta efetiva. Eu volto aqui com a Eufrásia, que acabei de falar, aquela situação envolvendo o Recanto das Dunas, né, Eufrásia?
1: Oi, Leandro, boa tarde. Meu
0: boa tarde.
1: Filho, é Recanto das Dunas.
0: Recanto das Dunas?
1: Aqui perto do Manuel Correia, Canto Sarola das Mater. Dunas. É Recanto das Dunas. É, e o ônibus é uma única linha, é o Célula Mater, tá? Beijo, fica com Deus. Obrigado.
0: Então tá bom, devidamente retificada a informação, né? Recanto das Dunas, então, Rua Honduras. Obrigado, Eufrásia. Essas informações são fundamentais pra gente saber exatamente o ponto do problema. Obrigado, Eufrásia. Infelizmente, lamento junto contigo, amiga. Fomos ignorados pela Prefeitura de Cabo Frio. Resposta não temos. Quantas vezes preciso for, a gente vai cobrar. O Júlio do Jardim Nautilus, aqui em Cabo Frio, está agradecendo. As lâmpadas queimadas foram trocadas na rua Estados Unidos. Que coisa boa! Mas a lâmpada do primeiro poste, essa não está acendendo. A Prefeitura de Cabo Frio, Júlio, está ciente do problema, mas também não se deu ao trabalho de responder. William do Braga, aqui em Cabo Frio, pede o restabelecimento de iluminação pública na rua João Antônio Rocha, ali nas proximidades dos escombros do Hotel Acapulco, né? O antigo Hotel Acapulco agora são escombros, um local bem vulnerável, né? Um local bem complicado, aquele trecho, e ele chama atenção para os momentos de insegurança que têm sido vividos por moradores ali na rua João Antônio Rocha, no Braga, por conta da escuridão. William, a Prefeitura de Cabo Frio foi acionada por nossa equipe. Também não respondeu, infelizmente. A Sara do Vinhateiro, em São Pedro da Aldeia, protesta sobre a escuridão total na Rua da Tainha, principalmente na altura do número 89, onde ela mora. A nossa ouvinte é idosa. Ela já levou um tombo na escuridão, está cobrando a troca das lâmpadas queimadas nesse trecho. Tem resposta da Prefeitura de São Pedro e agradecemos a atenção. A Secretaria de Serviços Públicos, a UDS, informou ao nosso programa que essa demanda está inclusa no cronograma de ações e uma equipe vai até o local em breve. Diana da Gamboa, tudo bem, amiga?
2: Boa tarde, Leandro França.
0: Boa tarde.
2: Boa tarde, Rádio. Quem fala aqui é Diana da Gamboa. Nada ainda, Leandro, da Secretaria de Saúde me chamar, porque eu fiz uma ressonância, né? Através do seu programa, graças a Deus, eu adiantado. Mas eu estou esperando agora o retorno do ortopedista. Aí eles falam, como eu sou PCD, Leandro, agora tenho a fibromialgia, e eu sou considerada PCD, eles, a menina falou que ia ser urgente, ia ser prioridade. Mas cadê a prioridade? Isso é a maior falta de respeito, Leandro, que essa reclamação chegue até a Secretaria de Saúde. Porque eu estou precisando, Leandro, de um ortopedista mais rápido possível. Falou, meu amigo, que Deus abençoe a todos aí.
0: Com certeza chegará, minha amiga Diana, lhe asseguro, todas as demandas que chegam detalhadas para a gente. Eu preciso identificar o ponto exato do problema, endereço completo, ponto de referência, cidade, bairro, porque aqui é região em foco. A gente precisa identificar exatamente o problema e a localização dele para repassar ao poder público. Esse caso é uma situação de saúde que a gente já vem acompanhando. Diana, vamos encaminhar de novo a Prefeitura de Cabo Frio agora o pedido para mais uma marcação. E quantas vezes precisar, estaremos aqui a postos. Vem comigo, Agenor. Qual é a sua bronca, amigão?
3: Bom dia, meu bom amigo Leandro França.
0: E aí,
3: Leandro,
0: querido,
3: essa situação aí aconteceu hoje de manhã, mais 10h30 da manhã.
0: O quê?
3: Esta época foi aquela obra que já está todo pedindo, a Luiz Lindenberg, aqui no bairro.

0: Guarani para dar uma melhoria. Mas eles fizeram um tapa-buraco de qualquer maneira, Leandro. Olha só. O que eles fizeram? Aí caiu, passou esse caminhão aí, o caminhão caiu no buraco.
1: Caramba.
0: O buraco afundou. As pedras que eles colocaram afundou o caminhão, não colocou peso. A situação da obra que estão oferecendo para nós aqui no bairro Guarani, na rua Luiz Lindenberg. Olha a situação. Ô, secretária de obra, como vai ficar essa situação aí, esse prejuízo do caminhão da BE, do rapaz? Valeu, Leandro França. Abraço.
1: Alguém ficou no prejuízo ali na rua Luiz Lindenberg, bairro Guarani, em Cabo Frio. Conheço bastante esse trecho, são ruas de paralelepípedos. E o nosso ouvinte Agenor mandou vídeos aqui pra gente. O calçamento novo feito pela Prefeitura de Cabo Frio tem mais ou menos um mês. E aí, já afundou o paralelepípedo e um veículo, um caminhão, ficou com sua roda ali enfiada no buraco, né? Prejuízo, certamente, pro motorista do caminhão. Às vezes o caminhão não é nem dele, né? Às vezes ele tá prestando serviço para alguma empresa. E aí, quem é que vai pagar esse prejuízo? Um mês e meio, mais ou menos um mês que foi feito o calçamento ali na rua Luiz Lindenberg, no Guarani. O paralelepípedo cedeu, formou-se um buraco, o caminhão passou e a roda ficou ali presa. Prejuízo na certa. Protesto correto do Agenor, que será encaminhado também à Prefeitura de Cabo Frio. A gente volta ao tema amanhã, Agenor. Obrigado. O ouvinte Danilton, do bairro Caiçara, em Arraial do Cabo. Alô, Danilton. Ele enviou um vídeo para a gente para reclamar sobre um condomínio que estaria jogando água dentro da lagoa do Caiçara e também nas ruas, sem qualquer fiscalização em Arraial. Com imagens de um trecho completamente empoçado, ele cobra uma resposta da prefeitura a respeito da situação, ali perto do condomínio Caiçara, na lagoa do bairro Caiçara, em Arraial do Cabo. A prefeitura de Arraial do Cabo demorou, mas respondeu. Agradecemos a atenção. A prefeitura de Arraial esclarece que essa água em questão não é proveniente do condomínio. Tampouco se trata de descarte irregular. A situação decorre das intensas chuvas dos últimos 30 dias aqui na região, que provocaram o extravasamento natural do Brejo Grande, que fica entre os bairros Sabiá e Caiçara. Por estar situado numa área mais alta do que a Lagoa de Araruama, a drenagem do excedente acumulado nesse brejo ocorre naturalmente por gravidade, através de uma vala de escoamento, que é histórica no local, criada para evitar justamente o alagamento das vias públicas. No entanto, em decorrência das intervenções e da passagem irregular de automóveis na faixa marginal da lagoa, local onde a prefeitura já vem atuando com sinalização e instalação de bloqueios, a saída principal dessa vala acabou obstruída. Com isso, o excedente de água do brejo acabou desviando, escoando pela avenida até alcançar a lagoa. Para sanar o problema, a Secretaria do Ambiente e Saneamento de Arraial enviou uma equipe ao local ontem, onde foi realizada uma intervenção para desobstrução da saída da vala e uma contenção para impedir o avanço da água em direção às ruas. Além disso, foram abertas valas complementares ao longo da margem para acelerar o escoamento da água acumulada na via direto para a lagoa. Que resposta detalhada, né? Que resposta precisa. Isso se chama respeito. E eu não tenho motivo nenhum para puxar saco da Prefeitura de Arraial do Cabo. Pelo contrário, eu sou morador de Arraial do Cabo, eu conheço várias demandas do meu bairro, que está abandonado, que não tem nada, dos distritos de Arraial do Cabo, que estão sempre precisando de melhorias, as ruas lá de Monte Alto, minha amiga Lucimar sabe com propriedade do que eu estou falando, nossos amigos de Monte Alto, mas essa é uma resposta bem criteriosa, categórica, mostra que o poder público deu uma atenção ao cidadão. Isso é respeito ao cidadão, ao contribuinte, né? Que não é apenas eleitor, né? Que é um contribuinte, porque a gente já sabe que tem prefeitura que já está mais em campanha do que em ação. Então, que sirva de exemplo para as demais prefeituras. Que tal responder ao ouvinte que participe através do nosso programa? Você não está respondendo a Rádio Ondas nem ao Leandro França, não. Está respondendo ao cidadão, aquele que mora na cidade, que confia no poder público ou não confia no poder público, mas tem razão em cobrar. Político é eleito para ser cobrado, não idolatrado, bajulado. Estamos às vésperas de uma eleição. Chega desse negócio de ídolo político. Que absurdo, que momento terrível que a gente está vivendo em nossa nação. Idolatrar político. Tá de brincadeira, já estão cheios de advogado, cheio de dinheiro no bolso. E depois tudo senta na mesma mesa para conversar. E o povo fica à míngua. O povo é feito de cabresto quando tem eleição. Vai um funcionário municipal faltar um encontro de candidato para você ver se você não perde o seu emprego. É assim que a banda toca aqui na região dos Lagos. E eu não tapo o sol com a peneira, aqui é transparência total. Obrigado à Prefeitura de Arraial. Obrigado ao Danilton, que trouxe uma reivindicação, insistiu na reclamação, mandou foto, mandou vídeo, passou detalhes. A gente entrou em contato com a Prefeitura deu uma resposta muito explicativa, muito respeitosa e foi lá resolver o problema. É o que a gente quer. Assim a gente fica satisfeito. Para fechar, é contigo, Arthur. Manda bronca.
2: Fala, Leandro França. Boa tarde. Só reforçando aí para a Prefeitura de São Pedro, sobre aquelas ruas que a gente tinha falado anteriormente aí, a Moacir Siqueira Lopes, se não me engane, aqui na Nova São Pedro, e a Rua 1, que é uma rua que fica em frente ao condomínio Blue Garden. Que na frente do condomínio Blue Garden, tanto nessa rua Moacir, eles não taparam o buraco ainda, tá? Eles estão tapando, mas não passaram lá ainda não. Eu acho que o progresso está atrasado só ali. Porque nos outros lugares tá tudo asfaltadinho, tá bom? Avisa o pessoal aí. Mas não é farofa não, avisa eles aí. Não quero farofa. Quero asfalto lisinho, bonitinho, sequinho, que não causa mais buraco. Só essa semana foi R$450 só no meu carro para trocar a suspensão. Tá. Um grande abraço aí, valeu.
1: Um abraço, Arthur. Caramba, eu compadeço da sua situação. O Arthur, ele é motorista. Ele trabalha, o carro dele é o instrumento de trabalho dele. Imagina. Você andar num trecho completamente esburacado, a dificuldade que passa. Arthur, a gente volta ao tema no programa de amanhã, conte conosco.
3: Região
1: em foco. Uma hora em ponto, preciso encerrar a programação. Pessoal, o que não deu para abordar hoje, abordo amanhã sem falta. Beijos e abraços, obrigado pela sintonia, até amanhã.
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1: Boa tarde, amigos e ouvintes da Rádio Ondas. Começou mais um Bola Rápida comigo, Mariana Fernandes, trazendo as principais informações sobre Vasco e Fluminense. O Vasco hoje realiza um jogo treino contra o Noroeste de São Paulo no estádio Luso Brasileiro. A atividade serve para Pedro Emanuel testar alternativas no elenco durante a pausa do Campeonato Brasileiro. O treinador também aprova o período para buscar soluções para o ataque, já que Andrés Gomes está suspenso para o próximo compromisso oficial. Fora de campo, o Vasco continua trabalhando para conseguir mandar a semifinal da Copa Sul-Americana contra o Boca Juniors em São Januário. A Conmebol exige capacidade mínima de 30 mil torcedores e o clube tenta ampliar o setor destinado aos visitantes para cumprir os requisitos. O primeiro jogo contra o Boca será no dia 13 de outubro em Buenos Aires e a volta está marcada para o dia 20 de outubro. A SAF do Vasco também continua no centro das atenções. O leilão judicial confirmou a Almirante Participações de Marcos Lamáquia como compradora de 90% da SAF. O Conselho Deliberativo do clube está convocado para o dia 6 de outubro para discutir a operação e mudanças no estatuto. Já no Fluminense, a preparação está voltada para a sequência decisiva da temporada. O clube terá um período importante de preparação no Rio de Janeiro antes da semifinal da Libertadores contra o Palmeiras. Segundo o GE, a comissão técnica aposta no fato de a equipe ter uma sequência de jogos sem necessidade de viagens longas para trabalhar a recuperação física dos jogadores. O tricolor também já tem definido o calendário das próximas rodadas do Brasileirão. O Fluminense enfrenta o Curitiba no dia 8 de outubro no Maracanã e depois encara o Flamengo no dia 11 de outubro também no Maracanã. Outro destaque é Martinelli, que fez sua estreia pela seleção brasileira e aparece entre os assuntos recentes do clube. Esse foi mais um Bola Rápida comigo, Mariana Fernandes, aqui na Rádio Ondas.
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6: Fala, rapaziada, Gideon Souza chegando aqui na Rádio Ondas, trazendo aquelas informações rapidinhas sobre o mundo da bola, os clubes aqui do Rio de Janeiro, principalmente Flamengo e Botafogo. Mariana Fernandes fica a cargo aí de Vasco e Fluminense. E começar falando de Flamengo, que viveu um baque na última segunda-feira. A notícia de que o Arrascaeta, com uma fratura no punho esquerdo, será desfalque aí por tempo indeterminado, naturalmente foi recebida com pessimismo pelos torcedores, e não é para menos. Trata-se de um ídolo, um dos principais jogadores do elenco. O presidente também do Flamengo, o BAP, deu uma entrevista à TV do Flamengo falando sobre a proibição das bets, falando que o Flamengo sempre fez tudo dentro da lei e agora sofre esse baque que pode atingir os cofres do clube em mais de 400 milhões. E segundo o BAP, um levantamento que a equipe do Flamengo fez, mais de 400 plataformas ilegais de apostas apareceram aí depois dessa MP que foi feita pelo presidente Lula na última sexta-feira. E o Botafogo também não está tão tranquilo assim em relação a essa proibição das bets decretada aí por meio dessa medida provisória aí do presidente Lula, né? O clima nos bastidores do clube, que está na torcida que essa MP caduque. Ela tem validade de 60 dias, prorrogável por mais 60, até que o Congresso Nacional decida se ela perde a validade ou vira uma lei aí de vez. O Glorioso, vale lembrar, tem contrato com a VBET até o final de 2027, recebendo aí algo em torno de 55 milhões. O valor referente a 2026 já foi todo antecipado ainda na gestão do John Textor. Eu sou Julião Souza, esse é o Bola Rápida aqui da Rádio Ondas.
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9: Não tem jeito, meu compadre. Vambora. Ela vacilou comigo, nós estamos aí, né? Tudo certo.

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0: ótima tarde de quarta-feira, agora sim, agora até às 18h, uma ótima tarde de quarta-feira pra você que tá aqui na programação da sua Rádio Ondas. Estamos chegando na programação da sua Rádio Ondas FM e também pela sua Jovem TV, até às 18h, com muita informação, contando tudo pra você, tudo que aconteceu na sua rua, no seu bairro, na sua cidade, a gente vai te contar. Vamos contar que é para manter você sempre muito bem informado, sempre por dentro de tudo. Por isso, desde já, receba aí o nosso abraço. Todo o mar de audiência, toda a rapaziada esperta. Galera que dá moral para nós aqui em Cabo Frio, Arraial do Cabo, em Búzios, Iguaba, Araruama, São Pedro da Aldeia, em Saquarema, Rio das Ostras, em Macaé. Para você que está na sua casa, no carro, trabalho, internet com seu smartphone, com seu iPhone, aonde quer que você esteja, receba aí o nosso muito obrigado.
1: Muito obrigado.
0: Obrigado pelo seu carinho, audiência e paciência. Obrigado por permitir que o Panorama te faça companhia até às 18h, contando tudo para você, mantendo você por dentro de tudo. E não é fofoca não, é informação com qualidade, informação com credibilidade. É a única coisa que eu peço pra você que tá aí do outro lado, é que você aumente o som. Isso, som gostoso. É aqui na programação da sua Rádio Ondas. Sigo junto, até às 18h. Muito prazer que me conhece, eu sou o Edu Ander Silva. Esse é o Panorama e o resumo das notícias do seu dia.
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0: Simbora, meu povo, olha só, faltam poucos dias para a eleição, hein? Simbora que a sua Rádio Ondas vai fazer cobertura de eleição, é. Vai fazer cobertura de eleição, a galera vai estar se informando aí, sempre informando a você tudo o que acontecer aqui em nossa região. E não é só isso não, eleições, olha só, a região dos Lagos vai ter transporte público gratuito no domingo, dia 4 da votação. Apesar do sol, região dos Lagos tem previsão de temporal de novo nesta quarta-feira, amiguinho. Rapaz, que chuva foi aquela que caiu ontem à noite, hein? Eu vou te contar uma coisa, hein, rapaz, que susto foi aquele. E olha, o pessoal que mora na Grisa tá mandando aqui o recado, muitas árvores caíram, muitas árvores acabaram derrubando a fiação e a galera tá lá sem energia elétrica. E a dona Enel não tem previsão, amiguinho, não tem previsão para poder fazer o reparo necessário. A turma tá sem energia. Tem notícia pra você aqui no Panorama.
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0: 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Ontem à noite nós tivemos o debate dos candidatos ao governo do estado do Rio de Janeiro. Mais uma vez, garotinho, deu uma enquadrada, rapaz. Cadê os ferros da perimetral? É um prejuízo de 40 mil reais, mas é do estado do Rio de Janeiro, não é meu, não é seu, é do estado do Rio de Janeiro. E quem vende aí um material desse e embuchou um dinheiro desse, Acaba sendo enquadrado no roubo, né? É isso mesmo, é roubo, que coisa, hein? Marcelo Magno e Diego Silveira convida a população para o Liter Arraial. Começou hoje pela manhã. Amanhã tem mais, é. Vai até domingo, isso. Não, domingo? Até sábado. Até sabadão. Sabadão tem Isa encerrando a programação. Amanhã tem Jorge Vecilo. Sexta-feira tem Vitor Clay no município de Arraial do Cabo, inteiramente grátis no estádio do Barcelão. Tem notícia pra você aqui no Panorama.
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0: Região dos Lagos vai ter 199 locais de votação nas eleições 2026. Ó, o pau comeu na Cadinoca durante a madrugada, na verdade durante a noite de ontem. Um ataque aconteceu no bairro do Jardim Esperança, vitimou 3 pessoas, 2 permanecem internadas, 1 foi a óbito. A polícia continua tentando identificar e localizar os criminosos. Um automóvel roubado foi apreendido pelo 25º Batalhão de Polícia Militar. A polícia ainda suspeita que esse veículo tenha sido utilizado no ataque ontem à noite em um bar aqui no município de Cabo Frio, no bairro de Jardim Esperança. Já já eu conto tudo pra você. Iguaba inaugura a Central de Serviços Integrados do bairro da Estação. Pensa que é só isso? Não, tem mais notícia. Olha, Cabo Frio amplia ações de cultura oceânica com 2 escolas municipais do programa Escola Azul. Veículo com registro de roubo é localizado após ação integrada do 25º Batalhão de Polícia Militar e Polícia Rodoviária Federal. Tem notícia? Claro que tem notícia pra você aqui no Panorama.
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0: Bairro da Vila do Sol recebe nova obra para ampliação da rede de drenagem pluvial. Chuva causa susto, causa estrago também no município de São Pedro da Aldeia. Caiu granizo É, meu amigo, caiu o granizo. Líder Arraial começa nesta quarta-feira com abertura oficial no estádio do Barcelão. Hoje nós tivemos o Mundo Pita. Vale livro do Líder Arraial é de R$200 para cada aluno. 8 atrações musicais em 4 dias de programação no município Capista. Não é só isso, não. Arraial participa da Feira Internacional de Turismo e mira novos mercados turísticos. Tem notícia para você aqui no Panorama.
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0: É, meu amigo, deixa eu contar. TRE mantém deferimento de candidatura de Garotinho por unanimidade. E aí, Garotinho, vai ou não vai? Vai ou não vai? Vai ou não vai, hein? Temporal provoca queda de granizo, árvores e falta de energia na região dos lagos. Levei um sustinho, hein? Olha, Defesa Civil alerta para ventos fortes e rajadas de até 55 quilômetros em Cabo Frio. E não para por aí não, hein? A turma largou o aço, a turma agora tá correndo pra cima e pra baixo, atrás dos votos, últimos votos, as últimas horas da campanha eleitoral em nossa região. Aplicativo e-título poderá ser ativado nos dias de votação. Tem notícia pra você aqui no Panorama.
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0: E The Nine, hein, rapaz? The Nine falou das crianças, falou inventando aí também da fake news. E agora, meu amigo, criou mais um desenrola. Eu vou te contar, pá, tá valendo tudo. Tudo é muito diferente hoje com a eleição, né? Tá valendo tudo. The Nine cria agora o desenrola microempreendedor individual, tentando de tudo quanto é jeito arrumar os votinhos que tá faltando, né? Eu vou te contar. Olha, o Campeonato Brasileiro tá correndo o risco de ser paralisado pelas equipes. Galera, aí por conta da situação toda das bets, tá ameaçando paralisar o Campeonato Brasileiro. Que coisa! Tem mais, hein? Fiscalização resgata 67 trabalhadores em condição análoga à escravidão em uma usina de cana aqui em Cabo Frio. Tem mais notícia pra você aqui no Panorama.
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0: Força do vento arremessa geladeira de posto de guarda-vida na areia da praia de Saquarema. Isso quer dizer que a geladeira estava vazia também, né? Tem mais informação. Comércio de Cabo Frio sofre com furtos e tentativas de arrombamento nas ocorrências policiais.
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0: Professor com 11 anotações criminais é afastado após denúncia de assédio no município de Arraial. O homem tem 56 anos. As estudantes, 15 a 17 anos. Tem mais, hein? Morto pelo irmão, deixou clínica de reabilitação contra o crack um dia antes. É isso mesmo. Já já eu trago todos os detalhes pra você a partir de agora aqui no Panorama.
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0: Até às 18h, amiguinho. São 2 horas de programa comunicando com você, que é sempre, sempre, sempre muito mais importante pra gente. Mas antes, deixa eu mandar um grande abraço para o meu povo que tá completando mais uma primavera, amiguinho. Hoje é dia 30 de setembro. Acabou o mês de setembro, hein? É, foi embora, mês de setembro já foi, hein? Agora vem outubro, novembro, dezembro. Olha aí o ano acabando. 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Mas antes disso, deixa eu mandar um abraço bacana pra galera que tá completando mais uma primavera. Hoje é aniversário do Júlio Morgado. Tio Júlio! É, o tio Júlio do Proerd, aqui do 25º Batalhão de Polícia Militar, completa mais uma primavera nesta quarta-feira. Quem também está ficando melhor nesta quarta e vai receber o abraço do Panorama é a Jussiara Lopes. Olha, vai ter festa, vai ter bolo, vai ter surpresa na casa do Emar. O nome dele é Emar, Emar dos Santos. O Sandro Sampaio também completa mais uma primavera. Vai ter alegria, a galera vai se reunir para fazer uma festa surpresa na casa do Paulo Paulinho. O Alexandro Mumu também tá ficando melhor no dia de hoje. Vai ter salgado, vai ter bolo, vai ter torta salgada na casa do Marinho Ferreira, do Alessandro Fonseca, do Santiago das Concessionárias, o Miller Quitanilha, o Miguel Pereira, o José Américo, o Américo, o Marcelo Gomes, a Evelyn Oliveira, a Maria Freitas, a Paula Fontes, a Maionara Carvalho, todos ficando melhores nessa quarta-feira, recebendo o abraço do Panorama, recebendo o abraço da Jovem TV, recebendo o abraço da sua Rádio Ondas, amigo. São 35 anos com você. Acerte o seu relógio. São 4 horas, 18 minutos, senhoras e senhores. Um restante de semana abençoado. Uma quarta-feira de muita alegria para você. Uma quarta-feira de vitórias é o que nós aqui da Família Panorama desejamos a todos vocês da Família Panorama em todo e qualquer lugar da região. Para você que está no seu bibi, para você que está na sua casa, para você que está no seu trabalho, para você que está no seu aparelho de telefonia celular, para a galera que está no iPhone, para onde quer que você esteja, receba sempre o nosso abraço, o nosso muito obrigado por permitir fazer companhia com você aqui no Panorama. E tem muita notícia, hein? Muita notícia e tem pesquisa. Claro que tem pesquisa do dia aqui no Panorama.
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0: Se liga, meu povo, olha só. Eu já falei aqui uma vez e vou voltar a falar, ser honesto nesse país. Hoje é motivo de manchete de jornal. É muito bom ser honesto. Tem suas vantagens, mas também tem suas desvantagens. Eu vou dizer a você, não é para você desanimar na desvantagem não, eu vou contar uma desvantagem para você, que isso foi na verdade uma grande burdoada, né? Um camaradinha recebeu em sua conta bancária um dinheiro que não lhe pertencia. E não é um dinheirinho à toa não, temos gente lá na porta lá querendo entrar, não sei se queremos, ali, tá querendo lá, é a galera lá da internet? Abre lá a porta pra rapaziada lá, vai lá que eu seguro a marimba aqui. Pode levantar e pode ir. Né não? Estão querendo lá, então estou apertando lá a porta lá. Seguinte, meu povo, olha só. Um camaradinha recebeu numa sua conta bancária um dinheiro que não lhe pertencia. É evidente que na hora que entrou o dinheiro na conta, ele percebeu que não lhe pertencia mesmo. A sua realidade financeira estava muito diferente daquilo que ele tinha recebido. Ele que é um trabalhador honesto, recebe lá seus 2, 3 salários mínimos, ralando muito, recebeu em sua conta. E da empresa que ele trabalha, de uma empresa, ele não sabe qual é a empresa não. Ele só sabe o nome da empresa que foi lá reclamar do dinheiro. Recebeu lá porque parece que botaram o número do Pix errado e botaram na conta dele. Um dinheirinho alto, bem alto. Pensa no dinheiro alto. É, tipo assim, 30, 40 milhões de reais entrou na conta dele. Era uma transferência bancária de uma exportação de uma empresa que não se sabe como entrou na conta desse nosso querido Dito Cujo. E o que ele fez? Ele deixou o dinheiro na conta. Ele sabia, pô, esse dinheiro não é meu. Esse dinheiro tá falando que ele é aqui. Não é meu. Vou fazer o que com esse dinheiro? Segurou o dinheiro, não mexeu. E aí quando alguém contesta um Pix desse valor, é evidente que alguém vai entrar em contato com o dono da conta para poder avisar, ó, esse dinheiro que entrou aqui não era para você, a empresa está contestando, você assina, você reconhece, você não sei o que, não sei o que. Sim, reconheço. E aí que o cara fez? Honesto, devolveu o dinheiro. E aí ganhou uma recompensa significativa, não é uma recompensa qualquer, é uma recompensa significativa, né? Uma recompensa boa. Mas olha só que interessante. Eis que o dinheiro entra na sua conta e toda a movimentação que acontece agora na sua conta acima de R$2.000, essa conta, ela é automaticamente, ela é sinalizada para a Receita Federal por conta do movimento, que é um movimento diferenciado acima da média. Então, a partir dos R$2.000 que movimenta na sua conta, a Receita Federal é avisada sobre isso. E quando entrou aí os seus milhões e milhões de reais dentro dessa conta, é evidente que o banco avisou a Receita Federal. E a Receita Federal, coitada, que não tem nada a ver com isso, cobrou do cidadão um imposto de renda. Ele cobrou o imposto de renda de um dinheiro que não lhe pertencia. Adivinha quanto foi o valor desse imposto de renda? Passou de R$1.000.000. O imposto do dinheiro que entrou na conta daquele cidadão. O que ele faz? Ele entra em contato com a empresa para poder explicar com a empresa. Tenta um contato com a empresa, na verdade, né? Mas a empresa, amiguinho, vai pagar R$1.000.000 assim de imposto de renda? Dá mais empresa, né? se escapou desse dinheiro de R$1 milhão aí. O que acontece? Que quando o dinheiro entrou na conta da empresa, a empresa já pagou também o imposto de renda do dinheiro entrando na conta dela. Na conta dela. Só que entrou também na conta dele. E aí ela reconhece que o imposto que é dela, ela vai pagar. O imposto dele que foi por um acidente, ela quer transferir essa responsabilidade para quem efetuou o pagamento. Vocês entendem isso? Ela não quer assumir o imposto de renda do rapaz. O dinheiro foi depositado para ele, erradamente, quando deveria ser depositado para uma outra empresa. A outra empresa entrou em contato com ele, ele reconheceu, verdadeiramente, não tenho nenhum cliente que vai pagar um dinheirão desse. Então, estamos falando aqui de 30, 40 milhões de reais. O que o cara fez? Transferiu. E um dinheiro desse não transfere no mesmo dia. Tá uma série de do banco para poder transferir. Não é um negócio fácil de fazer, não. O cara foi 3, 4 dias, foi explicando, monitorando a empresa e tal. Ó, calma, tô aqui no banco, tô resolvendo. Não é fácil, vou fazer. Meu telefone é esse, sistema de contato, meu endereço, blá, blá, blá, blá. O responsável pela empresa foi na casa dele, tomou café, viu que o rapaz era honesto. O rapaz transferiu todo o dinheiro para a empresa. A empresa, como recompensa, deu um pichulezinho para ele, como se fosse uma comissão. Uma comissãozinha boa, que dá para comprar aí uma motinha, né? É um trozinho assim de 10 mil conto e tal. Porque recebeu 30 milhões de reais, ficou com 10 mil conto. Tá tudo certo pra caramba, né? Só que a Receita Federal cobrou o imposto de renda, amiguinho. 1 milhão de imposto de renda. 1 milhão e lá vai ovos. Porque não é 1 milhãozinho que é redondo, né? Foi 1 milhão e mais uns pichulezinhos. E ele agora tá tentando entrar em contato com a empresa porque ele não tem condição de pagar 1 milhão de reais. E a empresa diz que o imposto dela, ela já pagou. Que não tem como justificar na empresa pagar um imposto de renda de uma pessoa que não tem nem ligações com a empresa dele. Com a empresa deles, né? E a pessoa que fez o pagamento também não quer assumir uma despesazinha de 1 milhão de reais de imposto de renda. Isso dá um bafafá danado. Pesquisa do dia no Panorama.
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0: E agora, meu povo, o que você achou disso? O cara recebe um dinheiro erradamente, não é dele, devolve na honestidade, devolve tudo na honestidade, mas a Receita Federal não tem nada a ver com essa história toda, vai lá e cobra o imposto de renda, o cara fica com uma despesa de 1 milhão de reais. 1 milhão de imposto de renda para declarar agora. Vai passar uma vida inteira e mais uns 2 rins para poder pagar esse negócio. Hã? Não tem condições de pagar, tá com o nome agora bloqueado, a vida inteira toda enrolada por conta de um dinheiro que recebeu que não é dele. E a empresa alega dizendo que não, meu imposto eu já paguei. Não tem como justificar o seu imposto. O que você achou disso? O garoto foi honesto, levou na cachuleta. Hã? O garoto foi honesto e tá com a vida destruída financeiramente. Não tem condição de pagar 1 milhão, ele vai vender tudo que ele tem e vai ficar devendo. O que você achou disso? Que derrota danada é essa, hein? Tá vendo que eu digo pra você que dinheiro não traz felicidade? É por isso que eu não tenho dinheiro. Dinheiro não traz felicidade? Aí, ó. Meu Deus do céu! Tá aí com 1 milhão de reais agora de imposto de renda e não sabe o que fazer para pagar esse negócio. A empresa não quer assumir porque não tem como justificar e não vai justificar. Que beleza! Mande um áudio para mim. 992348786. 992348786. Esse é o telefone do Panorama. Esse é o telefone da sua participação. O homem recebeu o dinheiro erradamente em sua conta, devolveu o dinheiro, passou para a empresa e ficou com uma dívida no imposto de renda, porque passou na conta dele mais de 40 milhões de reais. E agora tá com lá com o imposto de renda lá de 1 milhão para pagar. Conta para mim, o que você achou disso? A empresa quer assumir isso não. Não, meu BO eu já paguei, querido. Se vira nos 30. E agora, faz o que da sua vida? Rapaz, nessa hora, na verdade, bate um arrependimento ter devolvido? Porque na certa... É que a pessoa é inocente, né? Porque na hora... O gerente do banco deveria falar com ele isso. Olha, esse dinheiro que entrou na sua conta aqui vai ter imposto de renda, hein? Deram mole também. O banco poderia ter avisado a ele. Olha, fique esperto que esse dinheiro que entrou na sua conta vai bater um imposto de renda. e vai bater desses 40 milhões aí, hein? Segura aí pelo menos 1 milhão de imposto de renda aí, declara logo o imposto de renda desse negócio, se livra disso, hein? Mas ninguém do banco avisou, acho que ninguém se tocou no negócio desse, acho que ele ficou tão perdido com esse dinheiro todo na conta, que não sabia o que fazer, né? Quando você recebe um dinheiro desse aí, meu amigo, você passa assim, eu vou viajar, né? Vou comprar uma casa pra mamãe, né? Um carrinho novo pro papai, vou botar um dinheiro na faculdade das crianças, já vi aqui já, daqui já. Já vi aqui o dinheiro aqui das crianças, hein? Vou só resolvendo a minha vida. E agora, conta pra mim, como é que fica a situação? Hã? Você vai pensando um monte de coisa. De repente, surge o dono do dinheiro, me devolve o dinheiro, você vai entrar no processo com você, que não sei o que. Não, você vai adicionar, vou devolver o dinheiro. Só quero que o senhor pague aqui o imposto de renda desse negócio, que entrou na minha conta, deveria ter sido falar logo isso, né? Mande um áudio pra mim, 99-234-8786, 99-234-8786. Enquanto você vai pagando, enquanto você vai mandando o seu áudio, participando nessa tarde bacana de quarta-feira, com céu azul em toda a região dos Lagos, metade da semana já foi, e olha, o mês de setembro também tá indo embora. Eu tô aguardando a sua participação, tem entrevista aqui no Panorama.
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0: Que beleza, tá aí então a Consecaf mostrando o seu serviço e a galera falando também a respeito de estar vendo a Consecaf trabalhando. E você que tá aí do outro lado, já mandou o seu áudio participando aqui do programa? 99234-8786, 99234-8786. Enquanto você vai ligando, eu tenho notícia pra você aqui no Panorama.
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0: Se liga, meu povo, olha só, deixa eu contar pra você. Essa aqui não, essa aqui sim. Aplicativo e-título poderá ser ativado nos dias de votação. O TSE adotou medidas para garantir estabilidade no aplicativo do primeiro e no segundo turno das eleições de 2026. Pela primeira vez, quem pretende usar o e-título para poder votar poderá baixá-lo e ativá-lo no dia da votação. A mudança foi anunciada pelo presidente do Tribunal Superior Eleitoral, o ministro Cássio Nunes, e vai valer para os dois turnos das eleições 2026. Nas eleições anteriores, o download, o primeiro acesso ao aplicativo, era interrompido no dia da votação, como medida preventiva contra uma possível sobrecarga do sistema. Em 2026, porém, o TSE afirma ter realizado aprimoramento na infraestrutura para manter a função disponível durante o pleito. Segundo o ministro Cássio Nunes, além também de permitir a ativação do aplicativo, a emissão do título de eleitor e também de certidões eleitorais, a justificativa da ausência às urnas e também a inscrição como mesário voluntário, a nova versão do aplicativo reúne mais serviços em um único ambiente, como a quitação de débitos por Pix ou cartão. A inovação também permite que a Justiça Eleitoral se comunique diretamente com o eleitorado por meio de notificações de celular. Tem notícia pra você aqui no Panorama.
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0: Rapaz, hackers invadiram o Pentágono. Rapaz, o mundo tá acabando, hein? Você viu aí que teve uma briga também de dois pilotos com o avião que ia pra Israel? Os dois pilotos saíram da mão, esfaqueamento e tudo na cabine do avião. O avião caiu 40 mil metros de uma única vez. Caiu assim, ó. por pouco o avião não caiu. E o Benjamin Netanyahu, lá, o primeiro-ministro de Israel, fala que foi uma tentativa de ataque de novo a Israel. O bicho tá pegando, hein, rapaz? Eita, nós, o mundo tá acabando mesmo, hein? E no Pentágono, hackers invadiram os computadores do Pentágono, copiaram dados de funcionários, copiaram dados de ex-funcionários. O FBI tá investigando para ver se os dados foram utilizados em algum lugar no mundo. Por enquanto não há sinais de quem tenha sido utilizado. Na verdade, a turma também não é boba, né? A turma vai pegar esse negócio, essa turma é profissional, vai guardar isso aí direitinho e vai vender logo mais tarde, quando a poeira der uma baixada, que a turma parar um pouquinho de procurar. Na verdade, não vai parar de procurar, mas vai baixar um pouquinho a poeira, né? Eu tenho uma dica boa pra galera do Pentágono. Pega todos os dados que vocês têm aí no Pentágono, coloca em nossas urnas eletrônicas, porque elas são invioláveis. Ninguém invadiu, nunca um hacker vai invadir uma urna eletrônica do Brasil, então por isso é o lugar mais seguro do planeta, para esconder os segredos e também os dados de foguetes e também ataques dos Estados Unidos. A galera do Pentágono, né? Se a galera do Pentágono teve aí o seu computador hackeado, o que eu vou dizer aqui no meu laptop aqui do programa do Panorama, né? Eu, hein? Fala sério, tem participação de ouvinte na pesquisa do dia.
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0: Camaradinha recebeu um dinheiro alto em sua conta que não lhe pertencia, devolveu o dinheiro, só que a Receita Federal, que não tem nada a ver com essa história, cobrou um imposto de renda. O imposto de renda desse dinheiro todo. 1 milhão e lá vai Guaraná de Rolha. 1 milhão de reais. O cara não ganha isso nem trabalhando 2 anos direto. O cara não ganha esse negócio. 2 anos é gentileza minha, né? Eu botei 2 anos porque eu sou uma pessoa muito humilde. Então, 1 milhão. Ele entrou em contato com a empresa, falou com a empresa disse o que pra ele? A turma disse, que eu tenho a ver com isso? Eu já paguei o meu. A empresa falou pra ele, já paguei o meu, amiguinho. Segura o seu, cada um segura o seu B.O. Quem pariu, Mateu, que balança. Se vira nos 30. Faz acordo. Trabalha aí a vida inteira pros caras. Faz permuta. Vende beijo. Vai vender. Opa, falou um monte de coisa. Menos em pagar um imposto de renda que não deveria ser da vítima que recebeu o dinheiro enganado. Rapaz, que injustiça, né? Pois é. Esse é o Brasil que nós vivemos. Agora o camaradinha tá lá com uma dívida de 1 milhão na Receita Federal, ninguém quer pagar. E agora ele tá lá, sem os milhões que caíram na sua conta e com 1 milhão de imposto de renda pra pagar. O que você acha disso? Dá um arrependimentozinho, não dá? Dá um arrependimento. O banco deu um molinho, o banco também fechou os olhinhos pro negócio desse. O banco, na verdade, quer ganhar, né? Mas vai ver que o banco nem lembrou dessa situação, né? Pode ser que o gerente... Ih, rapaz! Deu ruim o imposto de renda. Não tem como dizer que não é seu. Caiu na conta, entrou e saiu. Explica isso agora. Meu amigo, agora vai ter que ir pra justiça, vai chorar, vai cantar, vai vender beijo, vai fazer um monte de coisa pra tentar justificar pra não pagar 1 milhão de reais. Mas quanto vai gastar de advogado pra poder provar um negócio desse? Pelo menos a empresa poderia dar um advogado pra ele, né? Jeito tem pra tudo, né? Não tem jeito, é pra morte, né? Mas... é uma dor que não precisava cair no colo dessa criança, né? Não era o dinheiro dele. Ele devolveu o dinheiro, foi honesto e ficou com uma dívida agora pra tratar com a turma desonesta. Eu vou te contar uma coisa, hein? Mande um áudio pra mim, 992348786, 992348786, tem a participação. Pastor Nival tá aqui, ó. Vai falar com a gente.
7: Oi, Edu.
0: Oi.
7: Boa tarde.
0: Boa tarde.
7: É uma esperteza muito grande, né, Edu? Com relação a desse rapaz, né? Além de não se favorecer, ainda tem que pagar 1 milhão de reais, né? A alguém, né?
0: Pois é, a Receita Federal. Por causa
7: de pessoas, né, que procurou prejudicar ele, entendeu?
0: Que doideira. Fecharam os olhos.
7: Se acontecesse, Edu, comigo ou com você, né?
0: Aí eu tiraria o imposto de renda.
7: Como é que ia ficar, né? A gente ia ficar numa situação difícil, né? Alguém que prejudicou, né? É quem tem que pagar.
0: É verdade.
7: Um abraço pra você, tá?
0: Obrigado.
7: É lamentável, né? Mas eu gostei da pesquisa, né?
0: Que bom.
7: E do nada a gente tá tirando alguma coisa pra gente.
0: É
7: tá
0: isso bom, Edu? Aí.
7: Um abraço, boa tarde pra você.
0: Que beleza. Olha aqui, o nosso Anderson Barcelo já mandou aqui um post pra mim aqui. Falou, ó, lei garante uma recompensa mínima de 5% do valor de quem para quem encontra ou devolve uma coisa alheia perdida. Essa regra é prevista no artigo 1234 do Código Civil Brasileiro e é conhecida juridicamente como achado. Já vai embora já? Peraí, pastor. Ó, no entanto, o direito a essa indenização ou recompensa depende de como o dinheiro foi parar na conta ou nas mãos de quem devolve. Dinheiro físico perdido. Tá aqui, mala, carteira ou envelope. Se alguém achar dinheiro físico perdido na rua e o devolve ao dono ou à autoridade, a pessoa tem direito, por lei, a receber. Sim, tá, mas... É um dinheiro, né, que... Amiguinho, deixa eu falar com você. A pessoa que faz um depósito de 40 milhões de reais, a gente não pode brincar com a turma dessa não, né? Não, vamos falar a verdade. Vamos jogar aqui, né? Vamos jogar aqui em cima da mesa. Você vai ficar brincando com a turma dessa aí de... Não, olha, botei um dinheiro na sua conta lá, esse dinheiro não é seu não, eu coloquei lá sem querer. Você pode me devolver? Quanto é o valor? 40 milhões de reais. Não, vou devolver não. Não, devolve não, bobo. Devolve não, pra você ver se você vai dormir. Dormir tranquilamente, né? Dormir tranquilamente, né? O cara, você não vai devolver não? Tá bom. 40 milhões de reais, você não vai me devolver não. Meu dinheiro tá aí, não vai, é meu dinheiro. Você não vai devolver. É claro que você vai devolver. Devolve esse negócio, rapaz. Esse dinheiro não vai te trazer tranquilidade. É verdade. Não vai trazer felicidade. Vai tirar a sua paz, vai tirar a sua paz. Então, querido, fez o certinho, devolveu. Agora eu acho que o banco deu um molinho, que o banco precisava falar com ele, ó. Entrou em contato, devolveu o dinheiro, mas olha só, você tem que tirar um imposto de renda, hein? Tira o imposto de renda desse negócio, hein? Porque depois vai dar ruim. Tira o imposto de renda e dá o restante, ó. Tô tirando aqui um imposto de renda, calcula o imposto de renda aí, deu X. Ó, tá aqui, ó, certinho o imposto de renda foi tirado. Tô devolvendo só a diferença, tá? Ah, que não sei o que, tem uma recompensa. Me dá a recompensa e mais um imposto de renda. É isso que eu quero fazer com você. A gente faz isso com as notas. Então, mande um áudio pra mim. 99-234-8786. 99-234-8786. Enquanto você vai ligando, eu vou aguardando a sua participação e faço um pequeno intervalo comercial, porque Panorama tem o oferecimento de... 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Depois do intervalo, fique esperto, hein? Tem muito malandro aí mandando agora mensagem pelo WhatsApp falando sobre golpe eleitoral. Vou trazer já já para você ficar esperto. Panorama faz um pequeno intervalo comercial e volta já.
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1: Beleza! 15 minutos, faltando para as 5 horas da tarde, tá aqui o Panorama trazendo para você o resumo das notícias do seu dia e tem informação para você aqui no nosso programa.
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1: Miguinho, deixa eu falar para você aqui que uma geladeira voou. Já viu geladeira voar, Luciano? É a nova modelo da Consul. Não. É, ela tá voando agora. Força do vento arremessa geladeira em posto de guarda-vidas nas areias da praia de Saquarema. E ela saiu voando e falou assim: eu prefiro voar. Olha, a ventania que atingiu o estado da noite de ontem, meu amigo, deixou estragos em Saquarema, na praia de Itaúna. A estrutura do blindex do posto de guarda-vidas foi quebrada e uma geladeira que ficava no local foi arremessada para a areia. Ainda em Itaúna, foram registradas quedas de árvores e postes. Uma loja teve a porta de vidro quebrada, outra ficou sem o toldo e um estabelecimento de materiais de construção teve peças do mostruário que ficavam na calçada derrubadas. Um saco de cimento... Ih, mentira, saco de cimento também é exagero, né? Olha, até a última atualização dessa reportagem, alguns bairros de Saquarema seguem sem energia elétrica e internet, como Itaúna, Centro, Bacaxá e Porto da Roça. Para nossa surpresa, nós temos internet aqui na propriedade, né? Rapaz, não podia chover... O cachorro não podia fazer xixi no poste, quem ficava sem internet. Hoje nós

0: responsabilidade do proprietário. Ele precisa adequar as instalações para direcionar o esgoto do imóvel até o ponto de conexão com a rede pública da Prolagos. Quando a conexão está correta, o esgoto sai do imóvel, segue pela rede e é encaminhado para tratamento. E é por isso que a Prolagos realiza essas vistorias. Quando a rede pública de esgotamento está disponível, a ligação do imóvel ao sistema é necessária e obrigatória, conforme determina a legislação. Mais do que conexões, o trabalho também é de orientação, para que o esgoto siga o caminho correto até o tratamento.
1: Aí a explicação da Prolagos a respeito de como identifica se o seu imóvel está também conectado também à rede de esgotos do seu município. A partir de agora tem um comentário dele que vem lá dos Estados Unidos, de Unamar.
2: A sabedoria de Unamar.
1: Ô, sabedoria, o camaradinha recebeu mais de 30 milhões sem querer na conta. Foi sem querer. Aí chegou lá, rapaz, tem que pagar um imposto. Um milhão! Vai lá, Luciano, ajuda o Pastor Nival, tá perdido na rádio. Vai lá. Tá perdido na rádio. Já rodou tudo, já foi na cozinha, já voltou aqui de novo. Não sabe onde é, não, né, Pastor Nival? Perdeu o norte.

0: recebeu mais de 40 milhões de reais, tem que pagar imposto. Um milhão e ninguém quer pagar imposto pra ele não, sabedoria.
1: Boa tarde, Eduander Silva, Wagner Vascaíno Namá, boa tarde, ouvinte Panorama, Eduander. Que situação desse coitado desse homem, cara.
0: Rapaz, não fala não.
1: Isso não é dinheiro, rapaz, isso é um castigo que tá na vida desse homem.
0: É verdade.
1: Que é isso?
0: Cara? Não tô falando, sabedoria.
1: Se ele fica com esse dinheiro...
0: Ah.
1: Ele tá aperrado do mesmo jeito, como é que ele ia provar?
0: Enquanto isso, sabedoria, você vai falando aqui, eu tô olhando aqui, pastor Nivaldo tá perdido de novo. Foi lá pro lado da Mauri, ó. Tá perdido lá, Luciano. Foi lá pro lado da Mauri, ó. Tá lá, ó. Tá perdido, é igual peão parará aqui em cima do prédio da rádio. Ô, meu Deus do céu. A gente vai ter que fazer que nem o cinema, umas faixas amarelas no chão pra tomar. Encontrar essa ele. Vai, sabedoria, fala aí.
1: Como ele ganhou esse dinheiro, como ele adquiriu esse dinheiro com o CPF, tá lá, né? Fica aguentando tudo, né? Eles puxam lá e sabem da tua vida tudo. Devolve. É penalizado. Eu, pra ser sincero, você, pra mim, a culpa é do banco. O banco agiu de mal fé, esse rapaz.
0: Não foi, sabedoria?
1: Isso é, se esse banco não tá atrás de muita focatua aí.
0: Não fala, não.
1: Por que que não avisou o rapaz? Olha, o problema é o seguinte, é esse, é sexta, tá, que o banco tá preparado pra isso, pra explicar as pessoas, pô.
0: Uhum, é verdade.
1: Mas você tem um gerente lá pra te explicar. Não. Deixou tudo às escuras. E o coitado agora tá com uma...
0: Não, uma dívida. Um milhão.
1: Como vai resolver isso?
0: Meu pai.
1: Como? Eu, pra mim, tivesse que processar o banco.
0: É.
1: Eduardo, eu vou te contar que chuvada boa, hein,
0: não
1: cara.
0: Foi? Rapaz.
1: À noite, amigo.
0: Que loucura.
1: Cada relâmpago que parecia ter um dia.
0: Pois é. Pois é.
1: E é muita água que desceu aqui no Namai.
0: Muita coisa. Aqui também choveu bastante.
1: Porque o pessoal lá dentro do Califórnia, lá pra dentro, lá tá tudo na água. O doutor Serginho tá igual um doido aí com as bombas dele aí. Botando bomba pra tu contelado.
0: Não é?
1: Eu vou te contar. Aí eu falo pra você. Cadê a turminha do outro lado, que fica criticando o prefeito?
0: Pois é. Só não aparece ninguém, não. Não, que nada.
1: Ah, é TikTok, prefeito, sei o quê, prefeito... Mas tá aí trabalhando. Se ele não mostrar o trabalho dele, quem é que vai mostrar?
0: Verdade.
1: Essa turminha que fica do outro lado, a Magdala,
0: Verdade.
1: Da tábua lá do Madeirite, eles é que vão mostrar?
0: Pois é.
1: Ele só sabe criticar, rapaz. Fica aí na porta do shopping, pra lá e pra cá, criticando. Cambada de vagabundo, safado, rapaz.
0: Meu Deus do céu, rapaz. Ô, sabedoria.
1: Que não bota uns vídeos elogiando o homem aí, ó.
0: É,
1: dentro da água aí, parece até um caranguejo, coitado.
0: Não é? Coitado.
1: Essa bomba aí, eu vou te contar uma coisa, hein. Cabo Frio nunca teve um prefeito que metesse a mão na massa igual isso aí.
0: É, você tá maravilhado com o prefeito mesmo, nunca. Sabedoria.
1: Eita, e nós, nunca vai, não, e não vai ter outro igual, tá?
0: Tá certo.
1: Mas nós temos que preservar esse homem. Deu que ter muita saúde pra ele. Porque esse aí cai dentro mesmo.
0: Tá certo.
1: Resolveu ali o buraco da tilápia, agora tá resolvendo aqui o problema da dependência. Vai rasgar Amaral Peixoto, jogando tudo lá pro lado da praia. É isso aí, companheiro. É isso aí. Cadê a turminha pra fazer um vídeo elogiando o homem? Não tá.
0: Eita, mais, hein?
1: Vagabundo.
0: Eita.
1: Até logo, companheiro. Até
0: valeu, sabedoria! Faz essas coisas assim mesmo, tá no papel dele, a oposição é assim mesmo, pra fazer o quê, né? Olha, meu povo, o município de Cabo Frio, a galera, os comerciantes estão aqui reclamando a situação aí de furtos e tentativas de arrombamento. Hoje eu recebi um vídeo de um morador do bairro do Braga, onde um homem em situação de rua tinha subido em cima de um galho de uma árvore e tava arrancando os cabos de internet. É isso mesmo. Olha, estabelecimentos comerciais de Cabo Frio da região dos Lagos registraram uma sequência de furtos e uma tentativa de arrombamento nos últimos dias. Os casos aconteceram em diferentes pontos da cidade e foram registrados pelas vítimas. O episódio mais recente aconteceu em um restaurante. Segundo informações apuradas, um homem furtou um material que estava no deck do estabelecimento. O objeto, avaliado em cerca de R$ 2.300, a imagens de câmera de segurança registraram a ação.

0: e deve auxiliar na identificação do suspeito. No sábado, dia 27, outro restaurante foi alvo de uma tentativa de arrombamento. A ação também foi registrada por câmeras de segurança. O suspeito tentou invadir o estabelecimento, mas não conseguiu concluir a ação. É isso mesmo. Outro caso aconteceu no Bistrô da Passagem, que também foi alvo de furto na semana passada. A proprietária contou que os episódios recentes provocaram um prejuízo que chega a R$7.000, aproximadamente. Segundo ela, além dos valores de objetos levados, há preocupação com a segurança dos estabelecimentos e com a possibilidade de novos crimes. Os casos foram registrados e devem ser investigados pela Polícia Civil. A Polícia Civil ainda orienta que informações que possam ajudar nas investigações sejam repassadas às autoridades. A população também pode fazer denúncias de forma anônima pelo Disque Denúncia. Tem mais ocorrências policiais. Olha,
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0: Por volta das 7 horas da noite de ontem, a Polícia Militar foi chamada até o Hospital Municipal Otime Cardoso dos Santos com a informação de pessoas baleadas. Ao chegar no local, encontrou o registro de 3 pessoas. Uma das vítimas informou que estava abrindo um bar na rua Newton Peçanha, localidade conhecida como Valão do Jardim Esperança, quando surgiu um carro branco com elementos armados que saíram e efetuaram muitos disparos de arma de fogo no local e saindo em alta velocidade logo em seguida. Os disparos atingiram uma vítima nas pernas. Ele foi socorrido e levado para o HCE de São Cristóvão para atendimento no Hospital Jardim Esperança. Outra vítima foi atingida em várias partes do corpo e também foi socorrido com vida, permanecendo em observação. Mas, infelizmente, uma terceira vítima, identificada como Ezequiel Silva, 23 anos, apelido Cabelinho, trabalhava num açougue ali no bairro de Jardim Peró, não resistiu aos ferimentos e este foi a óbito. Câmeras de segurança flagraram o momento em que o carro, com as características citadas pela vítima, passava em alta velocidade no local do crime. A ocorrência foi registrada e a polícia continua trabalhando para entender a motivação e localizar os responsáveis. O policiamento foi reforçado naquele local. Mais tarde, um automóvel com as mesmas características citadas na prática do crime foi localizado em São Jacinto, que é continuidade da Nilo Peçanha. Isso mesmo. Isso mesmo, lá em São Jacinto localizaram esse carro e o carro, o automóvel Nivus, tinha registro de roubado. A polícia ainda está apurando para saber se foi o carro utilizado pelos criminosos. O corpo da vítima atingida ali naquele disparo foi levado para o ML do município de Cabo Frio. Tem mais informação aqui das ocorrências policiais.
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0: Olha só, morto pelo irmão, deixou clínica de reabilitação contra o crack um dia antes. É isso mesmo. Luiz Alex da Silva, de 23 anos, estava internado em Itaboraí. Daniele Quintanilha disse que o filho tinha pedido internação para tentar se livrar do vício. Polícia expediu mandado de prisão temporária contra Santiago Monteiro, de 19 anos. O jovem foi assassinado pelo próprio irmão na noite de ontem em Maricá. Havia saído de uma clínica de reabilitação em Itaboraí um dia antes do crime. Luiz Alex da Silva, de 23 anos, morreu no portão de casa após uma briga com o irmão Santiago Monteiro, de 19 anos. Segundo a polícia, Santiago atingiu o irmão com um objeto perfurante. A mãe dos jovens, Daniele Quintanilha, de 41 anos, relatou o sofrimento de Luiz Alex da tentativa de deixar o vício de em crack. Nesta terça-feira, Daniele saía de casa quando ouviu uma confusão entre os filhos e gritos de socorro. Ao voltar, encontrou Luiz Alex ensanguentado no portão da residência no bairro de Mumbuca. Segundo a polícia, Santiago Monteiro fugiu logo em seguida. Foi expedido nessa quarta-feira um mandado de prisão temporária contra ele. Não há informações sobre a sua localização e se ele é dependente químico. A mãe dos jovens acredita que o crime tenha ocorrido após uma discussão motivada por ciúmes. Daniele destacou que além da luta contra a dependência química e a falta de apoio, existe também o preconceito da sociedade. Eu queria fazer um alerta, disse ela. Um alerta de dificuldade, da falta de apoio que nós, mães de adictos, temos. Todas as portas se fecham, até mesmo por conta do preconceito. Vêm as pessoas da pior forma possível, não conseguem enxergá-los como doença. Completou ela. Tá aí então, meu povo. E olha, a briga entre eles, né, foi testemunhada pela família. Infelizmente, um irmão matou o outro. É realmente um fato muito triste em uma família. Acerte o seu relógio, família Panorama. 5:01, olha, a justiça faz um alerta com relação aos golpes que podem estar surgindo pela internet. Quem faz o alerta é a Polícia Militar. Ouça aqui no Panorama.
2: Olha isso, recebi uma mensagem falando que eu tô com a pendência eleitoral.
3: Sério? E agora?
2: Mandaram até um link pra eu regularizar. E você clicou? Ainda não.
3: Fez certo, isso tem cara de golpe. E eu vou te explicar o porquê. Os golpistas usam essa informação como isca, criando uma urgência para fazer você clicar. Se clicar, podem até roubar seus dados ou até induzir você a fazer um pagamento. Mas me diz uma coisa, você tem alguma pendência com a Justiça Eleitoral? Eu não compareci à última eleição, então uma multa pode existir, mas você não precisa clicar no link para descobrir. E como eu confiro? Direto no tse.jus.br ou no aplicativo e-título. Ah, então é melhor eu conferir direto por lá. Exatamente. Mensagem chegou? Não clique. Confira direto nos canais oficiais. Gostou da informação? A Pemergtec está aqui para ajudar você a não cair nesse golpe. Fique atento e compartilhe este alerta.
0: Tá aí o informe da Polícia Militar. E com todo o respeito a todo mundo, é por isso que é bom ter uma voz bonita, né? Você gostou da voz dessa menina aqui? Eu não gostei não, o troço ficou embolado, o troço parecia estar dentro de uma corneta, que coisa feia, rapaz. Acerte o seu relógio, família Panorama. 5:03, eu vou pro intervalo comercial e volto já. 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Eu vou para o intervalo comercial, meu povo, e volto já. Esse é o Panorama pela sua Rádio Ondas e Jovem TV no canal 8, uma TV feita para você.
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0: Agora são 5 horas e 8 minutos, tem notícia para você aqui no Panorama.
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0: Olha só, a Prefeitura Municipal de São Pedro da Aldeia iniciou obras de reforma de ampliação do ESF do Porto do Carro. Olha aí, ô Fabinho! Tá sumido, não fala mais nada. Aqui, tá reformando aqui o ESF do Porto do Carro, rapaz. Você fica falando aí, ó. Tá aqui, ó. Prefeitura de São Pedro da Aldeia segue investindo na melhoria de estrutura da rede municipal de saúde para oferecer um atendimento cada vez mais qualificado aos moradores. A estratégia da saúde da família no bairro Porto do Carro entrou em reforma nessa última segunda-feira, com intervenções que incluem ampliação, readequação de espaço durante a execução da obra, e os atendimentos agora serão realizados no Vinhateiro, localizado na Travessa Antônio de Araújo Mendonça. O prefeito Fábio do Pastel, prefeito de Fabinho da Rua da Tainha, falou sobre a iniciativa. Ele disse o seguinte: quando a gente reforma a unidade de saúde, não está cuidando apenas da estrutura física. Estamos preparando aquele espaço para receber melhor os moradores e também oferecer melhores condições para quem trabalha ali todos os dias. É uma melhoria que fica para a comunidade. E destacou ele, lembrando que Fabinho da Rua Tainha sempre reclamou sobre aquilo ali. Naquela primeira etapa, os trabalhos incluem a demolição da estrutura interna, a retirada de revestimentos antigos e a ampliação do espaço da unidade. Tá vendo aí, Fabinho? Jogou tudo por terra lá, derrubou tudo lá, ó. Cadê você agora? Vai falar não? Vai ficar quieto? Vai entubar? Não vai nem dar os parabéns na prefeitura? Você tá igual aquela turma que quanto pior, melhor, né? Vou te contar, né, rapaz? Tem participação de ouvinte na pesquisa do dia.
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0: Olha só o desespero do coitado, hein? O camaradinha recebe um dinheiro na conta dele que não é dele. Pra lá de 40 milhões de reais. Entrou na conta dele e falei: ô, papai, Mega Sena, aquele negócio todo. Dinheiro não é meu, não joguei. Vai aparecer o dono. Apareceu, pediu o dinheiro de volta. Aí aquele bololô todo de banco, demora, porque esse negócio não pode ser feito automaticamente. É uma certa burocracia, mas o cara devolveu o dinheiro. Ganhou um pichulezinho como recompensa. Botou aí no bolso uns 10 mil contos. Só que ninguém lembrava da porcaria do imposto de renda. E a Receita Federal, que não tem nada a ver com a história, que não perdoa ninguém, que não é amigo de ninguém, foi lá e cobrou o imposto de renda. Um milhão! E lá vai Guaraná de rolha de imposto de renda. O que o cara faz? O cara entra em contato com a empresa. A empresa fala o seguinte: meu amiguinho, se a gente pagar o seu 1 milhão de imposto de renda, eu vou pagar duas vezes, porque eu já paguei aqui. Eu já declarei esse dinheiro aqui, já paguei aqui. O cara que fez o depósito errado não quer nem saber, que ninguém quer pegar um imposto desse, ninguém quer, né? Um pepino desse. Eu vou assumir um BO desse de 1 milhão de reais. Não tô falando de 100 reais, tô falando de 150 conto, tô falando de 1 milhão. O cara: não, meu amigo, se vira nos 30 aí, você aí. Moral da história. O cara foi lá, devolveu na maior boa fé. Hoje até bate um arrependimentozinho, né? Desse negócio todo. E ficou com uma dívida de 1 milhão e 300 mil reais, sei lá, 1 milhão. Um milhão e lá vai embora, né? Que só o que restou ainda era muito dinheiro para ele, que nem um ano de trabalho ele consegue receber aquilo ali. O que você achou disso? Mande um áudio para mim. Ó o desespero da criança. 1 milhão e lá vai embora. De muita dívida do imposto de renda. Tá com a vida destruída. Não pode ter cartão de crédito, não pode receber pagamento, não pode movimentar no banco, não pode nada. Ele passou a ser um cara zerado na vida financeira. Acabou com a vida dele. Mande um áudio pra mim. 992348786. 992348786. Esse é o telefone do Panorama. Eu quero ouvir a sua opinião. O que você achou disso? A empresa não quer saber desse BO, não, amiguinho. Mandou ele resolver, mandou ele orar, vai orar. Pede pra aparecer pra pagar. E aí, manda um áudio pra mim, 992348786. Tem participação de ouvinte no Panorama.
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2: Boa tarde, Dander Silva.
0: Boa tarde, Anderson.
2: Sinceridade, o cara deu um pouquinho de mole e a empresa é calhorda. Mas vamos lá. Existe uma lei no Código Civil, um artigo no Código Civil Brasileiro, de chamar Chagdego, se eu não me engano, a recompensa é de no mínimo 5% do dinheiro devolvido. Então, no mínimo, uma pessoa deveria ter recebido e feito questão na justiça de 2 milhões de reais como doação por ter devolvido. Isso está em lei, artigo 1234 do Código Civil. como ele pegou só essa motinha, como você falou, aí, 10 mil reais, não sei, entra na justiça, pede essa grana toda e por danos morais do trabalho que ele teve. Com certeza o juiz vai dar ganho de causa, porque tem lei isso aí.
0: Uhum.
2: Volto a dizer, artigo 1, 2, 3, 4 do Código Civil Brasileiro.

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0: socorros e locais apropriados para refeições. Os trabalhadores faziam as refeições com as marmitas apoiadas nas mãos e nas pernas, muitas vezes expostos ao sol. Olha, de acordo com a inspeção do trabalho, as condições verificadas configuram submissão dos trabalhadores à jornada exaustiva, condições degradantes, situações previstas na legislação brasileira como modalidade de trabalho em condição análoga à escravidão. É isso mesmo. Após a constatação das irregularidades, a auditora fiscal do trabalho determinou a paralisação imediata do corte de cana. Os 67 trabalhadores foram ouvidos pelos auditores, que calcularam as verbas rescisórias com base nas datas de início de atividades informadas por eles e não nas registradas formalmente. A usina custeou o retorno dos trabalhadores aos seus estados de origem. Eles também passaram a receber acompanhamento da Caritas Arquidiocesana do Rio de Janeiro, com assistência social e apoio psicológico por meio do projeto Ação Integrada mantido pelo Ministério Público do Trabalho. A operação contou com a participação da Auditoria Fiscal do Trabalho e do Ministério Público do Trabalho e também da Polícia Federal. Como resultado da fiscalização, os 67 contratos de trabalho foram rescindidos. As verbas salariais e rescisórias pagas aos trabalhadores somam aproximadamente R$ 335 mil. A Auditoria Fiscal do Trabalho também emitiu que cada trabalhador a guia de seguro-desemprego destinada a pessoas resgatadas em condições análogas à escravidão. Os auditores ainda irão lavrar autos de infração relativos às irregularidades encontradas, incluindo o auto específico referente ao trabalho em condição análoga à escravidão. A fiscalização segue em andamento. Rapaz, quem diria que nos dias de hoje a gente ainda fosse ouvir situações como essa, principalmente tão pertinho da gente aqui em Cabo Frio. Que coisa, que triste. Tem notícia pra você aqui no Panorama?
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0: É, rapaz, que coisa, rapaz. Olha só, eu tenho aqui a participação de ouvintes do Panorama.
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0: Vamos direto a Nilópolis. Fala, Sidney.
2: Boa tarde, Edu, Luciano DJ, ouvinte da Rádio Ondas, aqui Sidney Vascaíno. Edu, quer dizer que aqui no Brasil, você é honesto, você ainda sofre as consequências, né? Não quer dizer, o rapaz aí devolveu aquilo que não era dele, e ainda tem que pagar R$1 milhão aí a receita. Se esse dinheiro aí caísse na conta de um ministro do STF.
0: Não sei o que aconteceria.
2: Será que devolveria?
0: Não sei.
2: Será que o leão morderia algum ministro que teria essa coragem?
0: Eu acho que a turma ia fumar um charuto, beber um uísque.
2: Mas é isso aí. Amanhã, se Deus se permitir, estarei retornando lá no Rio de Janeiro para cumprir com aquele meu ato democrático civil, né? Aquela democracia obrigatória, né? A cidadania obrigatória para votar. Só que eu não vou votar em ninguém lá em Nilópolis, não. Eu não voto, não.
0: Tá certo.
2: Porque lá, se quiser ganhar um dinheirinho, lá eles compram voto, tá?
0: Entendi.
2: Ou então um churrasquinho.
0: Acredito.
2: Isso é sempre na boca lá.
0: Acredito.
2: Não vou falar muito disso, não. Bom, tá, mas certo. Vou, se Deus permitir, vou e volto.
0: Tá certo.
2: Tá? Porque tem que pagar algumas continhas e voltar pra cá. Já terminar o que tem que fazer aqui para trazer a mudança de vez.
0: Imagina.
2: Abraço, amigo. Fica com Deus aí.
0: Fica com Deus. Valeu. Tem mais ouvinte participando aqui no Panorama.
3: Grande Eduardo. Boa tarde, meu amigo. Boa tarde,
0: Luciano. Fala, Cristian.
3: Tudo jóia, meu irmão?
0: Belezinha.
3: Meu garoto, em relação à pesquisa aí, rapaz, pegar um bom advogado aí, ainda toma um dinheiro ainda, cara.
0: É.
3: Porque isso aí tem leis para isso aí, cara.
0: Demora, né, cara?
3: Você tem leis, tá? Na verdade, o gerente do banco deu mole, né, cara?
0: Não é, cara.
3: Instituição bancária que deu mole, né?
0: Pois é.
3: Não alertou o rapaz.
0: Pois é.
3: Mas aí ele pode ficar tranquilo, irmão. Pode ficar tranquilo que ele vai ser recompensado.
0: Tranquilo, ainda vai ganhar, dá pra morais, ficar, né? R$1 milhão.
3: O advogado foi inteligente, filho. Vai botar tudo, filho.
0: É, né?
3: Ainda vai ganhar um dinheiro forte ainda por causa disso.

0: Que ninguém tem culpa da situação, né?
1: Entendi.
0: E ele foi mal instruído, né? Foi mal assessorado pela instituição bancária. É só pegar um bom advogado que ele resolve isso aí.
1: Entendi.
0: Beleza, meu garoto?
1: Valeu. Um
0: abraço aí, fica com Deus.
1: Valeu, Christian. Tem mais entrevista no Panorama. Agora falando sobre a Secretaria de Saúde.
2: A saúde está evoluindo. No Hospital Geral de Arraial do Cabo também chegou com exames e diagnósticos. E na tomografia, o hospital passou por uma importante modernização. A tomografia, que antes eram com 6 canais, agora são com 16 canais.
1: Eita.
2: Trazendo uma tecnologia mais avançada para a realização de exames. Essa tomografia nos permite trabalhar com diversas modalidades de acordo com cada paciente.
3: As mudanças também chegaram no raio-x. Foram substituídos aparelhos antigos para aparelhos novos e modernos e tecnológicos. E o equipamento moderno também traz novos recursos, como uma boa qualificação de imagem e uma boa qualificação do atendimento ao paciente. Mas a tecnologia por si só não é o mais importante. E o objetivo dessa modernização é melhorar o atendimento e ampliar o recurso para cada cuidado.
4: Essa inovação também chegou aqui no pronto-socorro de Figueira. Esse novo raio-x, com mais saúde e tecnologia para a população de Arraial do Cabo.
2: Tomografia renovada e novo raio-x. Mais tecnologia dentro do Hospital de Arraial do Cabo. Porque cuidar...
1: Por que cuidar? Vamos lá, vamos tentar. Por que cuidar? Ah, fala. Por que cuidar o quê, minha flor? Fala. Cuidar, vai deixar a gente dar saudade?
2: Mais tecnologia dentro do Hospital de Arraial do Cabo. Porque cuidar é investir em estrutura, em qualidade e inovação no atendimento.
1: Tá aí, agora sim. Obrigado pela sua participação. Tem mais notícia pra você aqui no Panorama.
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1: Olha só, deixa eu contar pra você. Jovem TV, eu vou desistir aqui da internet, viu? Eu tô abrindo mão aqui hoje aqui de fazer o programa pela internet aqui pra galera aqui do YouTube, porque já deu. É, tá bom testar minha paciência, né? Não vamos exagerar. Olha só, Setembro Amarelo, em um olhar da saúde emocional de quem está na linha de frente da segurança. No mês em que a saúde mental ainda ganha mais espaço nas discussões por meio do Setembro Amarelo, a Guarda Civil Municipal de Cabo Frio mantém uma iniciativa que já faz parte da rotina de agentes que atuam diretamente no atendimento à população e no enfrentamento de situações de violência. Por algumas horas, a rotina de ocorrências, patrulhamento e atendimento à população fica do lado de fora da sala. No lugar dela, entram a conversa, a escuta e a possibilidade de falar sobre as situações que fazem parte do trabalho, mas que nem sempre encontram o espaço na correria do dia a dia. Assim que funciona o projeto de atendimento psicológico voltado aos agentes da Ronda Ostensiva Municipal, da Patrulha Maria da Penha, da Guarda Civil Municipal de Cabo Frio. A iniciativa começou no último dia 4 de maio e é fruto de um termo de cooperação entre as Secretarias de Políticas para as Mulheres e também a Segurança e Ordem Pública de Cabo Frio. Os encontros semanais de terapia de grupo são realizados na sede do Grupo de Apoio ao Idoso, no bairro de Parque Riviera. A proposta é oferecer aos profissionais um espaço para compreender melhor as próprias emoções, reações, comportamentos diante de situações vivenciadas no trabalho, além também de favorecer a escuta e a compreensão entre integrantes da equipe. Tem mais informação para você aqui no Panorama.
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1: E a informação vem da Prefeitura Municipal de Cabo Frio, ouça aí.
6: Obra não acontece de um dia para o outro. Muitas vezes, quando uma etapa termina, outra começa. Principalmente quando as intervenções são debaixo da terra, na rede de drenagem. É o que está acontecendo nessa nova obra aqui no bairro Vila do Sol. Depois, vai ter recomposição de todo o pavimento. E é esse trabalho de cuidado e de etapas que está acontecendo por toda Cabo Frio. Na rua Luiz Lindenberg, no bairro Guarani, por exemplo, a equipe está fazendo a recomposição do pavimento depois de uma obra na rede de drenagem. Na Avenida Central, no bairro Monte Alegre, tem asfalto e drenagem. E também tem equipes trabalhando na drenagem na rua Alice Torres, no bairro Portim, na Avenida Wilson Mendes, na entrada do bairro Jacaré. Enquanto esses serviços acontecem, tem muita obra por toda a cidade, em praças e espaços públicos. É a Prefeitura de Cabo Frio que segue avançando.
1: Tá aí, meu povo, a informação pintando aqui, também aqui no... aqui no mundo também, da Prefeitura Municipal de Cabo Frio. Última informação antes do bloco comercial, meu povo. Olha só, professor com 11 anotações criminais é afastado após denúncia de assédio no município de Arraial do Cabo. Um professor de 56 anos foi afastado de uma escola estadual no município de Arraial do Cabo. É isso mesmo, uma escola estadual, após ser denunciado por suspeita de assédio sexual contra estudantes de 15 a 17 anos. De acordo com o registro da Polícia Militar, o professor possui 11 anotações criminais. O caso foi registrado nesta segunda-feira e a Secretaria de Estado de Educação informou que abriu uma sindicância para apurar os fatos. De acordo com a Polícia Militar, uma equipe foi acionada para verificar denúncias na unidade escolar. No local, mães de alunas relataram que as filhas teriam sido assediadas pelo professor e afirmaram existir vídeos dos acontecimentos dentro da sala de aula. Os profissionais ouviram as estudantes, os responsáveis e a direção da escola para reunir informações sobre o caso. O registro policial cita a existência de gravações, mas não detalha o conteúdo dos vídeos nem as condutas atribuídas ao docente. Em nota, a Secretaria Estadual de Educação informou que o servidor, que é concursado, foi afastado imediatamente das atividades. A pasta afirmou que trata situações dessa natureza com seriedade e prioriza a segurança, a integridade e o bem-estar dos estudantes. Segundo a secretaria, a família de uma das alunas está sendo acompanhada por uma equipe da unidade escolar. A escola também acionou a patrulha da criança e do adolescente, programa especializado da Polícia Militar, para acompanhar a ocorrência. E de acordo com o registro, o professor possui 11 anotações criminais, registro de estelionato, falsificação de documento particular, ameaça, injúria, desobediência, vias de fato, perturbação à tranquilidade e lesão corporal, além de ocorrências relacionadas à violência doméstica. Ô Luciano, um professor desse aí, da matéria de quem? Da aula de quê? Hein? Qual é a matéria dele? Eu queria saber qual é a matéria que esse homem dá na escola.
7: É verdade.
1: É especialista em quê? Eu vou repetir aqui pra você, aqui a turma de Arraial do Cabo, ó. O professor é da rede estadual, hein? É do estado, hein? É concursado, bichinho, é concursado. Sabe qual foi a faculdade que ele fez? Concursado, hein? Tá aqui, ó. Estelionato, falsificação de documento particular, ameaça, injúria, desobediência, vias de fato, perturbação da tranquilidade e lesão corporal, além de ocorrências relacionadas à violência doméstica. Pode ver que é o primeiro a entrar de greve. Olha, o documento não informa o desfecho desse caso e as anotações não representam condenações. Isso tem anotação só. Quer dizer, tem só um pezinho. Olha, o professor foi levado à delegacia com as demais partes envolvidas para a apresentação dos fatos à autoridade policial. Segundo a PM, ele foi autuado e vai responder ao processo em liberdade. Eu vou te contar aí, Lu. Esse homem aqui é fera, hein, rapaz? Que orgulho deve ser, rapaz, esse menino, né, rapaz? A defesa dele. Em nota publicada nas redes sociais, o advogado do professor, Rafael Vieira da Costa, é o nome do advogado, doutor Rafael da Costa, afirmou que o caso ainda está em fase de apuração. E os outros, hein? Os outros não tem nada a ver, não? O bom é a diversificação dos crimes, né? De repente o cara não é especialista em estelionato, mas ele também tem estelionato e falsificação de documentos particular. Mas vem, faz curso também de ameaça, injúria. É um influencer da desobediência? Pode ser o coach do Vias de Fato? Dá aulas no YouTube de perturbação e tranquilidade? Ou até mesmo professor de artes e lesão corporal, além de ocorrência relacionada à violência doméstica. O advogado dele afirmou que o caso está sendo apurado ainda e que não há, até o momento, decisão judicial. Não tem decisão. O juiz não decidiu nada. É aí que eu digo a você. O juiz não decidiu... A culpa é do juiz, né? Com conclusão investigativa que atribua ao docente a prática do crime ou qualquer outra forma ou qualquer conduta ilícita. Atribua, então, já a anotação criminal também de assédio sexual a alunas, né? Esse aí vai ter um currículo bonito, né, rapaz? Quer um emprego aqui, não? Hã? Hein? Quer trabalhar com a turma, não? Quer dar aula pra nós, não? Quer dar aula, não? De repente quer dar aula, rapaz. De repente vai fazer um curso na internet. Olha, segundo a defesa, o registro de ocorrência não representa condenação nem comprovação de ocorrência de assédio. Não quer dizer. Ou seja, o advogado dizendo que a ocorrência quer dizer nada, não. Olha, o advogado sacou ainda que o documento reproduz o relato da denunciante sem provas materiais ou documentais e comprovem a acusação. Rapaz, olha, eu vou dizer a coisa. A nota também informa que o professor nega. Não, ele vai dizer que é verdade. Nega ter praticado qualquer ato ilícito ou inadequado e vai permanecer à disposição para colaborar com autoridades durante as investigações. Menino bom, né, rapaz? Botar no ônibus pra tomar conta das crianças. Eu vou te contar. Dando aula, rapaz. 11 anotação criminal. Você acha que para por aí, Luciano? O cara tem 11. Por pouco não tem 13. Acerte o seu relógio. 20 minutos faltando para as 6. Eu vou pro intervalo comercial e volto já. 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Eu vou pro intervalo e volto já. Não saia daqui.
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1: 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Agora são 5 horas e 43 minutos. Tem ouvinte participando aqui do Panorama.
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2: Eduardo, boa tarde.
1: Boa tarde. Ótima
2: quarta-feira, final de dias, né?
1: Eufrásio,
2: diga. Menino, que situação, ele... Colocaram ele, né?
1: Exato.
2: Ele, com toda honestidade, ainda foi prejudicado.
1: Não é?
2: Mas mesmo assim, eu creio que ele vai ter vitória. Mas se der para ele processar o banco, o gerente, alguma coisa,
1: vai ter
2: porque
1: que mexer com alguém.
2: É o que você falou. Poxa, gerente, sabe
1: molinho,
2: como
1: né?
2: que é a situação dele, que ele é sobrevive, né, com o salário. E quando chega na hora, faz, deixa ele passar por isso, com esse montão de dinheiro, não avisaram a ele. Eu arrumava alguém para processar, porque eu não iria levar esse pepino, não.
1: Isso aí é fácil.
2: Coitado. Boa pois tarde, é. Fica com Deus.
1: Obrigado, Eufrásia. Beijo para você. Tem mais ouvinte participando aqui do Panorama.
3: Boa tarde, meu amigo Eduardo.
1: Boa tarde.
3: Ei, Eduardo, eu tô vendo aí a... Você está falando aí que o rapaz recebeu um dinheiro indevidamente na conta. Nesse caso aí, Duander, o dinheiro, ele devolveu o dinheiro. E se ele provar na justiça que o dinheiro não era dele, ele devolveu, ele, isso aí pode ser cancelado, essa cobrança da Receita Federal, se ele provar, né?
1: Isso
3: até
1: aí.
3: Porque ele devolveu o dinheiro para o dono. O dinheiro não foi dele. Então por que a Receita Federal está cobrando? Ah, entendi. Mas porque o dinheiro entrou na conta dele. Mas aí ele tem que provar isso na justiça, né? Isso dá pra ser resolvido, eu acho.
1: Não, sim, mas é o que eu tô falando pra você. Tinha que ser uma coisa mais simples. Ele não tinha essa perturbação, meu povo. É porque se você tiver que recorrer à justiça pra poder justificar uma coisa boa que você fez, é muito cansativo. Olha só, agora você vai ter que se deslocar até o fórum, vai ter que guardar um tempo pra poder resolver essa questão na justiça, tratar com o advogado. Não é uma coisa tão simples assim, né? O que eu estou dizendo a você é um desgaste que ele não buscou, que ele não queria, que ele não foi, não é provocado por ele, mas ele acabou sendo englobado nessa situação toda. Olha só, recentemente nós fizemos aqui uma solicitação para a galera da Consercaf sobre iluminação pública aqui no bairro do Jacaré, bem ao lado da escola Cecília Nogueira. A equipe da Consercaf foi lá e fez o reparo e mandou um áudio para a gente, vamos ouvi-lo.
4: Irmão do André, a paz do Senhor Jesus esteja na sua vida. E
1: ah, isso aqui é de outro. Ah, tá. Agora eu tô entendendo. Olha só, o nosso equipe aqui, tá mandando aqui pra mim, ó. Edu, tá aqui, ó, mandando um áudio dizendo aí que vai lá no Recanto das Dunas. Opa, tá a galera do Recanto das Dunas? Ó, tá aqui, ó. Foi feita as duas. Todos atendidos. Olha só, então a galera do Jacaré foi atendida. Aqui é Carlos Gomes, esquina com o Wilson Mendes. A galera aqui da Consercaf foi lá e colocou a lâmpada que foi solicitada, foi feito ontem. E agora tá indo lá pro Recanto das Dunas também para poder fazer o reparo. Já foi feito o reparo no Recanto das Dunas. Então, olha aí, grande abraço pra galera da Consercaf. Muito obrigado pelo carinho de todos vocês. A turma não é fácil não, pá. Ô, Robson, eu recebi isso aqui também, achei engraçadíssimo. Bota pra mim aí, tem um áudio aqui dele aqui. Fala, Robson.
5: Fala, meu amigo Edu.
1: Belezinha, querido?
5: Rapaz, esse negócio do dinheiro aí, o cara tem que pegar e devolver, não tem jeito.
1: É.
5: O dinheiro não é nosso, tem que pegar e devolver.
1: Isso.
5: Mas aqui, que tal a nova lei pra poder maioridade começar a partir dos 13, hein? Não é melhor? Começar com 13.
1: Não, rapaz.
5: O camarada ficar com 13 gravado o resto da vida dele. Eu acho que é o ideal, hein? Começar agora com 13.
1: Agora que eu tô entendendo. Eita, nós, rapaz, eu sou muito puro. Com essa turma, né, pá? Agora que eu tô entendendo aqui. Fala aí, Edu!
6: Fala, Edu! Boa tarde, Edu!
1: Boa tarde!
6: Como é que você me explica esse final de setembro e o início de outubro? Hoje é 30, amanhã é 1º e domingo é 22.
1: Ah, meu fala, pai do céu, rapaziada. Olha só!
6: Bora!
1: Vocês estão querendo arrumar confusão pra minha vida, né? Sai fora, meu povo! Tem participação de ouvinte!
7: Boa tarde, Eduardo!
1: Boa tarde!
7: Eu preciso fazer esse exame, Roberto, aqui da Ogiva. Essas duas ressonâncias... Já tá desde o mês 6. Eu agradeço aí, obrigado. Já fui lá na Secretaria de Saúde e eu não consegui.
1: Não!
7: Dá uma focinha aí, obrigado. Fica com Deus aí.
1: Vamos orar. Bota na oração. Bota na minha lista de oração aí, Luciano. Já mandei aqui pra turma aqui, ó. Vai ser, ó. Ô, lindinha! me ajuda nisso aqui, ó. Isso aqui é um ouvinte aqui do Panorama, mandou pra mim aqui agora. Me ajuda aí, vê se você pode me ajudar. Mas já mandei aqui pra Secretaria de Saúde, hein? Viu o que pode ser feito. Agora bota numa oração, dobra.

0: Rua José Bonifácio, no centro da cidade. Durante a averiguação, foi constatado que o referido veículo se encontrava sem sinais de identificação, apresentando o número do chassi raspado e bem com a placa de identificação também desaparecida, impossibilitando a sua identificação. Verificou-se ainda que o veículo estava posicionado na forma do passeio público ali, obstruindo a passagem de pedestre e também comprometendo ali a utilização do espaço destinado à circulação. Diante deste caso, foi adotado aí as medidas legais e administrativas cabíveis e a equipe procedeu com o veículo para a 126ª Delegacia Policial, onde a ocorrência foi apresentada. Parabéns ao meu povo do GOP! A galera tá ligada, atendendo a solicitação da população e resolvendo o caso. Acerte o seu relógio! 7 minutinhos faltando para as 6. Acabou o panorama, meu povo. Acabou. Ai, acabou. Que amanhã vem um novo dia. Amanhã é dia 1º de outubro. Que amanhã vem a coisa melhor do que o dia de hoje. Eu espero. Papai do céu é bom demais. Olha, meu povo, bom descanso nessa quarta-feira. Fiquem todos com Deus. Amanhã, quinta-feira, estaremos de volta com mais informações e o resumo das notícias do seu dia. Beijo no coração de todos e até amanhã, se Deus quiser.
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Quartou, galera! Último dia do mês! É! Ótima noite pra você que tá em casa, no carro, no trabalho, pela internet, no aplicativo do Viva Bem, nos sites vivabem.ap, ondasfm.com.br, no nosso Instagram, @ Viva Bem na Rádio Ondas, onde quer que você esteja. Você está muito, muito bem sintonizado. Dando boa noite pra essa equipe maravilhosa que eu tenho. Primeiro pra ele, meu moreno alto, bonito e sensual.

Fala, Carol! Carolzinha com o Príncipe Herdeiro Iago. Gente, Iago, vou falar uma coisa pra vocês. Ele tem um gênio da minha irmã. Jesus amado! Graças a Deus puxou a minha irmã. Bom, e agora o beijãozaço é pra ele, que é gato, malhado, gostoso e não tá solteiro.

0: Cleiton George, meu sócio, o homem mais gostoso da região dos lagos. 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Adivinha que ela me cobrou. 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Dando boa noite aqui para a doutora Carol Marangon, gente. Boa noite, doutora Carol.
1: Boa noite, Ketri. Boa noite, Davizinho.
0: Que
1: boa
0: responsa...
1: noite aos ouvintes também.
0: Que eu falo que você cuida do meu mental e faz terapia neural. Eu falei assim, olha, tô quase perdendo meu réu primário. Você falou assim, calma.
1: Calma, peraí, você me compromete assim.
0: Tá vendo, Davizinho? Quem tá me segurando é isso aí. Davizinho tá assim, isso aí, doutora Carol. Dá uma garrafa pet pra ela de remédio. Bom, doutora Carol, é um prazer tê-la aqui com a gente mais uma vez. E para falar agora de um assunto tão delicado, né? A gente tá com um tom assim, mais leve e tal, mas estamos fechando o mês, estamos fechando o Setembro Amarelo. E assim, é impossível a gente não falar sobre isso no programa. A gente até deu umas pinceladas, quero mandar um beijo para Terli, para Ayrton, para essa galera maravilhosa também.
1: Beijos,
0: né?
1: Beijos.
0: Beijos para todos vocês sintonizados com a gente. Mas... quando a gente fala de Setembro Amarelo, a gente está com uma realidade muito impactante, Carol. Eu observei que são dados estatísticos que adolescentes estão entrando em depressão.
1: Uhum, sim.
0: E muitos estão chegando ao extremo. Assim, o que se deve a isso, né? Porque a gente fica com conjunturas, tipo a internet, é influência. O que, que é, na sua opinião?
1: É esse conjunto todo dessa vida moderna, né? Que os adolescentes hoje, eles têm muita informação. Então, essa hiperestimulação

0: informação o tempo todo, todo conhecimento ali na palma das mãos e muito acesso, né, à internet, a telas. Isso deixa o cérebro muito excitado, né? Como se tivesse sempre hiperestimulando. E acaba que faz um efeito rebote, né? Acaba se deprimindo por excesso de informação, por excesso de conteúdo. Então, assim, a gente vê uma geração que é mais protegida, né? Hoje em dia, os pais, eles têm uma postura diferente do que os nossos próprios pais, né? Na nossa época, a gente sabe-se que a gente tinha uma responsabilidade, vamos dizer assim, um pouquinho maior, e já começava-se a vida ali encarando certas situações, certas frustrações que a gente enfrentava e precisava já enfrentar desde cedo, e isso ia fortalecendo, de alguma certa forma, a nossa capacidade ali de enfrentar mesmo as dificuldades futuras, né, que a vida adulta exige. E esses adolescentes, eles são privados dessas frustrações que às vezes, né, são necessárias. Então, assim, o pai, na intenção de proteger, o pai e mãe, na intenção de proteger e dar o melhor para o filho, acaba poupando e tirando eles de situações que eles precisavam enfrentar. E isso enfraquece como ser humano, vamos dizer assim, como uma pessoa com capacidade de lidar com as diversidades. E aí junta essa hiperestimulação, né? Hoje o adolescente, ele faz aula disso, aula daquilo, o esporte disso, esporte daquilo, e não tem tempo para ele ter a ociosidade, ter uma frustração, né? E isso acaba acarretando no que a gente está vendo, a consequência que a gente está vendo de isolamento, de dificuldade do social em si, né? De participar do mundo social cara a cara. Eles entram ali em casa, até o computador, até os jogos hoje são online.
1: E o pior não é isso, Carol. Antigamente a gente tinha uma regrinha que pelo menos aos domingos, né? Todo mundo trabalhava muito, desde cedo sempre trabalhei, mas pelo menos domingo era sagrado, todo mundo almoçando junto, não sei o quê. E a gente parava para ver filme junto, para conversar, para falar besteira. Hoje em dia, eles nem. E se você bobear, as pessoas nem conversam mais. E não fazem uma refeição juntas.
0: É por isso que você vê que tem um tempo para cá, tá se colocando muita trend dos anos 80, procurando resgatar certas coisas que a gente viveu. Eu assisti um menininho falando dos anos 80, conversando com outro, né, da atualidade. Como assim você joga com seu amigo longe? Ai, eu não quero viver isso, não. Meu amigo tá aqui, eu gosto de a gente ter que passar o controle. Cada hora um. Quer dizer, aquele contato, aquela participação ali junto, né, os amigos mais intensos, aquela realidade da convivência mesmo, né? Não tinha isso. E hoje em dia não. Talvez também pela violência, muita coisa realmente mudou, né? A gente era de um tempo de brincar na rua, ficar ali até a mãe chamar, né? E hoje em
1: E,
0: dia, nem tanto.
1: mas hoje também, Carol, eu vejo que os adolescentes, como você falou, né, eles têm uma gama muito grande de informações, muitas fakes. E o que acontece? A frustração bate porque às vezes vê, por exemplo, um amigo tendo uma bicicleta elétrica e não pode ter, não sei o quê. Tem essas coisas também, porque adolescente quer ter o que o parceiro está tendo, o que a colega está tendo. Só que ninguém posta derrota, eu falo. E ali, né, ninguém posta derrota. As pessoas, elas têm ali uma postagem de uma fração.
0: A diferença, você pontuou aí, que é interessante. Na nossa época, a gente recebeu um não. Ó, você não pode ter uma moto elétrica, né? Por exemplo, na nossa época, a bicicleta. Você não pode, o não era o não. Você ficava frustrado, você entendia, o pai não rodeava muito, não. Não tenho dinheiro, não vai comprar e pronto. Você enfrentava aquela frustração e ok, né? Você convivia com a bicicleta quando ia brincar na rua, mas o amigo te emprestava e estava tudo certo. Hoje em dia, essa frustração, muitos pais fazem de tudo para atender e conseguir comprar aquilo que nem tem condições, deixa até de pôr alguma coisa em casa que precisa para atender o filho. Então, assim, acaba que também tenta-se não frustrar o filho. E outra, a internet, igual você disse, né? A realidade não é a que a gente vê nas telas. Então, aquele adolescente, ele vê o consumo, ele vê a beleza, né? Principalmente as meninas sofrem muito com isso, a busca daquela beleza que é estimada, né? Então, os filtros, os próprios filtros, né? Tem umas que jovem já, não precisa estar usando filtro, está lá usando filtro para quê? Para não se encarar, né? E aí, quando precisa se encarar, entra o desespero, né? Aí vem alguma das razões das depressões também. Não atingir aquele corpo ideal que está sendo imposto na internet.
1: Isso é demais, né? O pessoal fica muito preocupado. Olha só, Virginho Porto, boa noite, saudações rubro-negras. A Viviane, a Vivi, fala, minha amiga prof de matemática. Boa noite, lá em casa assistimos filmes juntos e jogamos Atari. E celular só final de semana... se não tiver que estudar para provas, ó, bacana, parabéns. Gostei, parabéns. Mas essa não é, infelizmente, a realidade de muitos, né? Sim. Tá aqui a participação aqui também da Samanta de Búzios. Gente, eu nem sei o que é jogar em família há tempos. Mal a gente senta para fazer um lanche juntos. Isso é muito raro. Eu fico mais com a minha mãe. Meu pai nem se fala, né? Ausente total. Beijo. Oi, Samanta, beijo pra você também. A sinceridade do povo aqui, né, gente? É isso aí, Carol, é com você. A bola é toda sua, vai.
0: As pequenas mudanças, né, fazem uma diferença grande. Não precisa encarar e falar, tem que transformar tudo. Não, vamos começar com o celular, pelo menos, ó, na hora da alimentação, na hora de sentar pra tomar um café, na hora do almoço, sem celular, né? Algumas regrinhas que começa a colocar o olho no olho. Porque eu falo que hoje em dia, gente, tá difícil você ter uma conversa de olho no olho com as pessoas. As pessoas estão tão vinculadas ao celular, a esse movimento de olhar para baixo, que elas estão esquecendo de olhar para cima, né? E eu tô vendo aumento de casos de cervicalgia, né? E isso, assim, é muito agravante. É uma tendência aí futura cada vez pior. Hérnias de disco, cervicais, por causa da postura ao celular.
1: É, né? Tendinite, por conta do jeito,
0: tendinite,
1: né?
0: Tendinite, outras síndromes que a gente tem também, síndrome de Ekkervain, que é aqui do polegar. Então, várias outras, por causa desse movimento, né, do celular. A visão, né? Isso aí os oftalmologistas podem dizer. Como que está aumentando, né? Eu falo porque minha filha teve um puxão da orelha. Meu primo oftalmologista, um abraço para ele, Rodrigo. Puxou a orelha dela porque eu falei, isso aí eu uso de tela.
1: Rodrigo, tô precisando de uma permuta, hein?
0: Só que ele tá lá em BH. Um beijão.
1: Beijãozaço, meu querido, pra você. Bom, gente, tá aqui o Vidinho falou o seguinte. Minha amiga, meu sonho era ser jogador. Tive que parar de jogar profissionalmente pra ajudar minha mãe. Meu pai faleceu, tinha 19 anos praticamente. Passei a ser o chefe da casa com 19 anos. Eu era o mais velho dos irmãos. Olha, para você ver, com 19 anos. Aí, assim, a realidade, né, é muito diferente. Eu, por exemplo, entrei em rádio, quando eu comecei a trabalhar, cara, eu falei, meu pai teve que assinar um termo. Eu tinha 14 anos.
0: Olha só.
1: Então, assim, hoje eu tenho 34 anos de rádio.
0: Sim.
1: Hoje em dia, quando você fala com um jovem com 14 anos, eu sinto falta dos projetos Jovem Aprendiz em vários lugares, porque eu acho que, assim, a pessoa não pode ter um tempo ocioso, tem que ter responsabilidade, porque você consegue. Eu sempre trabalhei, estudei e nunca prejudiquei meus estudos. Acho que vai muito do esforço de cada um também.
0: Claro, isso é colocado.
1: Isso, né? Era colocado na nossa época. Sim. Você também, né?
0: Comecei com 17.
1: Começou com 17, mas se você ver, hoje às vezes a pessoa tem mais idade, não quer começar a trabalhar.
0: Não quer
1: começar a trabalhar.
0: Sim.
1: E aí eu falo assim, até que ponto, né? Nós evoluímos de fato.
0: Sim.
1: Até que ponto nós evoluímos?
0: Eu, até entrando nesse assunto, eu fico tão triste, eu tenho ficado triste muito com o que eu tenho visto assim, em relação às redes sociais, a nossa nova comunicação. A nossa comunicação antigamente era o telefone, né? Você pegava...
1: Orelhão,
0: né? O telefone fixo, ligava para a pessoa, tinha aquele momento, tudo bem que tinha que conversar rapidinho, né? Porque a conta... ficava alta. O pai começava a brigar, desliga o telefone.
1: Olha a ligação.
0: Mas era aquilo, você falava, escutava a voz da pessoa. Hoje em dia, você ligar pra alguém, você acha que você tá incomodando.
1: Não, já é prova de amor. Eu escutei isso. Teve um aluno meu, beijãozaço, meus maravilhinhos. Falei assim, prof, ligação, prova de amor, cara.
0: É uma coisa assim, não, você fica sem cara. Graça. Você fala assim, eu vou ligar, vou estar incomodando essa pessoa. O que, que será que ela está fazendo? Que... Na nossa época não tinha isso. Até quando começou o celular mesmo, né? Que a gente, os torpedo pagava, e, né, a ligação também, mas era mais fácil, você ligava mais do que mensagens. Você ainda conversava mais com a pessoa, você escutava. Um aniversário, você ligava para dar os parabéns. Hoje em dia, a pessoa às vezes coloca lá no Instagram e tá ótimo. E aí, cadê aquele carinho, aquele afeto? Então, assim, a comunicação do WhatsApp, ela veio para facilitar. Porém, ela veio para afastar. Uhum. Se a gente não tomar cuidado, a gente afasta. E eu vou falar uma coisa aqui, tá? Não é uma crítica, eu respeito quem usa. Eu, assim, né? Tudo bem, cada um na sua, mas é uma reflexão. O danado do tique azul. Eu não concordo com esse tique azul. De não tirar. Sim, é porque quando você conversa, eu tenho meu tique azulzinho, tá, gente? Quem conversa comigo vai ver que eu estou vendo. Quem não tem o tique azul... Parece que você está conversando com nada. Você não sabe se a pessoa está lendo sua mensagem.
1: Tem como saber.
0: No Tique Azul? Só
1: tem
0: um grupo,
1: como
0: não?
1: Saber. Tem como saber.
0: Agora depois eu me conto, então.
1: Tem como saber, eu vou te ensinar.
0: Mas é que eu falo o seguinte, eu acho assim, se eu recebo uma mensagem, eu só vou abrir quando eu posso responder. Quando eu não posso responder, eu não abro.
1: Uhum.
0: Porque eu quero que a pessoa saiba que eu estou tendo atenção a ela. Naquele momento que eu abri a mensagem dela, eu estou para ela.
1: Eu acho uma falta, assim, uma certa falta de consideração tirar o ticket azul. Não, tô sendo sincera, gente. Primeiro, se eu tirar, eu vou me perder.
0: Uhum.
1: Se eu tirar, eu, Catherine, eu vou me perder. Porque, assim, nem sempre a gente pode responder a pessoa naquele momento.
0: Sim, sim.
1: Mas eu faço questão de responder todo mundo. Eu posso demorar? Posso demorar. Mas eu faço questão de responder todo mundo. Eu falo isso com os meus alunos, falo com os meus clientes. Eu sempre respondo. Por quê? A pessoa que passa a mensagem, ela quer uma resposta. Às vezes, o Carol passa mensagem para mim, eu demoro a responder, mas eu respondo. Mas, gente, a pessoa que tira o ticket azul...
0: Você não sabe se a pessoa...
1: É, mas eu já sei. Tanto é que teve uma pessoa que falou para mim assim, eu não li sua mensagem. Você leu?
0: Leu sim. Eu quero aprender isso.
1: Você leu sim. Leu sim.
0: Mas eu falo assim, igual eu falei, não é uma crítica. Isso é você deixar mais indiferença entre uma pessoa e outra. Porque você já limita a sua comunicação. Se você tem um tique azul, você sabe que a outra está correspondendo à sua mensagem, uhum, né? Você está mandando, ela está ficando azul, ela está te escutando, ela está entendendo. Se não tem, você... Opa, eu estou falando com a porta, eu não estou, vai entrar agora. Porque a gente entende. É, não pôde responder na hora, o telefone tocou, distraiu, esqueceu. Isso acontece, claro.
1: Não, e todo mundo tem suas ocupações.
0: Tem suas ocupações. Mas é aquilo, a gente tem que ficar mais atento, eu acho, a essa comunicação. Procurar fazer de forma que o outro não sinta que não teve importância. Hoje em dia, a gente vê muitas pessoas que você não consegue falar. Você sabe que, não, que você importa para aquela pessoa, mas você fica naquilo. Será que eu tenho tanta importância assim ou não? Né? Então, assim, é um alerta. Pense direitinho nessa questão, porque a comunicação está ficando cada vez mais distante e está distanciando as pessoas.
1: Olha, o Vidinho falou que ele começou a trabalhar com 12 anos. Ele namorava por cartinha com a esposa dele, que hoje é a esposa dele, né?
0: Uhum.
1: E ele falou que eles só se viam nas quartas e finais de semana. Mas se viam, gente. Eu quero... Tá vendo? É isso aí, gente. É isso aí, gente. Antigamente... Eu vou falar uma coisa pra vocês. Antigamente, era mais gostoso até no período de férias. Espera aí que eu vou chamar a música depois do comercial, mas quero mandar um beijãozaço para toda a equipe da Ita Casa Nova, da Madeireira Ita, onde você encontra preço, qualidade de atendimento nota 10. 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Dado, beijo para você. 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Beijãozaço também especial para o Lincoln e toda a galera da VNT Internet. 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Sim. 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
1: Bom, gente, olha, tá aqui a Viviane falando. Eu tive bip, também tive, gente. Vocês lembram da época do bip?
2: Bip, lembro, claro.
1: O bip que você ligava pra uma central e aí a atendente ou o atendente ficava lá, hã? Aí ia digitando, meu Deus do céu, aquilo era um... Gente, não tem noção,
2: eu
1: não.
2: Eu comecei a instrumentar antes do ano 2000, era 97, 98.
1: É, por aí, por aí.
2: Não tinha nem celular, era só o bip.
1: Era só o bip, gente. Agora eu esqueci até o nome do bip. Eu esqueci, porque senão eu falava aqui, mas eu esqueci. Gente, não, e a gente tava comentando aqui em off, e dá um debate, né? A gente tava falando do ticketzinho do azul, gente. A gente aqui, não tá aqui recriminando quem não usa o azul. Eu tô falando que eu uso porque para uma questão de ajuda. Para a minha pessoa, porque se eu... Agora, quando a pessoa viu por último, você não viu, você tá... Não me incomodo, porque eu acho que as melhores coisas da vida acontecem offline.
2: Isso aí.
1: É ou não é, doutora Carol?
2: Com certeza, é necessário.
1: Mas assim, as pessoas, aí a gente vê o jovem que a gente estava falando da bicicleta, né? A bicicleta antigamente, poxa, ter uma bicicleta antigamente era o máximo. Uhum. A pessoa ter uma televisão era o... Top. Quem tinha telefone em casa era rico. Eu lembro disso.
2: Era?
1: Era rico. Da vizinha, se você ficar contabilizando uma cidade, você já sabe o que vai acontecer com você, hein? Aí, então, a gente vê, né, quando a gente passa por tudo isso. E hoje a gente olha o jovem disperso, desinteressado. Eu tô falando, gente, no geral.
2: Claro.
1: Tá? Disperso, desinteressado. E que... Para você colocar sua família em frente a uma TV para assistir um filme, é quase um desafio, jogo do desafio. É, eu, por exemplo, adoro filme da Disney. E eu faço de tudo, né? A gente... Vamos embora ver o filme junto. A gente coloca tudo para ver o filme junto. Eu gosto de assistir algumas séries com a minha mãe. Aquela coisa. Então, assim, a gente tem essas coisas para manter
2: sim,
1: a família...
2: Sim, jogar um baralho.
1: É, né? Jogar baralho é complicado, que o pessoal lá em casa não sabe perder, não. Eu também não gosto muito, não, Carol. Eu tenho que ir na minha terapeuta. Você acha que é um problema da terapeuta isso?
2: Não. Imagina,
1: é da paciente mesmo, né?
2: Mais ou menos.
1: Da vizinha tá precisando também, tadinho. Olha como é que ele tá ficando.
2: Pois é.
1: Tá ficando
2: ainda mais
1: nervoso.
2: Eu fiquei sabendo aqui, né? Então.
1: É, nem liga, cara.
2: Pois
1: é aquele negócio.
2: Pois é.
1: Ele tá perdendo cabelo, cara, por conta disso. Tá perdendo cabelo. Mas, Carol, aí a gente vê. Né, um mês, aí eu falo assim, na verdade a conscientização tem que acontecer sempre.
2: Claro.
1: Mas a gente faz um recorte para o Setembro Amarelo, que nós estamos vendo adolescentes cometerem suicídio.
2: Sim.
1: Isso me preocupa muito.
2: Uhum.
1: Porque na nossa época, a gente não via um negócio desse. Aí, ah, claro, porque não tinha internet, porque não tinha isso, tinha aquilo. Mas sempre tinha pessoa que comentava e era a comunicadora do bairro, a gente sabe disso.
2: Sim.
1: A famosa fofoqueira que sabia da vida de todo mundo. Então, assim, para chegar uma notícia dessa até... Gente, eu não lembro, na minha infância, assim, tô sendo sincera, se teve, eu até pergunto depois à minha mãe, mas eu não lembro de nenhum caso... De jovem, né? Na época que eu era jovem, cometendo suicídio. Eu não sei se você lembra, mas na minha
2: também
1: época.
2: Não,
1: eu não lembro
2: não.
1: disso. E hoje tá comum.
2: Tá muito. E eu acho também, tem um outro detalhe que na nossa época não tinha, né? Essa questão das séries de TV. Eles trazem muitas coisas pesadas para essa adolescência. Então, assim, desde nova, com minha filha, eu falo, ó, essa série você tem que me perguntar se eu vou deixar você assistir. Então, um alerta para os pais. Sempre procurar saber antes de permitir o acesso, porque tem muitas séries que trazem só a questão de suicídio, droga, e esse, né, bebida, o álcool, tudo pro jovem de escola ainda, como se fosse normal, normaliza uma coisa que não é. Né? E isso, para uma cabeça de adolescente, acha que é o bacana. Só que na nossa época tinha, porém, sempre tinha uma consequência ruim para aqueles que usavam, né? Que faziam de forma errada. E hoje não tem. Nessas séries não existe essa punição. É uma coisa, fica uma coisa como ok. Então, os adolescentes encaram isso como uma realidade. E estão entrando, infelizmente, em bebida mais cedo, em drogas mais cedo, e isso tudo contribui também para essa questão do suicídio, né? Porque existe essa frustração, essa facilidade de ter mais tudo nas mãos que a gente não tinha, e ter que lidar com a vida adulta chegando fica complicado. Eles não têm a mesma base e a firmeza, né, do que a gente tinha. A gente já passava para o negócio, falei, a frustração ela é muito importante ao adolescente passar. Os pais têm que observar a hora que precisa dizer não, é dizer não.
1: E entendeu? Os pais precisam também, Carol, se você permite que eu fale isso, mas eu discuto isso porque eu também trabalho na área de educação, eu sou mãe, e assim, eu vejo o seguinte, os pais também têm que prestar mais atenção nos filhos.
2: Sim.
1: Têm que conhecer. E tem uma série que mostra isso, eu não sei se você já teve a oportunidade de assistir, que é Adolescência.
2: Sim.
1: Né? Uhum. Ali é um impacto, ali sim, é um impacto. Sim. Tipo assim, você começa a ver uma minissérie, é curtinha. Eu estava vendo assim, vários psicólogos, psiquiatras falando sobre aquela série. De como ela é impactante, eu acho que você que não assistiu pode assistir.
2: Vale a pena.
1: Porque vale a pena para você ver os dois lados.
2: Claro.
1: Os dois lados da moeda. Será que você realmente conhece seu filho, sua filha? Sabe o que ele passa ou deixa de passar? Por exemplo, uma coisa que eu aprendi é não perguntar como é que foi na escola, é perguntar como é que foi o dia da minha filha.
2: Uhum,
1: porque o dia dela não se resume à escola. O dia dela é um todo.
2: Sim.
1: E tem coisas que acontecem nesse paralelo que a gente tem que saber.
2: Claro. É aquilo, é você estar presente quando pode estar com o filho. Porque a gente sabe que hoje em dia os pais trabalham muito mais, a intensidade de estar junto é menor. Mas esse momento de estar junto precisa ser bem aproveitado, precisa realmente estar. Não adianta estar com ele, cada um no seu celular, entendeu? Uhum. Cada um no seu canto. Tem que puxar a conversa, é trazer o seu filho para o seu lado mesmo, escutar, né? Não criticar de cara, é conseguir fazer com que o seu filho perceba que você é um porto seguro para ele, que ele vai poder trocar opiniões, ele vai poder te pedir conselhos, que você vai dar esses conselhos sem estar criticando o que ele está passando, porque a gente sabe que o adolescente ele precisa se sentir incluído, e assim, o meio que ele está, ele vai fazer de tudo para ele ser incluído. Então a gente tem que orientar, tá ali, ó, pro lado. É o que eu falo para minha filha, sempre falei, eu nunca vou te proibir uma amizade, mas eu vou te apontar as suas amizades. E você vai ter a sua escolha.
1: A gente tem que orientar.
2: Tem que
1: isso
2: orientar.
1: Isso aqui é certo? Foi isso aqui que eu te ensinei?
2: O que você acha disso?
1: Que
2: onde
1: você
2: que
1: acha?
2: Isso vai levar? Você concorda? Você acha que isso é legal?
1: Eles sabem. Eles entendem. E tem gente que não quer falar certas coisas porque acha que o filho ou a filha não entende. Entende. Hoje em dia tem internet que... felizmente ou infelizmente, mostra e fala o que a gente não fala. Essa música, gente, eu recebi do meu amor. Recebi. Do Matheus e Cauã, gente, achei linda uma declaração de amor que eu vou tocar agora pra vocês, tá? Beijãozaço, amor, te amo também. Beijãozaço, amei essa música. Sertanejo. Sertanejo, gente. Escuta a letra.
3: Matheus Cauã. 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
9: Bom, gente, quero mandar um beijãozão especial pra Rose. Fala, Rose, da galera da Rose Fitness. Rose Cats, beijãozão pra vocês, viu, gente? Deixa eu mandar. Quero mandar um beijãozão aí pra Eliane. Minha pupila aí, ó, foi lá, ó. E, ó, garantiu o exemplar dela lá no Litera Arraial do Cabo. Beijãozaço, minha querida. Beijãozaço. Deixa eu mandar, porque, gente, tem mais gente entrando em contato comigo. Assim, ó, comprei. Achei muito bonitinho, gente.
10: E também tem o meu.
9: E também tem o seu, né? O pessoal tá assim, gente, comprei. Galera, olha, gente, não posso esquecer. Turma 2002, beijãozaço. Turma 2001, beijãozaço. Turma 1001, meus alunos todos passando e mandando beijãozaço pra mim. Muito obrigada pelo carinho de vocês, viu? Muito obrigada mesmo. Deixa eu mandar aqui o beijãozão também pra Simone também, minha aluna lá do preparatório que também comprou aí. Obrigada, viu, gente? Obrigada pelo carinho. Gente, esse livro aqui, ó. Fragmentos de uma Vida. Entra em contato comigo através do 998-15-7773. 998-15-7773. Mas tá lá. Exposto no Litera Arraial do Cabo. Carol também tem esse livro.
10: Eu tenho.
9: Leu, Carol? Uhum. Gostou? Tá lendo, né?
10: Tá lendo.
9: 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Carol, a gente tá falando sobre um tema delicado, né? Aí tava aqui o Igor lá de Iguaba Grande, parabenizando a gente. Deixa eu ler aqui a mensagem dele pra gente, para aí, para tudo. É, e falou, acho que você não vai ler, Mulambada. É claro que eu vou... Cara, o Botafogo tá bem? O Botafogo tá bem? Porque ele tá chamando a gente, tá xingando a gente assim, por quê, gente? Será que... O que tá acontecendo, Igor?
10: Mensagem, eu tô até com medo.
9: Ele falou o seguinte, ele, Mulambada... Doutora Carol, não faz... Qual é o seu time, doutora Carol? Ele quer saber qual é o seu time.
10: Mineira, né? Então...
9: Mineira, não, mas dá um...
10: Imagina.
9: Não, fala pra gente.
10: É galo, é claro.
9: É galo, aí!
10: Claro.
9: Se você fala é galo, o pessoal fala é cabista.
10: Atlético Bom, Mineiro.
9: É, Atlético Mineiro. Atlético Mineiro. E também não tá prestando, não, que eles querem...
10: Pior que eu não sei nada como é
9: que... Olha, não sei dizer, Davizinho, Davizinho, ajuda a gente aí. Bom, ele falou o seguinte, acho bacana vocês falarem sobre isso, porque eu fico muito preocupado. Tenho sobrinhos que mal se falam quando se reúnem com a gente. Eu tô falando reunião de família, gente, com festa. A galera fica só no telefone. É isso aí.
10: É isso aí.
9: Obrigada, viu, botafoguense? Eu não falo nada, não. É Atlético Mineiro, né? Fazer
10: pois
9: o quê?
10: É
9: a vida.
10: Claro.
9: Botafogo ainda bem, tá na zona. Do... Tá perto da zona de rebaixamento. Vidinho falando, Vidinho, você gosta também, né? Meu Deus do céu, Jesus amado. Carol, a gente tá falando dos jovens, mas os adultos também sofrem
10: claro,
9: desse mal.
10: E muito.
9: E muito. Nós estamos vendo, por exemplo, casamentos. Vamos lá, pra casamento?
10: Uhum.
9: Casamentos sendo desfeitos porque tem casais que não conversam mais, né? Simplesmente cada um vira para um lado com seu telefone.
10: Sim.
9: A primeira coisa que fazem, pelo amor, é pegar o telefone, não é dar um bom dia, uhum. não é dar um beijinho, não é dar um abraço. Você acha realmente que nós evoluímos ou nós estamos doentes? Eu tô colocando nós assim,
10: no geral,
9: vamos,
10: né?
9: No geral.
10: Eu acho assim que o ser humano ele tá perdendo um pouco o feeling da gentileza, por exemplo, vou ser radical agora, né? Eu tô assistindo novamente, que agora que eu vou concluir a série Outlander, né?
9: Ai, eu muito fofa essa série.
10: E assim, né, 1770, por aí, bolinhas, né? Claro que assim, os seres ali, os homens daquela época, muito agressivos. Mas ao mesmo tempo, se existia...
9: Ai, gente, mas tinha aquele Jamie.
10: Honra.
9: O Jamie.
10: Mas se existia, assim, palavra, o homem, ele valorizava a sua palavra, ele valorizava a gentileza, ele valorizava o respeito, né? Apesar de ter as brigas, as guerras, as confusões, mas os que eram, né, civilizados, vamos dizer assim, existia essa honraria que hoje em dia se perdeu muito. Então, hoje as pessoas... elas não têm aquela gentileza que existia mais, aquela educação, até assim, eu falo em pequenos detalhes, é igual o exemplo que eu dei aqui, né, de às vezes alguém te pergunta alguma coisa, um desconhecido te pergunta alguma informação, você fala, a pessoa nem obrigado, coloca, não é capaz de virar e falar assim, ah, obrigado pelo seu tempo. A gente tá, essas palavrinhas mágicas, né, estão sendo perdidas. E um casamento, isso é fundamental. O casamento, ele é uma escolha, sabe? O amor, ele existe porque você escolhe permanecer e você escolhe amar o outro. E aí você precisa o quê? É plantar, regar, né, a sua plantinha diariamente. Eu tô falando isso porque o ano que eu completei 20 anos,

0: Verdade, não conheço lá. Eu não fui na arena ainda, não tive oportunidade, porque ela ficou pronta, já morando aqui em Cabo Frio. Mas minha mãe, que é uma atleticana fanática, já foi lá conhecer a arena. Eu morro de inveja dela. Qualquer momento eu vou lá para conhecer a Arena do Galo, assistir um joguinho.
1: Se for contra o Flamengo, não vai não. Você vai se decepcionar.
0: É contra o Cruzeiro que eu quero ir.
1: Ah, cada Cruzeiro.
0: É, é.
1: Tem uma rixa, né? Igual Flamengo e
0: Claro,
1: Vasco, cara.
0: claro,
1: Bom, Carol, qual a parte mais difícil? Porque a gente sabe que quando a gente fala dessas questões, a gente está lidando com pessoas que estão em estados de depressão profunda, né? Depressão profunda, ansiedade intensa. E você sabe que isso é uma realidade próxima, mais próxima do que a gente pensa. As pessoas estão cada vez mais adoecendo.
0: Vivendo no automático.

0: Porque hoje em dia as pessoas não fazem isso mais. Você tá ali lavando uma pia. Aí você tá escutando um podcast. Aí você já tá com a mente... Não, eu vou terminar aqui, eu preciso... Não, gente, lava a pia. Olha pra pia, concentra ali, sabe? É, vou tomar um banho. A pessoa já entra pro banho assim, nossa senhora, eu tenho que andar rápido aqui porque eu tenho que deitar, eu tenho que dormir porque é o horário. Não, entra pro banho, olha pro chuveiro, agradece aquela água. Sinta a água caindo no corpo, fala, não, obrigada. Obrigada por eu ter essa oportunidade de estar tomando esse banho aqui que tá me relaxando, tá relaxando. Meu... Sente o corpo relaxando, sabe? Sente a água batendo e respira e vive aquele momento. As pessoas não estão vivendo os momentos, estão... vivendo pro depois. E isso vai adoecendo a mente. O cérebro vai tendo muita informação e ele não para. Então, assim, é nessas dicas que eu tenho passado na segunda-feira, muito delas eu falo, trabalhe a respiração. Respire, concentre em você. Sinta seu corpo. Se permite, né? Igual aqui em Cabo Frio ficou, né? Quantos dias aí? Só chuva, chuva, chuva, chuva. Gente, no dia
1: que saiu... Pelo jeito vai voltar a chover.
0: Vai, vai. No sábado que saiu o sol, eu fui lá para fora e falei... Obrigada. Olha o sol, sinta o sol, eu tô viva, tá aquecendo. É isso, a gente precisa parar e se sentir e viver aquele momento. É a jornada tripla, eu preciso fazer isso, mas na hora que tá, igual agora, nós estamos aqui, é entrevista, somos nós, conversando com os ouvintes, né? Espero que estejam gostando da entrevista. Mas estamos aqui, dedicando esse trabalho para quem tá escutando a gente, podendo falar o melhor para eles. Então, é viver aqui. O que você vai sair daqui depois e correr pro próximo, esquece. Deixa acabar. Né? Se você está aqui, sem querer, já está pensando no que o próximo vai estar indo, você não está vivendo o momento. E um dos grandes segredos para melhorar esse automático da nossa rotina, da nossa vida, é se ligar no momento. Um exemplo. As pessoas, muitas vezes, entram no carro, chegam em casa e falam, gente... Por onde que, assim, o que eu passo? O que eu vi na rua? Às vezes nem lembro o que estava passando, porque nem reparou o caminho do trabalho à casa. Porque faz todos os dias que ele está no automático. E aí que a pessoa se liga, poxa, eu poderia ter acontecido alguma coisa, porque eu estou ligada no, na função que eu vou fazer em casa. Não concentra ali na direção. Aí a maioria põe o celular, é a mensagem do celular, porque tem que aproveitar o tempo, né?
1: Uhum.
0: Tem que aproveitar aquele tempo que está dirigindo. Tem que aproveitar, não, tem que ver as mensagens. Porque chegar em casa, eu vou ter que já fazer a comida, vou ter que fazer... Não vai ter tempo de ver mensagem, vou ver agora. Vai ver na hora errada. Então é isso, gente, foca naquilo. Tá dirigindo, é dirigir, põe a musiquinha. Vai escutando Viva Bem.
1: Exato, e aí,
0: relaxa,
1: é isso que é
0: isso.
1: Vai escutando Viva Bem. Relaxa,
0: relaxa
1: e assim,
0: em casa.
1: É, isso, eu acho perigosíssimo uma pessoa dirigir e falar no telefone. Eu sou totalmente contra. Eu acho que a pessoa tem que ser multada. Porque ela tá se colocando em risco. Tá colocando em risco a vida de outras pessoas também. E assim, Carol, eu acho que você está certa. Nós estamos, sim, no automático. E, às vezes, eu também fico no automático. Tem coisas que você falou que eu faço. Não, você sabe porque
0: sim,
1: você...
0: Sim, a gente faz. Eu
1: faço.
0: Também faço.
1: Mas, assim,
0: que...
1: e assim, eu tento me policiar, tipo, a partir de tal hora, eu não vou olhar o celular. E eu estou fazendo isso. Então, se a pessoa quiser falar comigo, vai ter que ligar.
0: Isso
1: não
0: aí.
1: Passa mensagem, não.
0: Por favor, gente, vamos voltar a ligar.
1: Vamos voltar a ligar.
0: Vamos voltar a ligar.
1: Vamos escutar
0: o outro.
1: Vamos escutar.
0: É
1: tão bom escutar,
0: tão bom,
1: né?
0: Tão bom, tão bom.
1: Fragmentos de uma vida.
0: Vamos ler um livro, um bom livro. Sair da tela.
1: Ter livros de cabeceira, coisa boa. Gente, antigamente a gente discutia, você leu tal livro hoje?
0: Sim, hoje as pessoas não
1: mas
0: falam
1: assim,
0: nisso.
1: Não, gente. Perdeu. Eu fiz uma brincadeira hoje. Com os meus alunos, a gente ia fazer troca de livro.
0: Ai, que legal.
1: E eles falaram, assim, de uns livros, né, da faixa etária deles, que eu realmente, assim, não conheço, mas traz que eu quero ler. Eles, caramba, você quer ler, professora? Eu, assim, quero, traz que eu quero ler. Eu falei assim, eu quero ler, agora vocês vão, ó, vou trazer os meus também, eles. Não é muito grosso, não, né?
0: Tem figura. Se tiver
1: não,
0: figura,
1: muito,
0: tá
1: não
0: a
1: preocupação era se era muito grosso. Carol, a gente falou pra caramba, faltando um minutinho pra terminar o programa. Obrigada e fica à vontade pra fazer suas considerações finais.
0: Eu que agradeço novamente o convite. Sempre um prazer estar aqui com vocês, né? E é isso aí, gente. Olha, vamos resgatar a gentileza. Vou pedir na eleição agora domingo, ter gentileza com o próximo, respeitar a opinião de cada um, não tentar mudar a cabeça do outro, de última hora ninguém vai conseguir nada, vamos zelar pela paz. Então eu peço isso aí, porque domingo é meu aniversário, eu quero paz, eu não quero saber de confusão nenhuma.
1: E que é presente!

0: Tá, Marcos? Marcos e Amanda, vai que é presente.
1: Um beijo à minha família querida, meu marido, minha filha, meus pais, minha sogra, meu cunhado, todo mundo,
0: todo
1: minhas
0: mundo,
1: irmãs.
0: Né? Tá vendo como é que é, Davizinho? É assim que se faz. Quero mandar, agradecer essa equipe maravilhosa que eu tenho, Davizinho, Clito, Carol, Laura, galera de Discom, editora Comunicação, responsável pela produção do Viva Bem. Agradecer aos internautas e ouvintes do Viva Bem, responsáveis pelo nosso sucesso. Bom, gente, um ótimo restinho de noite e até amanhã, porque ele quer. Fui!
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0: Brasil. As notícias do governo federal que movimentaram o país no dia de hoje.
1: Olá, boa noite.
2: Boa noite para você que nos acompanha em todo o país.
1: Quarta-feira, 30 de setembro de 2026.
2: Vamos aos destaques do dia.
1: Centro Nacional de Proteção à Criança e ao Adolescente vai centralizar notificações de crimes na internet.
2: Plataformas deverão comunicar situações de risco iminente ou em andamento em até 12 horas. Graziela Mendonça.
3: Portaria também autoriza a criação de uma força integrada para combater o crime organizado no ambiente cibernético.
1: Mudanças nas receitas médicas controladas.
2: Uma nova regra da Anvisa autoriza os médicos a emitirem as receitas de forma totalmente digital.
1: A partir de hoje, as vigilâncias sanitárias locais passam a usar um sistema único integrado em todo o Brasil. Cleide Lopes.
4: O novo sistema foi criado para centralizar a gestão na prescrição de medicamentos sujeito a controle especial.
2: Está chegando o Dia das Crianças.
1: E você já sabe o que vai dar de presente?
2: Na hora de escolher um brinquedo, fique de olho nas dicas do Inmetro para garantir diversão com segurança. Pablo Mundim.
5: Do Inmetro, orienta os pais a verificarem a presença do selo de identificação da conformidade antes da compra.
1: Hoje, na apresentação da Voz do Brasil, Luciano Seixas e Mariana Jung.
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1: A Justiça Federal determinou medidas para a proteção de crianças e adolescentes na plataforma Discord.
2: O pedido foi feito em ação da Advocacia Geral da União, acatada pelo Judiciário.
1: A ferramenta de comunicação terá que adequar o monitoramento da plataforma, verificação de idade e de controle parental, entre outras medidas.
6: Na ação que foi acatada pela Justiça Federal, a Advocacia Geral da União sustenta que a plataforma Discord apresenta falhas nos mecanismos de verificação de idade e de proteção aos usuários contra riscos graves, como os que culminaram na morte de uma adolescente de 13 anos em julho deste ano. A ferramenta de mensagens instantâneas e comunicação deverá cumprir agora uma série de determinações judiciais, entre elas, adotar medidas para impedir a recriação de servidores, canais e comunidades removidos e o retorno de usuários banidos ou suspensos. O Procurador Nacional de Defesa e Democracia da Advocacia Geral da União, Rafael Ramos, ressaltou que as medidas estabelecidas pela Justiça estão previstas na legislação brasileira, com destaque para o Estatuto da Criança e do Adolescente Digital.
7: Esse quadro ele já vinha se agravando e o que acontece? O Brasil hoje ele tem uma legislação específica, né, para proteção de crianças e adolescentes no ambiente digital, chamado ECA Digital. Então nós, essa foi a grande base, digamos, da nossa ação, foi exigir que se fossem cumpridas determinações que já constam em lei, mas que infelizmente não estavam sendo observadas especificamente nessa plataforma.
6: De acordo com a decisão judicial, as contas de crianças e adolescentes até 16 anos devem estar vinculadas às contas de seus responsáveis legais. A plataforma Discord também deverá adotar medidas de proteção e ferramentas de supervisão parental, incluindo o controle das interações. A decisão ainda determina que o Discord crie protocolo para situações de extorsão sexual envolvendo crianças ou adolescentes. Rafael Ramos, da Advocacia Geral da União, explicou que essas plataformas já têm ferramentas para coibir esses tipos de crimes.
7: Há mecanismos nas formas de detecção, seja por vídeos, seja por ícones, seja por textos, seja por chamados metadados, né, correlações de comportamento de determinados usuários conversando com outros, os chamados sinais, né? Esses marcadores, as empresas têm condição de fazer esse acompanhamento e é uma avaliação de risco, né?
6: O Discord também deve comprovar a capacidade de operar em língua portuguesa para segurança, moderação e recebimento de denúncias no Brasil. Caso não cumpra a determinação judicial, a plataforma ficará sujeita a multa diária de R$100 mil. Reportagem Luana Karen.
2: O Google removeu do YouTube 46 canais e 11 vídeos criados por meio de inteligência artificial com falsos médicos para disseminar desinformação, promessas de curas e tratamentos sem comprovação científica.
1: Outros 32 canais e 4 vídeos já estavam disponíveis quando a notificação chegou à empresa. 2 canais foram desmonetizados.
2: Segundo o Google, os canais foram excluídos por violações às políticas da plataforma, fraude e roubo de identidade.
1: O pedido para retirada do conteúdo foi feito pela Advocacia Geral da União.
2: nacional que vai centralizar notificações sobre possíveis crimes cibernéticos contra crianças e adolescentes.
1: A estrutura ligada à Polícia Federal vai receber, analisar e encaminhar os casos às autoridades responsáveis.
2: Saiba mais com Graziela Mendonça.
3: O Ministério da Justiça e Segurança Pública publicou uma portaria que estabelece como serão recebidas e encaminhadas as notificações sobre possíveis crimes contra crianças e adolescentes no ambiente digital. A Polícia Federal vai centralizar esse trabalho por meio do Centro Nacional de Proteção à Criança e ao Adolescente. As empresas de tecnologia deverão comunicar situações de risco crível, iminente ou em andamento em até 12 horas. Casos onde há indícios de material de violência contra criança e adolescente terão prazo de 72 horas ou de até 7 dias, dependendo da ocorrência. A empresa também terá que retirar o conteúdo do ar imediatamente e guardar o material e os registros necessários para ajudar nas investigações. Os relatórios serão analisados e encaminhados às autoridades responsáveis, como as polícias, o Ministério Público e a Agência Nacional de Proteção de Dados. A portaria também autoriza a criação de uma força integrada para combater o crime organizado no ambiente cibernético, inclusive casos de violência sexual contra crianças e adolescentes. Graziela Mendonça para a Voz do Brasil.
2: Autoridades brasileiras se reuniram hoje com o representante de comércio dos Estados Unidos para mais uma tentativa de diálogo sobre as tarifas impostas pelo governo norte-americano.
1: Com presença do ministro do Desenvolvimento, Indústria, Comércio e Serviços, Márcio Elias Rosa, e do ministro das Relações Exteriores, Mauro Vieira, o encontro ocorreu durante a reunião de ministros do comércio do G20, grupo que reúne nações desenvolvidas e emergentes, e também a União Europeia e a União Africana.
2: Durante a reunião, os ministros reafirmaram a disposição do Brasil de avançar nas soluções que afetam o comércio bilateral.
1: O governo norte-americano deve encaminhar nas próximas semanas um documento com uma proposta para possível acordo, como explica o ministro do Desenvolvimento, Márcio Elias Rosa.
8: Apresentamos de novo para eles nossos argumentos. Quão injustas e indevidas são as tarifas que são impostas ao Brasil na atualidade e a necessidade de superá-las. Eles assumiram o compromisso de nos encaminhar nas próximas semanas um documento para as discussões daqui para frente. Conseguimos alcançar um ponto de convergência. É necessário que tenhamos um escopo definido para aquilo que possa vir a ser no futuro um acordo comercial entre Brasil e Estados Unidos.
2: Mais de 3 mil moradias poderão ser construídas em 13 estados a partir da destinação de 28 imóveis da União para projetos habitacionais.
1: Os imóveis são prédios para serem revitalizados ou terrenos para construção de moradias, localizados em 12 estados e no Distrito Federal.
2: São Paulo é o estado com maior número de concessões. São 7 para a construção de 1.325 unidades.
1: A ministra da Gestão e da Inovação e Serviços Públicos, Esther Dweck, que fez a entrega nesta quarta-feira, comentou a iniciativa.
9: A gente conseguiu mapear vários imóveis, terrenos ou prédios que tinham um potencial de habitação e colocamos à disposição a partir de um edital específico do Minha Casa Minha Vida Entidades com a oferta desses imóveis e a partir disso houve todo o processo de seleção. São várias etapas, né? A seleção já foi anunciada alguns meses atrás, mas agora é uma etapa importantíssima que nesses 28 imóveis a gente faz a cessão do direito real de uso, que é justamente para começar agora o processo de, se for um prédio, de fazer retrofits, para um terreno começar a construção.
2: Populações de comunidades quilombolas de todo o país passam a ter atendimento dentro do Sistema Único de Saúde com foco em necessidades específicas.
1: Já estão valendo as regras da nova Política Nacional de Saúde Integral da População Quilombola.
2: A medida tem o objetivo de combater as desigualdades históricas no acesso aos serviços e garantir direito à saúde nesses territórios.
10: Política de proteção à saúde da população quilombola avança com a assinatura da portaria que institui a Política Nacional de Saúde Integral da População Quilombola no último dia 15 de setembro. A norma é mais um passo na atenção integral e para o enfrentamento das desigualdades em saúde da população quilombola. Com a portaria publicada, a política de saúde será integrada ao SUS. Agora, ela será implementada nos territórios. Para isso, é preciso elaborar elaborar o Plano Operativo Nacional, que deverá detalhar prioridades, metas, indicadores, responsabilidades e mecanismos de acompanhamento e avaliação. A norma garante ainda que o reconhecimento da população quilombola para fins de atenção à saúde independe da situação de regularização fundiária ou de titulação do território. Daniele Popov para a Voz do Brasil.
1: O subsistema de saúde indígena, responsável por atender os povos originários diretamente nas comunidades e aldeias, está completando 27 anos.
2: É por ele que são realizados, por exemplo, mutirões de atendimento para consultas e exames.
1: A experiência foi levada recentemente por uma comitiva brasileira ao México, país que pretende adotar modelo semelhante no Sistema Único de Saúde.
2: Nós conversamos sobre tudo isso com a secretária especial de saúde indígena, Lucinha Tremembé, hoje mais cedo. Acompanhe. Secretária, bem-vinda à Voz do Brasil, é um prazer ter a senhora conosco. A senhora participou, né, secretária, da comitiva brasileira que esteve no México apresentando o nosso modelo aí de saúde indígena. Conta pra gente, então, o que o Brasil mostrou aos mexicanos e por que que esse encontro aconteceu?
11: Eu que agradeço o convite. Sim, estive compondo a comitiva do ministro na semana passada e a gente foi apresentar o SUS, o Sistema Único de Saúde. O México vai implantar, vai ser o segundo país que vai implantar um Sistema Único de Saúde, né? Assim, a exemplo do nosso SUS. E a gente também apresentou o nosso SASI-SUS, que já é uma... O SIL-SUS já é uma iniciativa, algo que é único, imagina um subsistema específico para os povos indígenas. Então, a gente fez essa apresentação e saímos de lá com vários compromissos, inclusive de compartilhamento de mais informações, que o México ficou muito interessado de também implantar algo semelhante a um subsistema. Eles disseram que não do formato, porque realmente como vai ser um sistema único agora lá, seria, eles disseram, não, a gente não vai fazer algo tão grande, mas ter uma secretaria, aliás, um departamento que vai tratar de todas as políticas e a saúde estará dentro.
1: Pois é, assim como o Brasil, o México é um país com uma população indígena grande e com grande influência em diversas áreas da sociedade, né? A troca de experiências com mexicanos pode nos ajudar? De que forma?
11: Pode sim. A gente até falou isso na nossa apresentação, que a gente tinha muitas... algo muito parecido, que era a população, evidentemente, né? A gente tem população indígena aqui, tem população indígena lá, e a gente tinha coisas distintas que a gente poderia se compartilhar. No caso do Brasil, a gente tem um subsistema específico hoje, que já atua com política específica para a assistência à saúde dos povos indígenas do Brasil. E o México, mesmo não tendo um subsistema, mesmo não tendo no sistema único, mas eles atuam com a medicina tradicional. Então, eles têm várias estratégias, várias expertises, experiência. Inclusive, eu tive a oportunidade de ir visitar um dos centros tradicionais, muito interessantes. Trabalham com parteiras tradicionais, trabalham com a medicina alternativa. Então, isso é que a gente quer agregar entre os dois países.
2: Vamos falar um pouquinho, secretária, dos mutirões de atendimento à saúde indígena. Então, a gente teve um agora sobre os Yanomami, né? Com consultas, exames especializados lá na terra indígena Yanomami. A CESAI tem feito ações assim em outras terras indígenas também. Como é que são os resultados desses mutirões?
11: Sim, sim. A CESAI tem feito, fez um cronograma para fazer mutirões em vários DSEIs de todas as regiões do Brasil.
2: DSEIs são os distritos de saúde indígena, né?
11: Isso, os distritos sanitários especiais indígenas. Nós temos 34 no Brasil. Então, a gente fez um cronograma que abrangesse aí todas as 5 regiões do Brasil, olhando principalmente para a fila de espera e para o que os mutirões iriam ofertar: saúde da mulher, a oftalmologia, exames. Então, a gente olha para essa fila e aí a gente organiza esse cronograma. A gente já fez em vários outros de 6. Agora, a gente encerra amanhã Hoje a gente está encerrando no Yanomami, trazendo aí várias estratégias para um território que a gente tem um primeiro centro de referência também, que inclusive a ação está sendo realizada nesse centro de referência no meio da Amazônia.
1: Como a senhora falou, né, tem ocorrido ações específicas para a saúde da mulher também, inclusive com rastreio de câncer de colo de útero. Essas ações costumam ser bem recebidas pelas indígenas? Os mutirões ajudam a prevenir e tratar doenças?
11: Muito bem recebido. Eu tenho participado, inclusive, de algumas ações, tenho ido lá, conversado com as lideranças, com os profissionais, e o quanto a gente sai satisfeito de ouvir dos usuários que estão lá, deles terem recebido o serviço, e isso mitiga realmente o tempo de espera, mas também deles estarem saindo de suas aldeias para poderem ir para a cidade grande, que é esse o propósito também da gente levar assistência para dentro desses territórios, para que eles se desloquem menos ainda para as cidades grandes.
12: Agora, o Sistema de Atenção à Saúde Indígena está completando 27 anos, né, secretária? Ao longo desse período, o que a senhora destacaria como as políticas mais importantes e os aprimoramentos que ocorreram aí nessas quase 3 décadas?
11: Nosso subsistema de atenção à saúde indígena, 27 anos. A gente olha para trás e vê realmente que é muito tempo e que temos muitos avanços, né? O subsistema foi realmente um grande avanço de ter se criado um subsistema específico dentro do Sistema Único de Saúde, porque mesmo o nosso Sistema Único de Saúde, ele traz a integralidade, a universalidade, mas a gente olha para a questão da equidade. Então, por isso que foi pensado, trazido, né, ser criado um subsistema, e aí esse subsistema, ele trouxe políticas específicas, embora que a gente aplique os programas que usuais do Sistema Único de Saúde, mas quando eles são aplicados dentro dos territórios indígenas, eles trazem um outro formato.
12: Sofrem adaptações, né?
11: Adaptações, porque aí ele se adapta a questões territorial, a questão cultural, a forma de organização dessa população. Então, isso já é um diferencial muito grande. Não é à toa que é uma saúde diferenciada, que tem um subsistema específico para isso.
1: Muito bem, nós conversamos com a secretária de Saúde Indígena do Ministério da Saúde, Lucinha Tremembé. Muito obrigado por sua entrevista aqui à Voz do Brasil.
11: Eu que agradeço.
2: Receitas de medicamentos que até então eram emitidas apenas em papel, agora também poderão ser feitas de forma digital a partir desta quarta-feira.
1: A novidade faz parte de uma nova etapa do Sistema Nacional de Controle de Receituários da Anvisa, que passa a oferecer funcionalidades para a emissão e o controle digital das receitas.
2: A mudança amplia as opções de prescrição e mantém o controle sobre medicamentos sujeitos a regras especiais. Confira na reportagem.
13: Algumas receitas que antes eram feitas somente em papel, agora também poderão ser emitidas eletronicamente. A mudança não significa o fim das receitas físicas, nem torna obrigatória a versão digital. A nova etapa amplia as opções de prescrição nas farmácias e drogarias. Entre as principais novidades está a emissão eletrônica das notificações de receita, como as de cor azul e amarela, que eram emitidas somente em papel. O analista de pesquisa João Paulo Ribeiro conta que foi atendido em uma teleconsulta e recebeu uma receita eletrônica e fala sobre as vantagens desse tipo de prescrição.
14: No fim das contas, eu achei super prático, porque diminui a quantidade de papel para carregar depois da consulta, né? Diminui a quantidade de documento para guardar.
13: O novo Sistema Nacional de Controle de Receituários foi criado pela Agência Nacional de Vigilância Sanitária, Anvisa, para centralizar a gestão da numeração e ampliar o controle das receitas utilizadas na prescrição de medicamentos sujeito a controle especial, como explica o diretor da Anvisa, Tiago Campos.
15: Reúne a gestão da numeração dos receituários em uma base nacional única. Isso permite acompanhar o percurso da receita desde a sua emissão até o registro da utilização pela farmácia ou drogaria, com base padronização e rastreabilidade.
13: Para a coordenadora do Grupo Técnico de Vigilância do Conselho Federal de Farmácia, Luciana Calil, o novo sistema de prescrição vai ajudar a evitar a falsificação de receitas e melhorar o acesso das farmácias às informações.
16: Nós temos muitas receitas falsificadas que são feitas de forma ilegal, digital. E de forma eletrônica isso não vai ser possível, porque essa numeração ela é controlada pela vigilância e ela é associada ao CPF e ao número de registro do prescritor.
13: É bom lembrar que as receitas em papel continuam válidas e podem ser utilizadas de acordo com as regras aplicáveis a cada tipo de medicamento. A implementação do Sistema Nacional de Controle de Receituários, o SNCR, acontece de forma gradual até 29 de outubro de 2026. Mais informações sobre o novo sistema de receituários podem ser obtidas em gov.br/Anvisa. Reportagem Cleide Lopes.
2: Neste mês, o Inmetro promoveu uma operação para a fiscalização de produtos infantis em lojas físicas e virtuais.
1: O objetivo é que a diversão seja segura e não acabe em acidente.
2: Conheça agora algumas dicas dos critérios que devem ser observados e o que fazer em caso de dúvidas ou denúncias.
17: Na hora de escolher um brinquedo, a segurança das crianças deve vir em primeiro lugar. Para prevenir riscos, o Inmetro, Instituto Nacional de Metrologia, Qualidade e Tecnologia, realizou durante o mês de setembro a Operação Criança Segura, que fiscaliza produtos infantis em lojas físicas e virtuais. O assessor da Diretoria de Avaliação da Conformidade do Inmetro, Leonardo Rocha, orienta os pais a verificarem a presença do selo de identificação da conformidade antes da compra.
18: Isso é aquele selinho que tem a marca do Inmetro junto com a marca do organismo de certificação responsável pela avaliação de conformidade daqueles brinquedos. Então, os pais, ao observarem a presença daquele selo, podem ter a tranquilidade de que aquele produto passou por um processo de avaliação com foco no cumprimento dos requisitos de segurança. Essa avaliação contempla auditoria da fábrica onde o produto foi produzido, bem como a realização de testes, realização de ensaios em laboratório para verificar o cumprimento dos requisitos de segurança.
17: Entre os itens verificados estão brinquedos, berços e bicicletas, entre outros produtos infantis. Mas a atenção não deve parar no selo. É importante observar também se as informações estão em português e a classificação etária indicada na embalagem. O assessor do Inmetro, Leonardo Rocha, alerta para a diferença entre a indicação e a restrição de idade.
18: A indicação, ela tem relação com aspectos cognitivos. A criança, ela tem uma idade que vai permitir a ela aproveitar ao máximo aquele brinquedo. É diferente da restrição, que tem relação com segurança da criança. Aquele brinquedo, ele é restrito, ele é proibido para criança naquela faixa etária.
17: Outra dica é dar preferência ao comércio formal. Nas compras pela internet, o consumidor pode solicitar imagens do produto ou da embalagem, bem como o número de registro, quando for o caso. Denúncias podem ser feitas ao Inmetro por meio da plataforma Fala BR ou pelo telefone 0800-285-1818. Já os acidentes de consumo podem ser registrados no endereço SIMAC com S e C mudo no final, .inmetro.gov.br. Reportagem Pablo Mundim.
1: Até 18 de outubro é possível contribuir com as regras do programa Selo Verde, que certifica produtos e serviços quanto à sustentabilidade ambiental.
2: A iniciativa também ajuda a garantir a competitividade dos produtos brasileiros no mercado internacional.
1: Podem participar fabricantes, prestadores de serviços, entidades representativas, especialistas, consumidores, órgãos públicos e demais interessados.
2: As sugestões podem ser enviadas por meio da plataforma brasilparticipativo.presidencia.gov.br.
1: E essas foram as notícias do governo federal.
2: Uma realização da Secretaria de Comunicação Social da Presidência da República.
1: Com produção da empresa Brasil de Comunicação.
2: Fique agora com o Minuto do TCU. Em seguida, as notícias do Poder Judiciário e do Congresso Nacional. Boa noite.
1: Boa noite para você. Até amanhã.
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19: Tudo TCU.
20: O Tribunal de Contas da União analisou as medidas para melhorar o controle e o rastreamento de armas de fogo no Brasil. A auditoria monitorou ações do Ministério da Justiça, Polícia Federal, Exército e Secretaria Nacional de Segurança Pública. A fiscalização aponta problemas na integração dos sistemas e no acompanhamento de armas apreendidas, furtadas, roubadas ou extraviadas. O ministro relator do processo, Éder de Oliveira, falou sobre os resultados do trabalho.
21: A conclusão, senhor...
19: senhor presidente, é que essa matéria de alta relevância ainda necessita de ações mais incisivas dos ministérios e órgãos correspondentes para melhorar o controle e a rastreabilidade das armas de fogo no Brasil.
20: O tribunal vai continuar acompanhando o cumprimento das medidas. Saiba mais em tcu.gov.br.
21: TCU, fiscalização a serviço da sociedade. Você vai ouvir agora notícias do Poder Judiciário.
22: Ministro Gilmar Mendes destaca imparcialidade do ministro Fachin no primeiro ano à frente do STF.
23: Justiça Eleitoral explica como consultar o local de votação para o pleito de domingo.
22: WhatsApp é citado como meio de assédio eleitoral em 37% das ações na Justiça do Trabalho.
23: Boa noite, eu sou Marcela Luiza.
22: E eu sou Walter Lima.
23: No início da sessão plenária de hoje, o ministro Gilmar Mendes, decano do Supremo Tribunal Federal, homenageou o ministro Edson Fachin pelo primeiro ano à frente da corte.
22: Gilmar Mendes destacou como marcas da gestão do ministro Fachin a imparcialidade, a serenidade e o compromisso com a preservação da estabilidade e da identidade institucional do tribunal. Vamos ouvir um trecho.
24: Em um ambiente de temperatura elevada, Vossa Excelência tem mantido o tom sóbrio, a palavra medida e o comprometimento integral com a manutenção da constância, da tranquilidade e do ethos decisório do Supremo Tribunal Federal.
22: O decano do STF também ressaltou que a gestão de Fachin tem se pautado pela Constituição e que essa diretriz tem orientado a atuação do ministro na condução da corte.
23: O plenário do Supremo decidiu hoje, por unanimidade, que servidores que assumem cargo público em outro ente federativo sem interrupção do vínculo com a administração têm direito de optar entre o regime de previdência complementar e o regime previdenciário anterior.
22: O tema servirá de parâmetro para casos semelhantes em todo o país. Marcelo Della Libera.
25: O caso concreto diz respeito a um servidor público municipal do Rio Grande do Sul. Ele questionava uma decisão da Justiça Federal, que negou o direito de permanecer na sistemática previdenciária anterior à instituição do regime de previdência complementar dos servidores federais. O servidor alegava que deveria ter o direito de opção reconhecido porque já havia ingressado no serviço público municipal em fevereiro de 2008 e não houve interrupção do vínculo com o serviço público. O relator é o ministro Edson Fachin, que decidiu atender ao pedido feito pelo servidor. Os demais ministros seguiram o entendimento do relator. Assim, o plenário, por unanimidade, decidiu que servidores municipais, estaduais e distritais que ingressaram no Serviço Público Federal após a instituição da Previdência Complementar têm o direito de optar pelo regime anterior.
23: O primeiro turno das eleições 2026 é neste domingo. Você já sabe onde vai votar?
22: O repórter Fábio Ruas explica como consultar o local de votação.
26: Pode ser de forma presencial ou pela internet. Pela internet, dá para consultar pelo aplicativo e-título. É só acessar a opção Onde Votar. Vai aparecer o local de votação com endereço, zona e seção eleitoral. Também dá para acessar pelo computador, no site tse.jus.br ou na página do TRE do seu estado. Quem preferir, pode procurar cartórios eleitorais, centrais de atendimento ao eleitor e postos do Tribunal Regional Eleitoral de cada estado.
23: O WhatsApp aparece em 37% das ações sobre assédio eleitoral analisadas pela Justiça do Trabalho.
22: E com o uso das redes sociais, esse assédio não fica apenas no ambiente do trabalho. Samanta Flor.
27: A pesquisa analisou 138 processos de todo o país. Além do WhatsApp e das redes sociais, foram identificados outros aplicativos de mensagens e plataformas usadas pelas empresas. Entre as provas apresentadas à Justiça estão mensagens digitais, áudios, documentos e depoimentos de testemunhas. Desde maio de 2023, a Justiça do Trabalho já registrou mais de 800 processos relacionados a assédio eleitoral.
23: STJ decide que justiça brasileira não pode julgar pedido de indenização de ex-jogador de futebol argentino contra produtoras do jogo eletrônico FIFA Soccer.
22: O atleta alegava uso indevido da imagem dele no jogo, que também é vendido no Brasil. Fátima Uchoa.
3: Para o STJ, a simples comercialização do jogo no varejo brasileiro não torna o Judiciário Nacional competente para resolver o caso, já que o ex-jogador mora fora, nunca atuou por clubes brasileiros e as empresas que criaram o jogo eletrônico são sediadas na Holanda e no Reino Unido. A relatora foi a ministra Nancy Andrighi.
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23: Uma boa noite.
22: E até amanhã.

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1: Eu sou Humberto Pinheiro e estes são os destaques de hoje do Jornal do Senado, que começa agora. Medida provisória do Desenrola 3.0 começa a tramitar no Congresso. Senado pode votar confisco de bens usados em crimes sexuais e tráfico de menores. Estatuto do Ribeirinho será tema de debate na Comissão de Meio Ambiente. Boa noite. O Congresso Nacional vai analisar a medida provisória que criou o programa Desenrola 3.0. Serão beneficiados os brasileiros que

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